0: Esquece, esquece.
1: É você curtindo esse swing gostoso de Camilo com a participação de Shawn Mendes aqui na nossa programação, aqui no nosso Pop Mix. E o nosso Pop Mix de hoje tá ficando por aqui desta quinta-feira, mas voltaremos amanhã na sexta-feira, no finalzão de semana, com tudo que você tem direito, tá bom? Não saia da sintonia, chegando a super atração na nossa rádio. Até amanhã, se Deus quiser. Tchau, tchau!
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13: Boa noite.
14: Boa noite para você que nos acompanha em todo o país.
13: Quinta-feira, 28 de maio de 2026.
14: Vamos ao destaque do dia. Emprego.
13: Brasil tem o menor desemprego para o trimestre encerrado em abril desde 2012.
14: Em abril foram geradas mais de 85 mil novas vagas de trabalho formais. Luana Karen.
15: O Brasil encerrou abril com mais de 47 milhões e 800 mil empregos com carteira assinada.
13: E ainda, presidente Lula sanciona projeto que cria a Universidade Federal Indígena.
14: Será a primeira instituição de ensino superior do país voltada aos povos originários.
16: Aos poucos a gente vai ensinando o mundo a compreender que é possível, de forma civilizada, a gente garantindo a todos aqueles que habitam o planeta até os seus direitos.
13: Você vai ouvir também combate ao crime organizado.
14: Nova operação avança na asfixia financeira e no fim das fraudes no setor de combustíveis.
13: Ação também impede que gasolina adulterada seja repassada aos consumidores.
14: Na apresentação da Voz do Brasil, hoje, Mariana Jungmann e Luciano Seixas.
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14: O emprego no Brasil continua em crescimento.
13: No mês de abril, foram criados quase 86 mil postos de trabalho com carteira assinada.
14: E a taxa de desocupação no país é a menor desde 2012.
15: Em abril, a atendente Willy da Silva conseguiu uma posição em um restaurante no centro de Brasília. Ela estava desempregada há 6 meses e buscava uma oportunidade de trabalho que permitisse que ela tivesse mais tempo com os filhos.
0: Porque eu curto muito as crianças agora, né? Final de semana eu estou em casa com eles, é feriado, não trabalho. É uma coisa garantida, né? Ter um emprego fechado. Com a carteira assinada e tudo, eu vou ter todos os meus direitos, um dia eu sair e tudo mais.
15: Assim como Willy, milhares de brasileiros conseguiram uma emprego no país este ano. Cenário captado pela Pesquisa Nacional por Amostra de Domicílios. De acordo com a PNAD Contínua, a taxa de desocupação no trimestre encerrado em abril foi de 5,8%, o menor nível da série histórica iniciada em 2012 para o período. No mesmo trimestre do ano passado, o percentual de pessoas procurando emprego no Brasil estava em 6,6%. A taxa de desocupação calculada pelo IBGE inclui apenas pessoas desempregadas que estão disponíveis para trabalhar e tentando encontrar uma posição. A coordenadora de pesquisa por amostra de domicílios do IBGE, Adriana Beringui, comentou o resultado.
17: O nível da ocupação segue em patamares elevados, né, mostrando que a capacidade de geração de trabalho e renda no mercado brasileiro segue de forma sustentada.
15: Outro dado que mostra o bom momento por que passa o mercado de trabalho no Brasil é o Cadastro Geral de Empregados e Desempregados, o CAGED, que mede a quantidade de trabalhadores com carteira assinada. Segundo o CAGED, em abril, foram criados no país 85.888 empregos formais. 3 dos 5 grupos da atividade econômica monitorados tiveram saldo positivo: serviços, construção e indústria. Já entre as unidades da federação, 24 das 27 criaram empregos em abril, com destaque para São Paulo, Rio de Janeiro e Minas Gerais. O ministro do Trabalho e Emprego, Luiz Marinho, destacou que o país deve continuar gerando empregos formais.
18: O potencial da economia brasileira é de crescimento. Ele vai continuar crescendo, portanto, creio que nós teremos mais de 1 milhão de empregos gerados como positivo esse ano.
15: De acordo com o CAGED, o Brasil encerrou abril com mais de 47 milhões e 800 mil empregos com carteira assinada. O salário médio de admissão em abril foi de R$ 2.386,56. Reportagem Luana Karen.
13: Em suas redes sociais, o presidente Lula destacou a aprovação na Câmara dos Deputados do fim da escala de trabalho 6x1, sem redução de salário.
14: Segundo ele, as 2 folgas semanais significam mais tempo para estudar, se divertir, cuidar da saúde e ver os filhos crescerem.
13: Hoje, o presidente comemorou a aprovação durante encontro com a presidente do Suriname e disse que é uma conquista da sociedade brasileira.
19: Quem sabe um dia a gente consiga fazer com que as pessoas trabalhem o suficiente para sobreviver, o suficiente para enriquecer a economia brasileira, mas o suficiente para que eles possam ser felizes no mundo do trabalho.
14: Durante o programa Bom Dia Ministro, produzido pela Empresa Brasil de Comunicação, Paulo Pereira, do empreendedorismo, da microempresa e da empresa de pequeno porte, comentou o impacto sobre as mulheres.
20: Vou pegar um exemplo, as trabalhadoras domésticas, né, que vão ser muito afetadas pela escala 6x1. Nós temos 1,5 milhão de trabalhadoras domésticas. A mulher trabalha 6 dias, chega em casa, vai fazer o quê? Trabalhar, cuidar dos filhos, cuidar da família. Então, o impacto sobre as mulheres, sobre os setores menos escolarizados, sobre os setores de menor renda é muito grande para que essas pessoas possam ter uma vida melhor, cuidar melhor das suas famílias e, como eu estava dizendo, estudar mais, empreender mais. É importante ressaltar isso, o impacto econômico vai ser bom para muitos segmentos. E aqueles segmentos que podem ter um impacto diferente, nós vamos cuidar, nós vamos achar soluções.
13: A proposta do fim da escala 6x1 segue agora para avaliação do Senado Federal.
14: passo inédito para o futuro dos povos indígenas no Brasil.
13: O presidente Lula sancionou agora há pouco a lei que cria a Universidade Federal Indígena, a primeira do país.
14: Com sede em Brasília, a nova universidade terá camping em diferentes regiões e vai oferecer cursos de graduação e pós-graduação.
1: Prevista para entrar em atividade no próximo ano, a UNINDI, Universidade Federal Indígena, será destinada a valorizar os saberes dos povos originários e práticas ancestrais. O ministro dos Povos Indígenas, Eloy Terena, é formado em Direito e diz que a Universidade Federal é um sonho de lideranças indígenas visionárias. Ele relata que a iniciativa será o maior investimento na escolarização dos povos indígenas.
21: A universidade será composta por indígenas em seus quadros e irá retratar essa pluridiversidade étnica que é o nosso país.
1: A Universidade Federal Indígena atenderá inicialmente 2.800 estudantes. A sede será em Brasília, mas unidades descentralizadas serão construídas em outras regiões do Brasil de acordo com a demanda e concentração dos povos indígenas. O ensino será voltado para a formação nos níveis de graduação e pós-graduação. Os cursos terão ênfase em gestão ambiental e territorial, políticas públicas, sustentabilidade socioambiental, línguas indígenas, saúde, direito, agroecologia, engenharias e tecnologias e formação de professores. Para o presidente Lula, o Brasil não pode abrir mão dos saberes milenares dos indígenas.
19: Aos poucos a gente vai ensinando o mundo a compreender que é possível, de forma civilizada, a gente garantindo a todos aqueles que habitam o planeta a ter os seus direitos. E a gente não pode prescindir do conhecimento milenar que os povos indígenas acumularam ao longo de tanto tempo nesse país e no mundo. Cabe agora ao Estado brasileiro pegar o prédio, prepará-lo para que a gente possa, no menor prazo de tempo, fazer uma festa com os novos alunos que vão entrar.
1: A UNINDI vai contribuir para a formação de profissionais especializados em educação intercultural e garantir a preservação das 274 línguas faladas pelos 305 povos indígenas do Brasil. Reportagem Graziele Bezerra.
14: O presidente Lula recebeu hoje a presidente do Suriname, Jennifer Gerling Simons.
13: No encontro, os dois líderes assinaram acordos de cooperação e se comprometeram a estreitar laços entre os países.
22: Durante visita oficial, a presidente do Suriname, Jennifer Gerling Simons, chegou ao Brasil acompanhada de mais 5 ministros. Durante encontro com o presidente Lula, os líderes assinaram 13 acordos de cooperação em áreas como defesa, segurança pública, comércio, energia e proteção da Amazônia. O Suriname vive um momento de crescimento econômico após a descoberta de grandes reservas de petróleo e gás natural. Lula afirmou que o Brasil quer ampliar ainda mais o comércio bilateral. Mesmo com um crescimento de 25% desde 2023, o presidente afirmou que ainda existe potencial para esse aumento.
19: Como vocês agora vão se transformar em grandes produtores de petróleo, a Petrobras pode trabalhar com vocês. Aí a gente vai poder equilibrar a balança comercial, porque nós vamos importar um pouco de petróleo de vocês para compensar a nossa colaboração com o Suriname.
22: Na área ambiental, os dois países pretendem ampliar ações conjuntas de combate ao desmatamento e ao crime organizado na Amazônia, como afirmou o presidente Lula.
19: Estamos unindo esforços regionais no enfrentamento ao narcotráfico, ao tráfico de drogas, pessoas e armas de fogo. O novo acordo com a Polícia Federal vai ampliar nossa cooperação no combate a ilícitos transnacionais, com destaque aos crimes ambientais e de mineração.
22: Os governos também assinaram acordos para ampliar as conexões aéreas e marítimas entre os dois países e avançar no chamado Anel das Guianas, projeto de integração regional que liga o norte do Brasil aos países vizinhos da região amazônica. Reportagem Raquel Mariano.
14: Quase 60 mandados de busca e apreensão foram cumpridos hoje na Operação Fluxo Oculto.
13: A ação conjunta entre o governo do Brasil e estados tem como objetivo desmantelar fraudes e lavagem de dinheiro no setor de combustíveis.
2: Nesta nova fase da Operação Carbono Oculto, foram cumpridos 59 mandados de busca e apreensão em 5 estados: São Paulo, Paraná, Mato Grosso do Sul, Minas Gerais e

0: bilhões de reais em 6 fintechs nos últimos anos, o que acende o sinal de alerta dos órgãos de inteligência, que a gente espera avançar no combate ao crime organizado da maneira que encorpa, da maneira inteligente, que é fazendo asfixia financeira.
1: Em outra frente de atuação, os agentes cumpriram mandados contra empresas e pessoas que atuavam na adulteração de combustíveis. Somente com um esquema que utilizava nafta petroquímica, os prejuízos aos cofres públicos atingem a marca de 200 milhões de reais em 2 anos. De acordo com o diretor da Agência Nacional do Petróleo, Gás Natural e Biocombustíveis, Júlio Nishida, a operação vai impedir que milhões de litros de gasolina adulterada sejam repassados aos consumidores.
2: A Agência Nacional do Petróleo, em etapas anteriores, interditou e apreendeu pouco mais de 2 milhões e meio de litros de gasolina adulterada com essa nafta, e com o trabalho de hoje, a gente impede de outro quantitativo igualmente danoso chegar ao consumidor, chegar à sociedade, em fraudes que envolvem qualidade, dano ao consumidor, dano ao erário, lavagem de dinheiro e vários outros danos à sociedade.
1: Participam da Operação Fluxo Oculto 135 servidores da Receita Federal, além de dezenas de servidores dos órgãos parceiros. Com locução de Graziela Mendonça, reportagem Gabriela Noronha.
3: Em 2015, com o rompimento da barragem do Fundão em Mariana, Minas Gerais, despejou-se resíduos tóxicos e lama no Rio Doce, contaminando a água em Minas Gerais e no Espírito Santo.
4: Desde então, a água do rio vem sendo monitorada. Inicialmente, esse trabalho era feito pela Fundação Renova, que foi extinta em 2024.
3: Agora, com o novo acordo do Rio Doce, o monitoramento passa a ser feito pela FUNASA, a Fundação Nacional de Saúde, ligada ao Ministério da Saúde.
4: Esse mês, a FUNASA começou a segunda etapa de verificação e testagem da qualidade da água em 173 pontos dos dois estados.
3: Mais cedo, nós conversamos com Lenildo Moraes, presidente da Fundação, sobre esse trabalho e também sobre a segurança hídrica proporcionada pelo programa Cisternas, na região do semiárido brasileiro. Acompanhe.
4: Presidente Lenildo Moraes, um prazer ter o senhor com a gente aqui na Voz do Brasil. Vamos começar falando do trabalho que a FUNASA vem desempenhando no monitoramento da qualidade da água do Rio Doce. Isso é necessário ainda por causa das consequências do rompimento da barragem do Fundão em Minas Gerais em 2015. Como é que é feito e onde é feito esse monitoramento?
5: Boa noite a todos os ouvintes da Voz do Brasil, boa noite Mariana, boa noite Luciano Seixas. Olha, a Operação FUNASA presente no Rio Doce começou com 3 frentes simultâneas, né? De monitoramento da qualidade da água em 32 municípios de Minas Gerais e do Espírito Santo. A operação começou com 173 pontos de monitoramento ao longo da bacia do Rio Doce. É importante dizer que a primeira frente foi no município de Mariana e no Vale do Aço. A segunda percorreu cidades do Médio Rio Doce e da divisa entre Minas Gerais e Espírito Santo, incluindo o governador Valadares, conselheiro Pena, Resplendor e Aimorés. E a terceira e última frente foi nos municípios capixabas, lá no Espírito Santo, com coletas em Aracruz, Linhares, Colatina, São Mateus, Conceição da Barra e Marilândia. A FUNASA disponibilizou a nossa equipe, né, 3 unidades móveis, junto com as equipes, para coleta da qualidade, né, identificar a qualidade da água, além de carros, apoio de equipes técnicas especializadas. Os laboratórios móveis permitiram a realização de análises físicas e químicas e microbiológicas, né? Isso foi importante, porque a partir daí nós podemos identificar a real qualidade, né, e necessidade de futuras ações que a gente precisa fazer a partir dessas análises.
3: Presidente, quando é que os resultados desse monitoramento serão divulgados, especialmente para as comunidades atingidas pela contaminação lá de 2015?
5: As análises já estão em fase final de análise, né? Devemos entregar nos próximos dias. Mais tardar, a próxima semana, nós já estaremos com todos esses dados monitorados para que a gente possa apresentar para toda a sociedade.
4: E esse monitoramento, ele vai ser permanente, presidente? Como é que vai ser a periodicidade desse acompanhamento?
5: Vai ser permanente. Nós já temos um acordo de cooperação técnica assinado com a AGESUS, que é a Agência Brasileira de Apoio à Gestão do SUS, e ele vai permitir

0: convite que o governo, através da FUNASA, Fundação Nacional de Saúde, através de seus técnicos, possa fazer esse monitoramento de forma permanente.
1: E existe um outro trabalho desempenhado também pela FUNASA em relação à segurança hídrica, que é o programa Cisternas. Como é que ele atua para garantir água para as famílias de regiões secas ou semiáridas?
0: A iniciativa permite acesso regular à água potável para consumo humano por meio da captação e armazenamento da água da chuva. É importante que as populações do semiárido que estão nos escutando já sabem como funciona. Então, na realidade, nós, na prática, o programa ele funciona como uma instalação de reservatórios, né? Os reservatórios têm capacidade de 16 mil litros conectados aos telhados das residências, né? Então, nos períodos das chuvas, a água é captada, filtrada e armazenada para ser utilizada nos meses de estiagem.
2: O presidente, quantas famílias já são atendidas pelo programa atualmente? Há previsão dele ser ampliado?
0: Olha, nós estamos atendendo agora 20.976 famílias, quase 21 mil famílias. E a ideia é que a gente faça essa ampliação ainda, tá certo? Os estados beneficiados nessa primeira etapa são Bahia, Ceará, Minas Gerais, Paraíba, Pernambuco, Piauí, Rio Grande do Norte e Sergipe, né? Os investimentos chegam a 250 milhões de reais.
1: E quais são os critérios de seleção das famílias atendidas pelo programa de cisternas?
0: Olha, boa pergunta, Luciano. Olha, o edital estabelece alguns critérios obrigatórios para participação. Por exemplo, as famílias precisam viver em comunidades rurais do semiárido, não ter acesso regular à água potável por rede de abastecimento e não ter sido atendido por programas de cisternas. Além, é claro, das residências ter as condições mínimas para instalação do equipamento. Telhado adequado, a captação da água e da chuva, é importante que se tenha espaço suficiente no meio do terreno, né, para poder ter essas condições técnicas necessárias. Outro dado importante é que os critérios são situação de vulnerabilidade social, a pessoa tem que estar inscrita no CAD único, as famílias chefiadas por mulheres têm prioridades. A presença de pessoas com deficiência também. Se é um deficiente na família, um deficiente físico, no núcleo familiar, tem prioridade também. E, obviamente, e um dado muito importante, que está se dando como prioridade também as populações de comunidades quilombolas.
2: Agora, presidente, as famílias que tiverem interesse em receber esses equipamentos, elas devem fazer o quê? Procurar a prefeitura, a FUNASA diretamente, preencher um cadastro? Como é que funciona?
0: Olha, essas 20 mil 976 cisternas já foram feitas a partir de um critério já estabelecido pela FUNASA. A prefeitura fez o levantamento inicial e encaminhou a superintendência, né, da FUNASA, e as pessoas agora devem procurar a prefeitura para poder saber quais os locais. A prefeitura previamente já tem todas as comunidades que vão ser beneficiada. E nós da FUNASA também. Nós vamos divulgar todas as comunidades que foram pré-selecionadas pelas prefeituras.
1: Muito bem, nós conversamos com o presidente da FUNASA, a Fundação Nacional de Saúde, Lenildo Moraes. Muito obrigado por sua entrevista aqui, a Voz do Brasil.
0: Obrigado, Mariana. Obrigado, Luciano. Boa noite a todos os ouvintes da Voz do Brasil.
2: O Ministério da Previdência Social e o INSS realizam nesse fim de semana um grande mutirão para atendimentos em diversas regiões do país.
1: São mais de 59 mil vagas destinadas a perícias médicas e avaliações sociais do INSS. As etapas obrigatórias para concessão de benefícios previdenciários e assistenciais.
2: O secretário de Regime Geral de Previdência Social, Benedito Brunca, disse que o tempo de espera vem caindo e destacou a importância do agendamento.
3: No Brasil, o tempo médio de espera no mês de abril estava em 40 dias. Na parcial que tiramos esta semana, esse tempo médio já caiu para 30 dias, o que é uma evolução de 10 dias. É importante que as pessoas que estão aguardando os atendimentos possam entrar em contato ou com o 135 ou no próprio aplicativo do meu INSS para poder fazer a confirmação e antecipar seu atendimento, porque isso vai abreviar o tempo da decisão do seu benefício.
1: O hoje, dia 28 de maio, é comemorado o Dia Internacional da Dignidade Menstrual.
2: No Brasil, dados do IBGE indicam que 15% das adolescentes deixaram de ir ao menos um dia na escola por falta de absorvente.
1: Para tentar mudar essa realidade, o governo do Brasil promove o Programa de Proteção e Promoção da Saúde Menstrual.
2: Em 2 anos, mais de 3 milhões de pessoas foram beneficiadas com itens de higiene e ações educativas.
4: A mineira Mariana Soares conta que menstruou pela primeira vez aos 13 anos de idade e desde então sintomas como fortes dores e enjoo são comuns para ela. Hoje, aos 22 anos, ela luta para que mais mulheres possam falar sobre saúde menstrual.
5: Eu sei que tem muitas vozes de meninas que sofrem como eu, mas não têm a oportunidade de, às vezes, saber que ela pode viver melhor. Isso é um direito nosso.
4: Combater preconceitos e tabus é um dos objetivos do festival Alana Ideia Fest 2026 para tratar sobre dignidade menstrual e proteção de meninas e adolescentes, como explica a diretora executiva do Alana, Flávia Dória.
6: 6 entre cada 10 meninas têm a rotina escolar abalada por essas dores menstruais e 4 em cada 10 meninas chegam a faltar na escola pelo menos uma vez por mês por causa dessas dores, que muitas vezes são incapacitantes. A gente precisa falar sobre isso.
4: A programação faz parte das ações do Dia Internacional da Dignidade Menstrual, comemorado nesta quinta-feira. Desde 2023, o governo do Brasil distribui de forma gratuita absorventes por meio do Programa de Proteção e Promoção da Saúde Menstrual. Em 2 anos, mais de 500 milhões de unidades já foram distribuídas, de acordo com a Coordenadora Geral de Atenção à Saúde das Mulheres do Ministério da Saúde, Mariana Seabra, além do fornecimento de produtos, ações educativas.
7: O programa tem um eixo de dispensação desses absorventes, né, através do programa Farmácia Popular. E hoje é possível retirar essas autorizações para as beneficiárias que são inscritas no Cade Único através do aplicativo Meu SUS Digital. A segunda forma é através do programa Pé de Meia e a terceira forma é justamente na Unidade Básica de Saúde, onde além da autorização, ela vai poder também ter todo o leque de informações.
4: Lembrando que o absorvente é distribuído de forma gratuita e o benefício é destinado a pessoas com idade entre 10 e 49 anos, inscritas no Cade Único e com renda mensal de até R$ 218,00, estudantes da rede pública de baixa renda e pessoas em situação de rua. Reportagem Gabriela Noronha.
1: Amanhã é o último dia para fazer a declaração do Imposto de Renda.
2: A Receita Federal já recebeu mais de 37 milhões de declarações e a expectativa é chegar a 44 milhões de documentos.
1: Quem entregar fora do prazo estará sujeito à multa.
2: E essas foram as notícias do Governo do Brasil.
1: Uma realização da Secretaria de Comunicação Social da Presidência da República.
2: Com produção da empresa Brasil de Comunicação.
1: Fique agora com as notícias do Poder Judiciário e do Congresso Nacional. Boa noite.
2: Boa noite para você e até amanhã.

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2: STF homologa acordo para viabilizar operação de crédito ao BRB.
3: STJ define que qualificadora de violência de gênero também se aplica a agressões contra a mulher em relação homoafetiva.
2: Semana na conciliação. Trabalhadores de empresa de tratamento de água e saneamento de Campinas fecha um acordo de mais de 7 milhões de reais.
3: Boa noite, eu sou Marcela Luiza.
2: E eu sou Walter Lima.
3: O Supremo Tribunal Federal homologou nesta quinta-feira um acordo entre a União, o Governo do Distrito Federal, o Banco Central e o Banco de Brasília para viabilizar uma operação de crédito destinada ao reforço financeiro do BRB.
2: A decisão foi tomada durante a audiência de conciliação conduzida pelo ministro Luiz Fux. Marcelo Della Libera.
4: O acordo permite que o Distrito Federal contrate um empréstimo junto ao Fundo Garantidor de Crédito para capitalizar o banco. A operação terá garantia de um sindicato de bancos e contra-garantia vinculada às verbas do Fundo de Participação dos Estados e do Distrito Federal e do Fundo de Participação dos Municípios.
3: O Comitê Nacional de Inteligência Artificial no Judiciário aprovou duas medidas para ampliar a segurança da inteligência artificial usada pela Justiça.
2: Coordenada pelo Conselho Nacional de Justiça, a manifestação técnica validou os riscos de inserção de comandos escondidos em documentos processuais e instituiu um Programa Nacional de Segurança para capacitação e com suporte e prevenção de riscos.
3: A manifestação técnica é a primeira medida nacional de orientação sobre o tema e deve ser submetida ao plenário do Conselho.
2: As medidas fazem parte das prioridades definidas pela gestão 2025-2027, coordenada pelo presidente do CNJ e do STF, ministro Edson Fachin.
3: Qualificadora de lesão corporal praticada contra a mulher pela condição do sexo feminino também se aplica em relação homoafetiva entre mulheres.
2: Essa é a conclusão do STJ. Fátima Uchoa.
5: Uma mulher foi acusada de insultar e agredir fisicamente a ex-companheira por ciúmes. O Ministério Público ofereceu denúncia por lesão corporal qualificada, considerando que a agressão foi cometida contra a mulher pela condição do sexo feminino e no âmbito doméstico. A Justiça de Santa Catarina condenou a acusada só pelo crime de lesão corporal em contexto doméstico. Já a sexta turma do STJ deu provimento ao recurso especial do MP. Segundo o ministro relator Rogério Schietti Cruz, basta o vínculo doméstico familiar ou de afetividade e a condição de mulher da vítima para aplicação do sistema protetivo, sendo presumidas a vulnerabilidade e, consequentemente, a motivação de gênero.
3: Trabalhadores de empresa de tratamento de água e saneamento de Campinas fecham acordo de mais de 7 milhões de reais.
2: A conciliação foi fechada durante a Semana Nacional da Conciliação Trabalhista. Rafael Oliveira.
6: O acordo encerra uma ação coletiva de 2018 sobre gratificação paga a motoristas da Sanasa, empresa de economia mista de tratamento de água e saneamento de Campinas. 54 trabalhadores vão receber mais de 7 milhões de reais em valores líquidos. O acordo também prevê o recolhimento de 600 mil reais em FGTS e 2 milhões de reais em encargos previdenciários para a União. As negociações vinham sendo realizadas desde o início do ano.
3: Justiça recebe denúncia contra organização criminosa internacional por garimpo ilegal em Roraima.
2: Na ação, o MPF pede a condenação dos 6 integrantes do grupo e fixação de, no mínimo, 200 mil reais em multa por danos morais coletivos. Vanessa Pereira.
7: Segundo a denúncia, o grupo negociava ouro e diamantes extraídos ilegalmente no Brasil e no exterior, usando contatos e negociações no Peru para comercializar os minerais sem autorização. As investigações apontam investimento de 350 mil reais na compra de ouro e negociações de pedras avaliadas em mais de 100 mil dólares. O MPF pede a condenação dos 6 acusados por exploração ilegal de recursos minerais da União, organização criminosa transnacional, contrabando e lavagem de dinheiro, além de multa mínima de R$200 mil por danos coletivos e sociais.
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3: Uma boa noite.
2: E até amanhã.
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8: Eu sou Paula Groba.
9: E eu sou Ricardo Nakaoka.
8: E estes são os destaques de hoje do Jornal do Senado, que começa agora.
9: Senado aprova retomada de benefícios fiscais para o terceiro setor e isenção de IPI para pessoas com deficiência.
8: Escala 6x1, Senado vai analisar proposta aprovada pela Câmara.
9: Segue para sanção presidencial política nacional para estudantes com superdotação.
8: Boa noite.
9: Boa noite.
8: Hospitais filantrópicos, entidades assistenciais e organizações sociais podem voltar a ter acesso a benefícios tributários suspensos nos últimos anos. O Senado aprovou um projeto que retoma incentivos fiscais para instituições do terceiro setor e também garante a isenção do IPI na compra de veículos por pessoas com deficiência.
9: A proposta segue agora para análise da Câmara dos Deputados. Mais informações com o repórter Alexandre Campos.
10: Os benefícios referentes ao Imposto sobre a Renda das Pessoas Jurídicas, Contribuição Social sobre o Lucro Líquido e COFINS, atualmente assegurados por uma lei complementar apenas às organizações da sociedade civil de interesse público e organizações sociais, vão se estender também a todas as entidades do terceiro setor, como afirmou a relatora do projeto, senadora professora Dorinha Seabra, do União do Tocantins.
11: Infelizmente, no formato que está hoje, a Paz e outras instituições já consolidadas na área social perderiam esse benefício.
10: O texto aprovado ainda reverteu outras reduções de benefícios. Um incentivo que passará a valer se a proposta virar lei será o referente à doação ou destinação para patrocínio de parte do imposto de renda devido por empresas para projetos esportivos, culturais e sociais, como os voltados para crianças, adolescentes e idosos. Também foi retomada a isenção total de IPI na compra de veículos por pessoas com deficiência.
8: E os municípios com pendência fiscal já estão autorizados a receber recursos de emendas parlamentares. A publicação que garante essa mudança já saiu no Diário Oficial.
9: Esse e outros dispositivos tinham sido vetados pelo presidente Lula, mas o veto foi derrubado pelo Congresso. Repórter Marcela Diniz.
12: Com a promulgação de 4 dispositivos da Lei de Diretrizes Orçamentárias de 2026, que tiveram veto presidencial derrubado pelo Congresso, ficam permitidas doações de bens e valores no chamado defesa eleitoral, que começa 3 meses antes e vai até o final das eleições. Outro dispositivo autoriza municípios de até 65 mil habitantes que tenham pendências fiscais a celebrar convênios com o governo federal, receber recursos de programas e ter acesso a emendas parlamentares. Na sessão que derrubou o veto, o presidente do Congresso, senador Davi Alcolumbre, assinalou que essas demandas fizeram parte da marcha dos prefeitos a Brasília.
13: São estradas, são rodovias, são escolas, são unidades de saúde, são creches, são praças, enfim, são obras muito relevantes para os municípios brasileiros.
12: As outras 2 regras reinseridas na LDO autorizam o uso de recursos da Lei Orçamentária Anual em despesas que estão fora da competência da União e são relativas à malha hidroviária brasileira e à construção e manutenção de rodovias estaduais e municipais destinadas à integração de modais de transporte ou ao escoamento produtivo.
8: Você sabe o que é ludopatia?
9: Ludopatia é o vício em jogos de azar. Essa compulsão provoca perda de controle, endividamento e impactos graves na vida familiar e emocional dos apostadores.
8: Muita gente vem se conscientizando de que essa atividade pode ser destruidora. Em meio ao avanço das bets no país, mais de 570 mil brasileiros já recorreram à plataforma de autoexclusão criada pelo Ministério da Fazenda para bloquear voluntariamente o próprio CPF em sites regularizados.
9: O crescimento do endividamento de famílias por conta do vício em jogos acendeu o alerta no Senado. Os detalhes com o repórter Rodrigo Rezende.
14: Pelo menos 570 mil pessoas já fizeram cadastro na plataforma de autoexclusão para acesso a sites de apostas. O sistema do Ministério da Fazenda traz a possibilidade do bloqueio voluntário em todas as bets legalizadas no Brasil. De acordo com o Ministério, do total de cadastrados, 207 mil usuários apontaram a perda de controle sobre o jogo e os impactos na saúde mental como principais motivos para a autoexclusão. O vício em jogos de azar, conhecido como ludopatia, atinge milhares de brasileiros, como alerta o senador Humberto Costa, do PT de Pernambuco.
15: Dados da Organização Mundial da Saúde apontam que a taxa de dependência em jogos de azar pode variar de 1 a 3% da população adulta. Se aplicarmos essa proporção ao Brasil, estamos falando de até 4 milhões de brasileiros já em situação clínica de vício.
14: Caso você deseje bloquear o seu próprio acesso aos sites e sistemas regularizados de apostas no Brasil, basta acessar autoexclusãoapostas.fazenda.gov.br. Lembrando que o exclusão é sem o tio. Você deve ter uma conta gov.br para fazer a solicitação e seu CPF será bloqueado em todas as casas de apostas.
8: Secas mais severas, chuvas intensas e eventos climáticos extremos podem marcar os próximos meses no Brasil com o fortalecimento do fenômeno El Niño.
9: Diante do risco de impactos na agricultura, no abastecimento de água e até no aumento de desastres naturais, o Senado reuniu hoje no plenário autoridades e especialistas para discutir medidas de prevenção e preparação. Os detalhes com o repórter Márcio Maturana.
16: O climatologista Carlos Nobre alertou que para este ano se espera uma intensidade maior.
17: Agora, maio, junho, julho, já temos 92% de probabilidade de começar um El Niño e outubro, novembro e dezembro desse ano, a probabilidade é 98% desse El Niño ser forte ou muito forte. Então, nós temos que nos preparar muito.
16: O senador Hamilton Mourão, do Republicanos do Rio Grande do Sul, disse que é preciso aprimorar o Plano Nacional de Proteção e Defesa Civil de 2012, tornando obrigatórias simulações anuais nos municípios.
18: Se não treinar, nós não vamos conseguir executar na hora que a catástrofe acontecer.
16: O senador Hermes Klan, do PL de Santa Catarina, acredita que o trabalho do Senado para fortalecer o planejamento dos municípios em áreas de risco é fundamental, mas não é suficiente.
19: Muitos municípios brasileiros, especialmente os menores, não têm estrutura técnica, equipe permanente ou capacidade de acessar recursos federais com rapidez. O município sofre a tragédia, mas o sistema público só chega depois da água baixar. Enquanto isso, seguimos repetindo o ciclo: desastre, reconstrução, novo desastre.
16: A sessão de debates foi pedida por todos os líderes partidários, com primeira assinatura de Esperidião Amin, do PP de Santa Catarina.
8: E a proposta que acaba com a escala 6-1 foi aprovada na Câmara dos Deputados na noite de ontem. O próximo passo agora é a análise dessa PEC pelo Senado.
9: Senadores, no entanto, divergem sobre a PEC, que garante aos trabalhadores 2 dias de descanso semanal remunerado. A proposta divide opiniões entre parlamentares e setores da economia. O repórter Douglas Castilho tem mais informações.
20: Uma das vozes contrárias à redução da escala 6-1 para de 5-2 foi o senador Oriovisto Guimarães, do PSDB do Paraná. Segundo ele, trata-se de uma medida demagógica.
21: O Brasil já tem o maior Bolsa Família de toda a história. Já tem auxílio gás. Já tem benefício de prestação continuada. Não tem cabimento. Não houve aumento de produtividade. Não houve investimento em máquinas.
20: Mas o senador Irã Irajá, do PSD do Tocantins, destacou que a nova jornada é uma tendência internacional fruto justamente da modernização tecnológica.
4: Se a tecnologia já flexibilizou a jornada de 40 horas para os setores corporativos de tecnologia, é um contrassenso condenar o trabalho do comércio a um modelo rígido de aprisionamento de 6 dias por semana.
20: O senador Hamilton Mourão, do Republicanos do Rio Grande do Sul, considera a medida uma intervenção indevida do Estado.
5: Então, se eu vou trabalhar 1 dia, 2 dias, 3 dias, 4 dias, 5 dias, 6 dias, 7 dias, é uma decisão minha numa negociação com aquele que está me contratando.
20: O senador Rogério Marinho, do PL do Rio Grande do Norte, concorda com a livre escolha e apresentou uma nova PEC que será analisada pelo Senado em conjunto com o fim da escala 6x1. A proposta prevê a negociação entre trabalhador e patrão quanto à quantidade de horas trabalhadas e o pagamento proporcional às horas efetivamente cumpridas.
9: Com edição de Paulo Agroba e trabalhos técnicos de João Lira, o Jornal do Senado fica por aqui. Acompanhe agora as notícias da Câmara dos Deputados. Boa noite.
8: Boa noite e até amanhã.
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22: Parlamentares reduzem a jornada de trabalho semanal para 40 horas.
23: Proposta votada estende imunidade tributária de entidades religiosas.
22: Plenário amplia incentivos para a indústria brasileira de fertilizantes.
23: Cobertura de mais doenças com teste do pezinho avança na Câmara.
22: Boa noite. A Câmara examina projeto que organiza a ampliação do número de doenças que poderão ser detectadas pelo teste do pezinho. Vamos ouvir a reportagem de Maria Neves.
24: A Comissão de Saúde da Câmara dos Deputados aprovou o projeto que estabelece os prazos para ampliação dos problemas de saúde incluídos no teste do pezinho. Uma lei de 2021 lista 13 doenças a serem detectadas no exame. A legislação determina ainda que o Programa Nacional de Triagem deve ampliar a testagem em 5 etapas, mas não estabelece a data para início de cada fase. Hoje, o Sistema Único de Saúde testa os recém-nascidos apenas para 7 condições previstas na primeira fase, que inclui hipotiroidismo, toxoplasmose e hiperplasia adrenal. Pelo texto aprovado, a segunda etapa de ampliação do teste do pezinho, que inclui a detecção de doenças raras genéticas e metabólicas, deverá estar em vigor até 2027. As demais etapas deverão ser implantadas a cada 2 anos depois de concluída a segunda fase. A relatora, a deputada Rosângela Moro, de São Paulo, ressalta que a triagem neonatal é uma das formas mais eficazes de prevenção em saúde infantil. Ela lembra que a detecção precoce de enfermidades permite intervenções terapêuticas antes da manifestação de sintomas.
25: A triagem, ela faz o diagnóstico de doenças antes mesmo delas se manifestarem. É extremamente importante que as mães exijam, levem os seus neonatos para fazer a triagem neonatal. Quanto antes diagnosticado, você trata, até impede o desenvolvimento da doença. Um dos exames, por exemplo, ele impede o retardo mental das crianças, se for diagnosticado e tratado dentro do devido prazo.
24: Ao apresentar o projeto, o deputado Eduardo da Fonte, do PP de Pernambuco, afirmou que as doenças raras atingem cerca de 13 milhões de pessoas no Brasil. Segundo o parlamentar, 75% dos acometidos por essas enfermidades são crianças e 30% delas morrem antes dos 5 anos de idade. Na opinião do deputado, ainda que as doenças raras não tenham cura, a detecção precoce é importante porque permite o tratamento adequado que reduz as complicações e o risco de morte. A proposta que estabelece datas para ampliação do teste do pezinho ainda será analisada pelas comissões de Finanças e Tributação e de Constituição e Justiça. Da Rádio Câmara de Brasília, Maria Neves.
1: Saúde.
0: Hugo Leal, do PSD do Rio de Janeiro, critica o entendimento da Justiça Federal, que, segundo ele, pode dificultar a avaliação de pessoas com autismo leve e restringir o reconhecimento de direitos. Para ele, a medida contraria avanços aprovados na proteção às pessoas com deficiência.
2: O deputado também manifesta preocupação com possíveis impactos no acesso a benefícios sociais por famílias atípicas. Hugo Leal informa ainda que solicitou audiência pública para discutir os efeitos da medida e cobrar esclarecimentos sobre o tema.
3: Direitos Humanos.
0: Em defesa do Bolsa Família, Benedita da Silva, do PT do Rio de Janeiro, afirma que o programa é um instrumento de dignidade e combate à fome. Segundo a deputada, a maioria dos beneficiários conseguiu deixar o auxílio ao longo dos anos por meio da inserção no mercado de trabalho.
2: Benedita da Silva também aponta contradição em setores da elite que criticam investimentos sociais à população mais pobre, mas silenciam diante de subsídios e isenções concedidos a grandes empresas. Ela ressalta que as políticas de transferência de renda foram fundamentais para retirar o Brasil do mapa da fome.
3: Economia.
0: Câmara estende imunidade tributária das igrejas para a compra de bens e serviços destinados ao funcionamento das entidades. O repórter Marcelo Larcher tem as informações.
6: O plenário da Câmara aprovou proposta de emenda à Constituição que amplia a imunidade tributária das igrejas de qualquer culto para alcançar também a compra de bens e serviços necessários ao funcionamento das entidades religiosas. Imunidade tributária é quando o governo fica proibido de cobrar um imposto. A imunidade sobre patrimônio e renda já está assegurada às igrejas por diversas leis. A proposta aprovada deixa claro na Constituição que a imunidade tributária vai valer também para a aquisição de bens ou serviços necessários para a implantação, manutenção e funcionamento das entidades religiosas e templos de qualquer culto. A imunidade é estendida ainda para as creches, comunidades terapêuticas, mosteiros, seminários, conventos, serviços de acolhimento institucional, atividades sociais e assistenciais e demais atividades sem fins lucrativos. As condições e critérios de habilitação terão de ser definidas por lei complementar que ainda vai ser aprovada. Relator da proposta, o deputado doutor Fernando Máximo, do PL de Rondônia, diz que a proposta dá mais segurança jurídica para a imunidade já prevista na Constituição. Deputados da base do governo disseram que a proposta amplia um privilégio e permite que entidades ligadas à igreja sejam também beneficiadas por uma renúncia fiscal que será paga pelos demais contribuintes. Foi o que disse o deputado Pedro Czai, de Santa Catarina, líder do PT.
7: Três leis e a Constituição deixa claro o apoio, a isenção tributária, a imunidade. Agora, o que se quer é extrapolar por várias modalidades de imunidade tributária, como alguém dá uma palestra, ganha 200 mil, alguém compra um avião de 20 milhões, porque vai ser para atividade religiosa.
6: O autor da proposta, deputado Marcelo Crivella, do Republicanos do Rio de Janeiro, diz que a imunidade prevista na Constituição para as igrejas não existe na prática.
11: É só isso que nós queremos. Que a imunidade prevista na Constituição aconteça na prática. Eu já paguei imposto sobre tudo. O dinheiro que eu dou para a igreja não é para pagar imposto de novo. E outra coisa, se comprar um avião, um helicóptero, o senhor acha que a Receita Federal vai devolver isso?
6: A proposta de emenda à Constituição que amplia a imunidade tributária das igrejas de qualquer culto seguiu para análise do Senado. Da Rádio Câmara de Brasília, com informações de Daniele Lessa e Antônio Vital, Marcelo Larcher.
3: Justiça.
2: Para Rogério Correia, do PT de Minas Gerais, o suposto uso de fundos de previdência estaduais como Rio Previdência em instituições privadas levanta suspeitas de favorecimento político. Ele alega que as denúncias sobre o Banco Master revelam uma relação que envolve integrantes da oposição.
0: Rogério Correia cobra a responsabilização de todos os envolvidos no caso e exalta a atuação das instituições de controle e do judiciário. O deputado espera que as investigações alcancem todos que desviaram os recursos de aposentadoria.
2: Marcon, do PT Gaúcho, denunciou supostos esquemas ligados ao Banco Master. Ele alega que o senador Flávio Bolsonaro teria visitado o banqueiro Daniel Vorcaro em busca de repasses para despesas do ex-deputado Eduardo Bolsonaro nos Estados Unidos e formação de Caixa 2 para campanhas eleitorais.
0: Marcon exigiu também explicações do presidente nacional do PL, Valdemar da Costa Neto, e da liderança da legenda no Rio Grande do Sul sobre as graves acusações de desvios e benefícios financeiros ilícitos.
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10: Votação.
22: A Câmara aprovou um projeto que cria incentivos para a indústria nacional de fertilizantes. A repórter Daniela Lessa explica que a intenção é tornar o Brasil menos dependente do mercado externo.
12: O plenário da Câmara aprovou o projeto que prevê diversos benefícios tributários, ou seja, descontos no pagamento de impostos para estimular a produção de fertilizantes no Brasil. O projeto cria o Programa de Desenvolvimento da Indústria de Fertilizantes, o Profert, que concede até 10 bilhões de reais em subsídios em 5 anos para fábricas de fertilizantes. Hoje o Brasil importa mais da metade dos fertilizantes e fosfatos utilizados na agricultura, principalmente de países como a Rússia, a China e os Estados Unidos. A proposta, já aprovada pelo Senado, está baseada em renúncia de receitas, ou seja, o governo deixa de cobrar impostos para estimular o setor. O texto final, apresentado pelo relator, deputado Júnior Ferrari, do PSD do Pará, limita essas desonerações em 2 bilhões de reais por ano e fixa prazo máximo de 5 anos para os benefícios. O projeto beneficia empresas com projetos aprovados pelo Ministério da Agricultura. Além disso, obriga a mistura obrigatória de fertilizantes nacionais no produto consumido e comercializado no país, começando com 2% ano que vem e chegando a 30% em 10 anos. O argumento é que o Brasil precisa ficar menos dependente do mercado externo. As medidas foram criticadas pelo deputado Gilson Marques, do Novo, de Santa Catarina.
13: Ele trocou a antiga forma de lidar com o problema, que era a desoneração tributária de IPI, COFINS, e ele abandonou essa forma de incentivo para ter uma outra forma de incentivo, que na verdade é uma reserva de mercado, ou seja, beneficiar poucos indicados. E, além disso, ele se apoia em pilares que nós não concordamos. Por exemplo, a mistura obrigatória de fertilizantes nacionais. Isso não faz sentido nenhum.
12: A proposta também permite que o governo federal crie linhas de financiamento a projetos de produção, pesquisa e infraestrutura, o que ficará a cargo do BNDES. De acordo com o relator, Júnior Ferrari, a dependência de fertilizantes de outros países deixa o país vulnerável.
14: Esse projeto, ele é de suma importância, porque o Brasil, ele é um dos maiores produtores de alimentos do mundo. E hoje importamos cerca de 85% a 90% dos fertilizantes. Então corremos o risco de falta de alimento no Brasil e no mundo. Daí a importância desse projeto, porque é uma questão econômica, mas muito mais, e principalmente é uma questão de segurança alimentar.
12: Como foi alterado pela Câmara, o projeto que cria o Programa de Desenvolvimento da Indústria de Fertilizantes, com benefícios tributários para aumentar a produção nacional, voltou para análise do Senado. Da Rádio Câmara de Brasília, com informações de Antônio Vital, Daniele Lessa.
10: Agricultura.
23: Emidinho Madeira, do PL de Minas Gerais, denunciou o desvio de 850 milhões do Fundo de Defesa da Economia Cafeeira, principal aporte do governo federal ao setor. O parlamentar afirma que os recursos devem ser utilizados exclusivamente no fortalecimento da produção.
22: Emidinho Madeira cobrou ainda a redução imediata das taxas de juros do Funcafé para aliviar os custos dos produtores que enfrentam instabilidade de preços e sequelas de anos de seca, especialmente no estado mineiro.
10: Turismo.
23: Bacelar do PV celebra o desempenho da Bahia na atração de turistas internacionais e atribui o avanço do setor, entre outras coisas, à ampliação da conectividade aérea. O deputado também faz críticas à condução da política de turismo durante a gestão anterior.
22: Bacelar lembra ainda que o aumento da chegada de visitantes estrangeiros e a relevância econômica da atividade têm impulsionado a expansão do setor. Segundo ele, tudo isso reflete políticas públicas de incentivo ao turismo nacional.
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15: Trabalho.
16: Câmara aprova a redução da jornada semanal para 40 horas e 2 dias de descanso remunerado. O repórter Antônio Vital acompanhou a votação.
17: A Câmara dos Deputados aprovou por 472 votos a favor e apenas 22 contrários a proposta de emenda à Constituição que reduz a jornada normal de trabalho para até 40 horas semanais e garante 2 dias de repouso semanal remunerado aos trabalhadores. Horas antes, o texto apresentado pelo relator, deputado Léo Prates, do Republicanos da Bahia, foi aprovado em uma comissão especial por 34 votos. A 4. No plenário, o texto aprovado foi uma emenda apresentada pelo líder do PT, Paulo Pimenta, do PT do Rio Grande do Sul, praticamente idêntica ao aprovado na comissão e resultado de um acordo entre a maioria dos partidos. A aprovação desse texto alternativo impediu que fosse votada, a pedido do PL, outra proposta de emenda à Constituição apresentada pela deputada Érica Hilton, do PSOL de São Paulo, que reduzia a jornada de trabalho para 4 dias por semana e foi analisada junto com o texto aprovado. Além da jornada de 40 horas semanais, o texto aprovado, conhecido como PEC do fim da escala 6x1, prevê que um dos 2 dias de descanso deverá ser preferencialmente aos domingos. A redução da jornada e a ampliação do descanso devem acontecer sem qualquer tipo de redução nos salários. Essa garantia também vale para os pisos salariais. A adoção da medida será gradual. 60 dias depois da publicação da emenda, a jornada normal não poderá passar de 42 horas semanais. Depois de 1 ano, deverá cair para 40 horas. A proposta foi criticada por deputados da oposição, inclusive do PL, que tentou aprovar proposta que não tinha sido objeto de acordo no plenário. Para o deputado Bibo Nunes, do PL do Rio Grande do Sul, a medida proíbe as pessoas de trabalharem.
18: Estão querendo proibir de trabalhar nesse país. Não tem lugar no mundo que proíba de trabalhar. A esquerda só sabe viver de bocas e tetas. É com trabalho que se vive. Trabalho honra, dignifica.
17: O deputado Carlos Aratini, do PT de São Paulo, criticou a tentativa de aprovação de texto que não tinha sido objeto de acordo.
19: Um destaque fake. Por que fake? Porque a maioria do PL atuou o tempo todo contra a PEC que acaba com a escala 6x1 e coloca a jornada de 40 horas. Chegaram a apresentar aqui uma emenda onde teria um prazo de implantação dessa modificação de 10 anos. Mas agora eles dão uma de radical.
17: A proposta foi criticada por outros deputados da oposição. O deputado Kim Kataguiri, do Missão de São Paulo, considerou a aprovação da proposta uma medida eleitoreira que não trará benefícios reais ao trabalhador.
26: Aliás, o melhor cenário para mim era nem ter transição, era começar agora. Quanto antes começar, antes as pessoas vão saber que é uma farsa, que a vida delas não mudou, não melhorou, que elas não vão estar trabalhando menos.
17: O texto permite que convenções ou acordos coletivos estabeleçam regime de compensação, inclusive para categorias com jornadas diferenciadas. Outro trecho prevê que lei complementar estabeleça medidas de transição para microempreendedores individuais, microempresas e empresas de pequeno porte. A proposta também permite que empresas que prestam serviço de mão de obra terceirizada para o serviço público por meio de licitação reduzam a carga horária dos funcionários após a alteração do contrato. Ao defender a importância de mais tempo livre para os trabalhadores, o autor de uma das propostas que deu origem à mudança, deputado Reginaldo Lopes, do PT de Minas Gerais, destacou as consequências de jornadas extensas para a saúde mental do trabalhador.
26: Nenhum setor econômico perde, muito pelo contrário. O que prejudica uma economia, uma empresa, é o seu trabalhador, seu colaborador adoecido. E hoje nós temos uma pandemia de doença mental no país.
17: O presidente da Câmara, Hugo Mota, classificou a aprovação como histórica. Depois de aprovada em 2 turnos de votação, a PEC do fim da escala 6x1 seguiu para análise do Senado. Da Rádio Câmara de Brasília, com informações de Daniele Lessa, Antônio Vital.
27: Padre João, do PT de Minas Gerais, afirma que o fim da escala 6x1 restringe acordos trabalhistas que desrespeitem o novo limite de horas. Ele também relaciona a alteração constitucional ao combate à exploração do trabalho e à sobrecarga enfrentada principalmente por mulheres.
16: Heloísa Helena, da Rede do Rio de Janeiro, afirma que o debate sobre o fim da escala 6x1 representa uma reivindicação histórica dos trabalhadores. Para ela, a mudança pode melhorar a qualidade de vida e reduzir a sobrecarga enfrentada por diferentes categorias profissionais.
27: Segundo Alexandre Lindemeyer, do PT do Rio Grande do Sul, a redução da jornada de trabalho é uma pauta histórica para o parlamento brasileiro. Ele observa que, com o avanço da tecnologia, não há mais justificativa para manter uma jornada que adoece os trabalhadores.
16: Bebeto, do PP do Rio de Janeiro, declara posicionamento favorável ao projeto que acaba com a escala de trabalho 6x1. O parlamentar relembra sua trajetória profissional como servente de pedreiro, camelô e feirante para reforçar seu compromisso com a defesa dos direitos dos trabalhadores.
27: Welter, do PT do Paraná, celebrou o avanço da votação para o fim da escala 6x1, destacando o impacto positivo da medida para mulheres, jovens e trabalhadores rurais. Segundo ele, a mudança promove uma rotina mais humana, além de alinhar o Brasil aos padrões de países desenvolvidos.
16: Pedro Paulo, do PSD do Rio de Janeiro, defendeu o fim da escala 6x1, destacando que a medida vai beneficiar milhões de trabalhadores ao reduzir o desgaste físico e mental. Ele afirmou ainda que o descanso adequado eleva a produtividade e saúde mental do trabalhador.
27: Ana Pimentel, do PT de Minas Gerais, afirma que a redução da jornada de trabalho sem redução salarial será uma conquista histórica dos trabalhadores brasileiros. A deputada afirma que o fim da escala 6x1 representa uma medida de justiça para quem enfrenta sobrecarga laboral.
16: Termina agora o Jornal Câmara dos Deputados, produzido pela Rádio Câmara. O programa teve trabalhos técnicos de Everson Urani e apresentação de José Carlos Andrade e Márcio Aquilissardi. Uma boa noite para você.
27: Uma ótima noite. A Voz do Brasil volta amanhã.
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4: 10 e 12.
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7: Aqui, você sempre em ótima companhia. Uma ótima quinta-feira, hoje 28 de maio de 2026. Eu sou Kleber Salles e está entrando no ar mais uma edição do nosso Moment Love. A sequência mais apaixonante, mais romântica do rádio, você confere agora no Moment Love de hoje. Seja muito bem-vindo, seja muito bem-vinda. É sempre uma alegria, uma emoção estar junto com você através do nosso Moment Love. Canções inesquecíveis como essa. Baby, I Love Your Way, Big Mountain. Seja bem-vindo ao nosso Moment Love de hoje.

Bob Marley aqui no Moment Love pra você. Bob Marley e The Wailers com No Woman No Cry. A gente vai seguindo em frente com as melhores músicas, as mais românticas. Ocean, Zem,

0: Ana Vilela, Dádiva, aqui no Moment Love. Para fechar muito bem a primeira sequência de hoje, daqui a pouco a gente volta com muito mais músicas na nossa programação, a sua frequência do sucesso. 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
8: 10h48.
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0: Agora no Moment Love tem Clinton Can.
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Dio Rice, Taking a Moment to Love, com Dan Lewis. 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Sempre com você. Agora a gente vai trazer para você o som de Ana Carolina e John Legend, chegando aqui no nosso Moment Love. Lembrando que daqui a pouquinho tem Paulinha Esteves trazendo para você a tradução de hoje, já já, hein? Agora sim, Ana Carolina.

0: Tiziano Ferro, Embranato. Música que marcou as trilhas sonoras de novela, né? Aqui na programação do Moment Love. Faz parte também da nossa trilha sonora. Intervalo e já já a gente volta.
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3: 11:18.
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5: E hoje Paulinho Esteves vai traduzir aqui no quadro Love in Words a música do cantor espanhol Luis Miguel, Rosa.
4: Canções que cruzaram o mundo, traduzidas para tocar sua alma. 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

Beth com The Scientist aqui no nosso Moment Love. É a sua quinta-feira mais romântica através das ondas do rádio. E agora tem um clássico da MPB, um clássico da música nacional, com ela, Rosana, Custe o que Custar.

0: Um clássico acústico aqui no nosso Moment Love Extreme, More Than Words, fechando mais uma super sequência por aqui. Essa, quem sabe, estará logo logo no nosso quadro Loving Words, né?
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4: 11:52.
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6: Abrindo a nossa última sequência aqui do Moment Love desta quinta-feira, Maria Bethânia, você.

Marisa Monte, ainda bem no nosso Moment Love. Teve Limp Bizkit também no nosso Moment Love desta quinta. Ben Blue Eyes. E agora tem Kim Carnes com Bette Davis Eyes. Nesta super quinta-feira, clássico de 1982.

0: aí a versão original da canção que o KLB gravou aqui, fez muito sucesso aqui no Brasil, A Dor Desse Amor, né? A gente ouviu com Song Before, A Puro Dolor. Fechando mais uma sequência e terminando por aqui o nosso Moment Love desta quinta-feira. Para você um grande abraço, eu, Kleber Salles, vou ficando por aqui, mas volto amanhã neste mesmo horário dentro do nosso Moment Love. Até lá, hein?
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3: Meia-noite 21.

Oiê, tô chegando na sexta-feira. Você vem comigo, né? Bom dia, lindo!

madrugada, Rio Negro e Solimões e Maiara e Maraísa. É coisa de quem quer voltar, tá? Antes, você ouviu Murilo Huff, Saudade Estranha, Eduardo Costa, Por Onde Andei, e ainda Henrique e Juliano. Quem melhor do que eu? Bom dia! Vem com a gente na sexta, ó!

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madrugada, Léo e Rafael com Country Beat e Ana Castela, La Plata. Teve antes Matheus e Cristiano com Bruno e Marrone, Guarda-Chuva. E ainda Maurício e Eduardo, Melhor Lugar. Daqui a pouquinho a gente já volta, hein? Você tá preparado pra cantar? Então vai afinando a garganta, viu? Você vai cantar com o de Paulo e Paulino, com Cleiton e Camargo, com Marcos e Belucci, Natson, o Ferinha. Até com o João Neto e Frederico e Eduardo Costa, hein?

0: Fala, gente! Aqui é o Joel Cabral. Você tá ouvindo o programa Madrugada com você. 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E não esquece, continua por aqui. O Madrugada com você vai até às 5 da manhã. Faça parte você também da...
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6: Meia-noite e 55.

madrugada boa! Marcos e Beluti, Natson, o Ferinha, como um beijo! Antes, Guilherme, Beluti, Luan Santana, quarto 67. A Paula Fernandes com Sem Precisar. E ainda João Neto e Frederico, junto com Eduardo Costa. Nega véia, continua aqui. Boa sexta!

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3: 1:26

0: dia! Essa hora tá boa demais da conta! Como eu gosto de passar esse momento com você, sabia? Tá no trabalho? Tá em casa de boa descansando? Você tá viajando, é? Obrigado pela carona! O prazer é todo meu, sou o Joel Cabral, tô aqui na sexta mais animada do Brasil! Vem nessa hora? Vem, vem!
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0: Pra começar essa hora, Gustavo Lima, ó a nota de repúdio! E aí, assina embaixo?

0: família, pelos amigos, pela saúde de cada um de vocês aqui nessa noite.
1: Obrigado, Deus.
0: Obrigado.
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No Madrugada, Daniel e César, Menotti e Fabiano, Fogo de Amor. Antes, Rio Negro e Solimões e Country Beat, apaixona muita gente. Henrique e Juliano com Obrigado Deus e Gustavo Lima, Nota de Repúdio.

Madrugada boa! Tocando Júlia e Rafaela e Duda Bertelli pra Ipizeiro! Antes, Edson Hudson com Maiara e Maraísa, caso indefinido! E ainda Matheus e Cauã e Lauana Prado. Admita que daqui a pouquinho você vai cantar, né? Com Eduardo Costa, com Gustavo Mioto, com Zezé de Camargo.

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8: 1:56.

madrugada, tocando Eduardo Costa, Te Quero. Que versão, gente. Antes, PPA com Diego e Vitor Hugo, Carmé de Chocolate. O Gustavo Mioto com O Fim do Mundo. E ainda Zezé de Camargo, Eu Duvido. Continua na sexta pra você, ó.

Madrugada Boa, Ed Brito e Samuel Romance Rosa, hein? Teve antes Mari Fernandes, Quando Tem Sentimento, e ainda Kleber e Cauã, que versão, Mil Adjetivos. Daqui a pouquinho, na próxima hora, lá vem Rick Renner, Ana Castela com a Simone Mendes.

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0: aqui, vem!
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0: Marília Mendonça inesquecivelmente contando e cantando a história da Rosa Embriagada. Ó. Oh.

0: Madrugada boa, Ana Castela com Simone Mendes. Não vai ter nunca, será? Antes, Emílio e Eduardo, Camisa 10. Você ouviu Rick Renner, Não É Você. E ainda Marília Mendonça cantando Rosa Embriagada. Vem cá junto, boa sexta!
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sua sexta, Júnior Marques, ilusão de amor. Antes teve o Hugo e Thiago, né? Aguenta, coração. E ainda Maurício e Eduardo, melhor lugar. Você tá bem, é? Obrigado por estar aqui no Madrugada, viu? Daqui a pouquinho já estamos de volta. Você vai cantar juntinho com Daniel e César e Paulinho. Vai ter João Neto e Frederico e João Bosco e Vinícius. Até a Maiara e a Maraí.

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2: 3 horas.
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2: Maiara e Maraísa chegando. Aquela saudade do tipo que tem que acabar logo, né? Senão não vai pro próximo evento. Fica aí nesse loop.

Madrugada, João Neto e Frederico e João Bosco e Vinícius, vingativa, credo! Prato que come bem frio, viu, gente? Não se esqueça que quando você tá vingando, você tá plantando de novo pra receber. É, e a colheita vem. Antes, Rio Negro e Solimões e Country Beat apaixona muita gente. Luísa Martins com Desconhecido e Maiara e Maraíza. Saudade do tipo. Vem cá, João.

Joãozinho e Alessandro de Paulo e Paulinho, amor de trem, fechando essa hora. Antes, Daniel e César e Paulinho aos trancos e barrancos. E Aloísio Silva cantando com Gilberto e Gilmar, bebendo todas. Vem cá junto aqui comigo, ó. Daqui a pouquinho após o intervalo, se prepare aí, ó. Você vai cantar com Léo Magalhães, com Murilo Huff, Maiara e Maraísa, com Eduardo,

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4: Você sabe qual a origem da heroína? A heroína era receitada há mais de 100 anos como analgésico e remédio contra a tosse. O nome foi dado pelo Laboratório Bayer para evidenciar suas qualidades heróicas. E mais tarde, descobriu-se que não eram tão boas assim.
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7: 3:33.

Oiê, bom dia, você tá bem, lindona? Ô, amigo, como é que tá aí? Tudo beleza? Obrigado pelo carinho, viu? O prazer é todo meu, sou o Joel Cabral, como eu gosto de estar aqui com você. Ó, continua participando com a Heloísa, a Kênia, a Valéria. Oi, Michele, tudo bem? O Fabrício também tá ouvindo, né? Fala, Jonas, como é que tá aí, rapaz? Todo mundo passando no arroba Joel Cabral Voz no meu Instagram, me contando de onde tá me ouvindo, me mandando mensagem e depois eu mando abraço aqui. Você quer também? Passa lá. Arroba Joel Cabral Voz. Bora começar essa hora. É, vem, vem. Madrugada com você. Eduardo Costa chegando. Só o tempo vai dizer com veracidade. Esse tempo conta tudo mesmo, viu?

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Imagina Murilo Huff com Maiara e Maraísa, perfeito pra ficar sozinho, viu? Antes, Rio Negro e Solimões com Emílio e Eduardo sonhando com você. Marcos e Belucci, João Gomes, Saudade digitando. E Eduardo Costa, Só o Tempo vai dizer. Vem cá junto, ó.

madrugada, Matheus e Cauã e Lauana pra dar de mita, senhor. Antes teve Léo Magalhães, Meu Nome, e Léo e Rafael com Country Beat, Ana Castela, La Plata, já lá vem, hein? César Benotti, Fabiano, Henrique Juliano, o Luan Santana, até o Gustavo

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5: Você sabe por que o estrogonofe foi inventado? Porque no século XVI, os soldados russos levavam para os acampamentos tonéis contendo iscas de carne, imersas num preparado de aguardente e sal para sua melhor conservação. Dizem que foi o cozinheiro de um czar quem o batizou, depois de incrementar o prato para homenagear o general Stroganov.
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8: 4 e 6.
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10: Gustavo Lima chegando com essa versão Desejo Imortal. Bom dia!

0: vezes, às vezes é melhor terminar brigado do que terminar de boa. Sabe por quê?
1: Por quê?
0: Porque curativo, quando arranca de uma vez, dói menos.
1: Bem menos.
0: Bem menos. E essa música fala disso. Se liga aí, ó.

madrugada, César Menotti e Fabiano. Mentira! No final confessou a verdade, né? Porque a verdade sempre vem depois. Antes, João Pedro e Cristiano acordou namorando. Henrique e Juliano com Dúvida Boa. Tchãozinho e Alessandro de Paulo e Paulino, Amor de Trem. E o Gustavo Lima, Desejo Imortal. Vem junto. Bom dia.

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0: Madrugada com você, Kleber e Cauã, mil adjetivos. Antes, Aloysio Silva e Gilberto Gilmar bebendo todas. E ainda Luan Santana. E aí? Aqui, continua após o intervalo. Só que aí vai começar aquela saudade que você gosta, que eu sei, tá? Tá fim? Então não sai daí, é Vapt Vupt. E você começa essa viagem no mundo da música sertaneja. Segura aí, até já.
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2: Você sabe quem inventou o ônibus? Foi um inglês chamado Walter Hancock, em 1931. O primeiro ônibus levava 10 passageiros e possuía um motor a vapor.
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5: 4:38.

0: Opa, tudo bem por aí? Que legal, de volta no Madrugada. Sextou, e a partir de agora, bora matar a saudade? Essa última hora toda especial, aquela viagem no túnel do tempo sertanejo. Vem comigo conferir uma por uma? Se prepare, você vai se emocionar, tá? Vem!
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0: E pra começar, voltamos ao ano de 1993. Adalberto e Adriano, ei, separação. Bom dia!

0: que saudade da Jaine enquanto a chuva cai. E moda, antes teve Christian Ralph e Yolanda, Chitãozinho e Chororó, Um Homem Quando Ama, e abrimos com Adalberto e Adriano. Vem comigo, bom dia.
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0: Saudade com Leandro e Leonardo. Aqueles olhos. Ei!

0: No Madrugada, os Gargantas de Ouro do Brasil, por que chora tarde? Antes, Jean e Giovanni, pensa numa herança. E abrimos com Leandro e Leonardo. Ó, daqui a pouquinho a gente já volta com mais, tá? Você continua com a gente? Sério? É rapidinho intervalo pra ouvir a Thaíde Alexandre, Chico Rei Paraná, César e Paulinho, João Mineiro e Marciano, Rick e Renner. Peraí, é rapidinho. Até já.
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10: Você sabe o que é pupunha? Calma, é o fruto de uma palmeira da Amazônia, a pupunheira. Ele é grande, com polpa branca e alto valor nutritivo. Vai uma pupunha aí?
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13: Bom dia, turma, 5 e 11.

0: César e Paulinho, essa dona do meu mundo, essa de 94, hein? Teve Chico Rei Paraná antes, tá com raiva de mim. A Thaíde e Alexandre cantaram Basta Me Telefonar e abrimos com a Sula Uma Lágrima. Vem cá, bom dia.
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0: João Mineiro e Marciano. Ei, modão, se eu não puder te esquecer...

0: Rick Renner no Madrugada. Mais um dia sem você não dá, não. Não dá, não tem como. Essa é de 97, gente. Antes, Saudade com Lucas e Luan, Suspeitas Demais. E os primeiros, João Mineiro e Marciano, Se Eu Não Puder Te Esquecer e Não Posso. Porque eu volto no sábado, à meia-noite, com muito mais moda. Tá bom, lindona? Certo, amigão? Tudo de bom na sua vida. Desejamos uma ótima sexta-feira. Vai dar tudo certo pra você, tá? Ou se vai... Até no sábado, gente. Tchau.
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7: 5 horas e 42 minutos.

0: meus queridos Jorge Matheus,
1: meus queridos Guilherme Santiago.
2: Alô, turma da estrada, bom dia, 5:51.

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2: Sexta-feira, 29 de maio de 2026, está entrando no ar mais uma edição do nosso Repórter Destaque, as notícias do Brasil e do mundo agora no seu rádio. Um relatório internacional apontou que mais de 145 mil crianças americanas ficaram sem um dos pais após prisões ligadas à política migratória adotada pelo governo de Donald Trump desde o início de 2025. Segundo o levantamento, mais de 22 mil crianças tiveram os dois pais detidos no mesmo período. A pesquisa mostra que a maior parte dos afetados pertence a famílias mexicanas, seguidas por imigrantes da Guatemala e Honduras. Estados como Texas e a região de Washington, D.C., aparecem entre os locais com maior impacto proporcional. O estudo também destaca a falta de informações oficiais sobre o destino de muitas dessas crianças após as detenções. O cenário ocorre em meio ao aumento das operações do Serviço de Imigração Americano, que vem gerando protestos e debates sobre os efeitos humanitários da política migratória no país. Fique ligado, daqui a pouco estaremos de volta com mais informações no seu rádio, dentro do nosso Repórter Destaque. Um grande abraço, a gente volta já já.
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6: Agora são 6:03. Bom dia.

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2: Deus, me escuta. Eu não aguento mais, eu estou sofrendo, estou mal. Eu perdi um relacionamento. Eu perdi meu emprego. Eu perdi minha fé, minhas vontades. Me escuta, Pai. Eu preciso de Ti. Preciso recuperar. Preciso me curar. Eu preciso resgatar aquela fé de dentro. Eu preciso, Senhor, de uma chance, uma oportunidade. Eu quero, eu posso. Eu creio. Eu sei que o Senhor ainda está comigo. Eu sei que o Senhor está aqui. Tenho passado por muitas provações. Meus dias não estão sendo fáceis. Estou tentando mudar, melhorar, e quanto mais eu busco, quanto mais eu tento, mais dificuldades surgem no meio do caminho. Sinto dor, medo, ansiedade. Eu sinto sua falta. Pai, eu errei muito. Eu sei que fiz coisas das quais eu me arrependo. Eu sei que errei perante a você. Mas venho aqui de joelhos lhe pedir: me ajuda. Eu quero vencer. Eu quero minha família feliz. Eu quero um emprego, Pai. Eu quero viver novamente. Eu não quero somente sobreviver. Me escuta, Deus. Meus dias estão escuros. Eu não vejo a luz com muita frequência. Eu estou preso, trancado no quarto, sem desejos, sem sonhos, sem metas, sem planos, sem fé. Eu estou com depressão, estou na procrastinação e nada mais me motiva. Eu não sei mais o que é felicidade. Me escuta, eu quero mudar, Pai. Eu quero te ver, Pai. Me escuta. Não importa o que esteja acontecendo ao seu redor, pode haver um sentimento bom dentro de você. Pode haver um conhecimento dentro de você de que isso, como todas as outras coisas, passará. É simples. Fé. Às vezes a vida pode parecer que está fugindo com você. Então, como vamos continuar? A fé nos lembra disso. Ter fé que existe um plano para nós que é muito maior do que o que podemos ver. Deus está aqui. Ele vive por mim, por você. Não tenhas medo. Eu sei que às vezes nada te faz levantar da cama. Nada te faz erguer a cabeça. Eu sei que você só quer chorar. Eu sei que você está chorando agora. Mas me escute. Ele tem um plano maior para a sua vida. Ele sabe de todas suas necessidades. Ele sabe seus desejos, seus sonhos. Ele não quer ver seus filhos sofrerem. Aguente. Aguente, guerreiro. Aguente, guerreira. Mas quero que hoje você levante a cabeça, engula o choro e deixe a fé passar na frente. Coloque Deus como sua principal prioridade. Deixe Deus entrar no seu coração, na sua vida. Ele está aqui. Não tenha medo. Deus tem um propósito maior para a sua vida. Acredito nisso. Você não está sozinho. Deus te ouviu. Ele sempre vai te ouvir. Não tenha medo de falar com Ele.
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0: 6:17.
1: Meus amigos me perguntaram lá na escola quando que a gente que eu vou ser. Eu falei que eu sou formada na pecuária. O menino da pecuária.
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0: mas a transição. O estudo acompanhou mais de 20 mil alunos de escolas públicas da Austrália e identificou quedas em indicadores como felicidade, satisfação com a vida, otimismo e engajamento escolar. Segundo os pesquisadores, o impacto está mais ligado à adaptação ao novo ambiente escolar do que às mudanças naturais da adolescência. A pesquisa também mostrou que meninas e estudantes de áreas mais afastadas apresentaram efeitos ainda mais intensos. Para os especialistas, a transição escolar exige adaptação social, emocional e acadêmica, o que reforça a importância de apoio psicológico e acolhimento nesse período. Eu sou Kleber Salles e volto daqui a pouco com mais informações no seu rádio, aqui no nosso Repórter Destaque. Fique ligado.
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6: Ingerir cálcio. 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
8: Bom dia, 6:31.

0: 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Eu já vi a sofrência do disco. Eu já vi. Vocês viram também?
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2: Olá, eu sou a Tati Chagas e esse é o nosso Alimente-se Bem de hoje. Vamos a mais uma dica. Não fique sem comer. É mais importante comer pouco, mas sem intervalos curtos, do que comer muito em poucas vezes ao dia. Se seu organismo ficar com restrição e energia, o metabolismo fica mais lento, poupando energia e dificultando a perda de peso. Além disso, a pessoa acaba comendo mais na próxima refeição, buscando alimentos mais calóricos como forma de compensação. Por isso, controle sua alimentação de 3 em 3 horas, intercalando entre as grandes refeições, pequenos lanches saudáveis e frutas. E essa foi a nossa dica do Alimente-se Bem de hoje.
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4: Os chamados gatos de energia continuam causando prejuízos bilionários. Segundo a Associação Brasileira de Distribuidores de Energia Elétrica, mais de 22 bilhões de quilowatts foram desviados em 2024 por meio de ligações clandestinas, volume próximo ao produzido por grandes usinas do país. Além do impacto financeiro para as concessionárias, o problema também afeta diretamente os consumidores. As ligações ilegais sobrecarregam a rede elétrica, aumentam o risco de incêndios e provocam interrupções no fornecimento. Só no ano passado, os furtos de energia estiveram ligados a centenas de milhares de apagões em diferentes regiões. Casos recentes chamaram a atenção das autoridades, incluindo ligações clandestinas em fábricas e até em pontos de carregamento de carros elétricos. Furto de energia é crime, pode resultar em pena de prisão. Termina aqui a edição desta sexta-feira do nosso Repórter Destaque. Com a apresentação e a produção de Kleber Salles, o Repórter Destaque volta na segunda. Grande abraço para você e até lá.
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10: 7 horas.
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10: Olá, amigos ouvintes de todo o estado da Bahia, uma excelente sexta-feira para você. Sextou, hein? E você aí sintonizado na sua rádio preferida. Está começando agora mais uma edição do Jornal Conexão Bahia, levando informação com credibilidade e os principais acontecimentos do país. Hoje, 29 de maio de 2026, estamos falando dos estúdios do Jornal Conexão Bahia para mais de 20 rádios em toda a Bahia. A apresentação é minha, Aguinaldo Silva.
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10: INSS faz mutirão para reduzir fila do salário maternidade. CNJ abre processo disciplinar contra desembargador do TJ Bahia, que concedeu prisão domiciliar a chefe de facção em plantão judicial. STF decide que shopping centers são responsáveis por garantir espaço para a amamentação de filhos de funcionárias de lojas. Médico da CBF confirma lesão grau 2 na panturrilha de Neymar, que vira dúvida para a estreia do Brasil na Copa. Estas e outras informações a partir de agora, aqui no Jornal Conexão Bahia.
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10: Vamos com a previsão do tempo para esta sexta-feira e começamos pela cidade de Ixu. Sol com algumas nuvens e chuva passageira durante o dia. À noite o tempo fica firme. Temperatura mínima de 20 e máxima de 29 graus. Em Santa Cruz Cabrália, sol com algumas nuvens. Chove rápido durante o dia e à noite. A temperatura mínima deve ficar em 23, com máxima podendo chegar a 25 graus. Em Correntina, a temperatura mínima deve ficar em 17 graus e a máxima pode chegar a 29. Dia de sol com algumas nuvens e névoa ao amanhecer. Noite de céu limpo.
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10: Operação Queda d'Água registra prisão de 3 homens por ligação com tráfico de drogas e venda ilegal de armas na Bahia. A Polícia Civil da Bahia deflagrou nas primeiras horas de ontem a Operação Queda d'Água, com o objetivo de cumprir 7 mandados de busca e apreensão nas cidades de Salvador e Cachoeira. As primeiras ações do dia resultaram na apreensão de armas, porções de drogas e 3 prisões em flagrante. Em Salvador, nos bairros Fazenda Coutos e Barbalho, foram cumpridos 3 mandados de busca e apreensão relacionados a um homem de 43 anos, investigado por armazenamento e comércio ilegal de armas de fogo. Conforme as investigações, o suspeito utilizava a estrutura de uma oficina mecânica, além da residência, para armazenar os materiais ilícitos. Durante as diligências, o homem foi preso em flagrante por posse ilegal de arma de fogo. Após ser encontrado com uma espingarda calibre 12, um revólver calibre 38 e munições, ele segue investigado por tráfico ilegal de armamentos. Já no município de Cachoeira, no Recôncavo Baiano, foram cumpridos 4 mandados de busca e apreensão contra investigados ligados ao tráfico de drogas e com envolvimento em homicídios na região. A operação resultou em 2 homens presos em flagrante pelos crimes de tráfico de drogas e posse ilegal de arma de fogo. Nas ações, os policiais apreenderam 2 pistolas, uma com seletor de rajada, carregadores, incluindo um modelo do tipo caracol, munições, balanças de precisão, drogas e outros materiais relacionados à atividade criminosa. CNJ abre processo disciplinar contra desembargador do TJ Bahia, que concedeu prisão domiciliar à chefe de facção em plantão judicial. O Conselho Nacional de Justiça, CNJ, decidiu por unanimidade abrir processo administrativo disciplinar contra o desembargador Jefferson Alves de Assis, do Tribunal de Justiça da Bahia. A investigação visa apurar indícios de favorecimento indevido na concessão de prisão domiciliar a um suposto chefe de organização criminosa de alta periculosidade durante plantão judicial em dezembro de 2024. A decisão foi tomada na 8ª sessão ordinária de 2026 do CNJ, na terça-feira, dia 26, com voto do Corregedor Nacional de Justiça, ministro Mauro Campbell. Ao apresentar o voto pela abertura do PAD no âmbito do pedido de providências, Campbell afirmou que, embora não haja comprovações bancárias de aumento de patrimônio ou movimentações financeiras suspeitas, essas questões não eliminam a possibilidade de haver outros meios de ocultação de provas. O corregedor citou a existência de um telefone periciado pela polícia, que foi reconfigurado para o estado de fábrica, como se nunca tivesse sido utilizado na noite em que foi determinada a busca e apreensão no gabinete do magistrado. Campbell destacou ainda que o CNJ analisará o contexto da decisão por ter fugido à normalidade. Segundo ele, o plantão judicial não se destina à reiteração de pedido já apreciado pelo órgão de origem, cabendo ao plantonista apenas a admissibilidade do pedido. A Gerba instaura processo administrativo para apurar irregularidades na linha verde em acesso de Praia do Forte e Sauípe. A Agência Estadual de Regulação de Serviços Públicos de Energia, Transportes e Comunicações da Bahia, Gerba, iniciou um processo administrativo sancionatório para investigar possíveis irregularidades na gestão da concessionária Litoral Norte, SA, na rodovia BA-099, conhecida como Linha Verde. Segundo medida acessada pela reportagem, as irregularidades da gestão foram constatadas em uma vistoria técnica realizada em 10 de setembro de 2025. Os problemas referem-se às condições do pavimento e outros aspectos da rodovia BA-099. De acordo com o órgão, as falhas se referem à insuficiência das medidas adotadas para a adequada manutenção e operação do sistema rodoviário concedido do contrato de concessão. Na vistoria realizada pela Gerba e pelo consórcio SG, foram encontradas também más condições de pavimento, reforço estrutural e reconstrução. As irregularidades foram constatadas na via de acesso à Praia do Forte, um dos distritos mais nobres e famosos da região metropolitana de Salvador, pertencente ao município de Mata de São João. Conforme informações da agência apurada pela Bahia Notícias, outra via que também foi alvo de fiscalização e apresentou más condições que afrontam o contrato de concessão foi encontrada nos acessos a Sauípe. O conhecido distrito de Mata reúne o complexo turístico da Costa do Sauípe. Em um trecho que liga a comunidade de Tabatinga, também foram encontrados problemas. O prazo estabelecido para a conclusão do processo administrativo sancionatório é de 180 dias. Polícia Federal recebe pedido de investigação da Câmara para contaminação de cacau na biofábrica de Ilhéus. A Polícia Federal do Estado da Bahia recebeu, na última quarta-feira, um pedido de investigação sobre suspeitas de irregularidades sanitárias na biofábrica de Ilhéus, no litoral sul da Bahia. A solicitação, feita pelo deputado federal Félix Mendonça Júnior, do PDT, surge após denúncias de mudas de cacaueiras contendo traços de infecção do vírus do mosaico. Segundo um ofício da Associação Nacional dos Produtores de Cacau, o caso já foi formalmente denunciado ao Ministério Público Federal desde o dia 12 de maio. A associação relata que a contaminação representa risco às atividades econômicas da região. Em resposta, o MPF declarou que a investigação já está em andamento desde o momento da denúncia. Ainda segundo o Ministério Público Federal, o relatório aponta que áreas contaminadas não teriam recebido manejo adequado e que a presença do vírus na biofábrica já seria conhecida desde 2025. Ainda conforme o relato, produtores rurais e agricultores familiares continuariam recebendo mudas da instituição. Caso as suspeitas sejam confirmadas, a situação pode configurar crime ambiental previsto no artigo 61 da Lei de Crimes Ambientais, que trata da disseminação de doenças ou pragas capazes de causar danos à agricultura, fauna, flora e ecossistemas. Autor do pedido, Félix Mendonça Júnior, relembrou o fungo vassoura de bruxa e pediu mais urgência e visibilidade ao caso. A Biofábrica de Ilhéus é uma organização não governamental que produz e vende mudas de cacau, sendo responsável pela produção contínua, em escala industrial, de mudas clonais de cacaueiros selecionados, resistentes a doenças e de alta produtividade, além de fruteiras e essências florestais. As mudas clonais são cópias genéticas exatas de uma planta matriz. FM celebra Semana da Cavalaria com programação especial. Vamos ouvir o comandante do Esquadrão de Polícia Montada da PM, Major Vinícius Moreno.
11: Nesta semana, nós realizamos momentos de integração, tanto do público interno, quanto uma aproximação e integração da Polícia Militar, dos policiais militares, para com o público externo. Nós realizamos uma série de atividades nesse intuito, dentre elas torneio de futebol, realizamos um culto interreligioso, realizamos o lançamento do nosso curso de policiamento montado, que é um curso que qualifica o policial militar para operar com o cavalo na rua, operar e utilizar o cavalo como instrumento da segurança pública em prol da nossa sociedade. Nós realizamos uma prova de maneabilidade onde o policial a cavalo realiza uma série de movimentos simulando a ação policial na rua, inclusive com a realização de disparo de arma de fogo. E nessa prova existe uma competição onde quem seguir esse percurso a cavalo e cumprir todas as etapas é o campeão. E nesse momento a gente abre o quartel para a sociedade, a gente leva escolas, a gente permite a visita e as crianças torcem, escolhem seus candidatos ou candidatas, porque também participam policiais femininas. E no momento final a gente realiza uma cavalgada, que é o último dia de evento, uma cavalgada onde a gente abre para alguns convidados, parceiros da unidade. Mas a ideia é proporcionar para o policial militar que só monta o cavalo fardado para realizar o policiamento, um momento de descontração a cavalo. E aí ele associar e agregar valor, agregar os melhores sentimentos possíveis em relação à sua profissão. Então a ideia é construir sempre esse sentimento, essa boa prática, essa boa intenção de que o policial ame o que faz, para que a gente tenha um produto final, que é a prestação do serviço de segurança pública, mais eficaz.
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10: Em Jacobina, TRE julga procedente pedido de desfiliação de vereador e ignora argumento de falsificação. O Tribunal Regional Eleitoral da Bahia decidiu de forma favorável ao pedido de desfiliação partidária por justa causa do vereador de Jacobina, Juliano de Carvalho Cruz. Com a decisão, o parlamentar poderá deixar o partido Solidariedade sem perder o mandato conquistado nas eleições de 2024. O entendimento da corte levou em consideração a alegada mudança substancial no posicionamento político da legenda na Bahia, além da existência de uma carta de anuência apresentada pelo vereador. O TRE da Bahia acompanhou o parecer da Procuradoria Regional Eleitoral e rejeitou, na prática, os argumentos do Diretório Nacional do Solidariedade sobre uma suposta falsificação do documento. Na ação, o vereador sustentou que o Solidariedade promoveu uma abrupta mudança em seu aspecto político na Bahia após as eleições de 2022. Segundo o parlamentar, a legenda integrou formalmente a coligação de oposição liderada por ACM Neto do União na disputa pelo governo da Bahia. Entretanto, após as eleições, a sigla aderiu à base do governador Jerônimo Rodrigues do PT. O vereador argumentou que sempre construiu sua trajetória política em oposição ao Partido dos Trabalhadores e que a aproximação do Solidariedade com o grupo governista criou um ambiente de intolerável constrangimento dentro da legenda. Senado aprova projeto que mantém isenção fiscal para ONGs e entidades filantrópicas. O Senado Federal aprovou na última terça-feira, por unanimidade, o projeto de lei complementar 11/2026, que mantém benefícios tributários para entidades sem fins lucrativos e evita cortes em isenção fiscal destinadas ao chamado terceiro setor. A proposta recebeu 69 votos favoráveis e segue agora para análise da Câmara dos Deputados. O texto foi apresentado pelo senador Flávio Arnes, do PSB do Paraná, e busca corrigir pontos da lei complementar 224. Que previa redução linear de 10% em benefícios fiscais federais. Segundo o parlamentar, a medida poderia atingir organizações não governamentais, instituições filantrópicas, como Santa Casas, creches, associações de apoio a pessoas com deficiência e entidades culturais e esportivas. De acordo com o projeto, essas organizações continuarão isentas de tributos federais, mesmo sem certificações específicas como OSCIP, Organização Social ou SEBAS. Entre os pontos incluídos estão manutenção de incentivos ligados à Lei Geral do Esporte, preservação de benefícios para o setor cultural, proteção das isenções tributárias na compra de veículos por pessoas com deficiência. Além das medidas voltadas ao terceiro setor, o projeto também prevê a recomposição do orçamento do Ministério da Defesa em 2026. A inclusão foi feita a pedido do governo federal e flexibiliza limites de gastos relacionados a projetos estratégicos da área militar. Vamos fazer uma pequena pausa, daqui a pouquinho a gente volta trazendo muito mais informações para você. E vamos agora destacar as emissoras parceiras. 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

0: Produtor rural, fique atento! O monitoramento ambiental está cada vez mais rigoroso e impacta diretamente as operações no agronegócio. A regularização ambiental, que antes era suficiente para o acesso ao crédito rural, já não garante sozinha esse benefício diante das novas regras do mercado. Advogadas especialistas no setor destacam a importância de ir além da conformidade básica, buscando práticas sustentáveis que agreguem valor e garantam a competitividade no campo. É um novo cenário que exige adaptação e visão de futuro para quem vive e produz na terra.
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5: 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Alimente-se bem. Isso pode parecer uma dica de saúde, mas comer bem também faz bem para o seu bolso. Quem mantém uma alimentação saudável e equilibrada adoece menos e, logo, gasta menos no médico.
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7: 7:20.
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9: Estamos de volta com o Jornal Conexão Bahia, programa retransmitido em mais de 30 emissoras de todo o estado da Bahia. STF decide que shopping centers são responsáveis por garantir espaço para a amamentação de filhos de funcionárias de lojas. O plenário do Supremo Tribunal Federal decidiu por unanimidade que os shopping centers são responsáveis por garantir espaço apropriado para a amamentação e acolhimento dos filhos das empregadas das lojas instaladas no local. O entendimento foi firmado na sessão da última quarta-feira, durante o julgamento de embargos de divergência no recurso extraordinário com agravo. Os estabelecimentos terão até um ano para se adaptar à decisão. O caso teve origem em uma ação civil pública ajuizada pelo Ministério Público do Trabalho para obrigar a empresa responsável pelo shopping center Cidade Jardim, em Natal, no Rio Grande do Norte, a construir e manter espaço destinado ao acolhimento de filhos de trabalhadores durante o período de amamentação. O pedido foi rejeitado em primeira instância e pelo Tribunal Regional do Trabalho da 21ª Região, sob o entendimento de que a obrigação prevista na consolidação das leis do trabalho caberia apenas aos lojistas, empregadores diretos das funcionárias. O Tribunal Superior do Trabalho, porém, reformou a decisão e atribuiu a responsabilidade ao shopping center. O caso chegou ao STF e o relator, ministro Flávio Dino, em decisão monocrática, negou provimento ao recurso. Em seguida, sua decisão foi mantida pela primeira turma da corte. Nos embargos da relatoria do ministro Gilmar Mendes, o estabelecimento apontava divergência entre decisões da primeira e da segunda turma sobre o tema. Desemprego fica em 5,8% no trimestre até abril, menor taxa para o período, diz IBGE. A taxa de desocupação ficou em 5,8% no trimestre encerrado em abril de 2026, segundo a PNAD, contínua divulgada ontem pelo IBGE. O índice subiu 0,4 ponto percentual em relação ao trimestre encerrado em janeiro, quando estava em 5,4%. Na comparação com o mesmo período do ano passado, porém, houve queda de 0,8 ponto percentual, quando estava em 6,6%. No trimestre encerrado em abril, o Brasil tinha 6,3 milhões de pessoas desempregadas. O número representa alta de 8% em relação ao trimestre anterior, encerrado em janeiro. Segundo Adriana Berigui, coordenadora de pesquisas domiciliares do IBGE, a taxa de desocupação foi a menor já registrada para um trimestre encerrado em abril desde o início da série da PNAD contínua. A população ocupada no país somou 103,3 milhões de pessoas no trimestre encerrado em abril. O total recuou 0,3% em relação ao trimestre anterior, mas cresceu 1,1% na comparação com o mesmo período de 2025. Já o nível de ocupação ficou em 58,4%, com leve queda frente ao trimestre encerrado em janeiro. INSS faz mutirão para reduzir fila do salário maternidade. O Instituto Nacional do Seguro Social, INSS, concluiu a análise de 126 mil pedidos de salário maternidade que aguardavam resposta há mais de 30 dias em um mutirão nacional realizado entre 8 e 22 de maio. O estoque agora é de 165 mil requerimentos pendentes. A mobilização ocorreu antes de entrar em vigor na terça-feira, dia 26, a lei que estabelece prazo máximo de 30 dias para a concessão do benefício. Caso esse prazo não seja cumprido, o benefício será concedido automaticamente, mesmo sem análise definitiva do processo. Nessas situações, o INSS terá de confirmar posteriormente o direito da mulher que solicitou salário maternidade e transformar o pagamento em definitivo ou suspender o benefício se os requisitos legais não forem atendidos. A legislação determina ainda que os valores recebidos durante o período de concessão provisória não precisarão ser devolvidos pela beneficiária, exceto em casos de comprovada má-fé. Polícia apreende reais, dólares, euros e até moeda da África do Sul em segunda fase de operação contra lavagem ligada ao PCC. A força-tarefa da Operação Fluxo Oculto apreendeu ontem dinheiro em espécie durante o cumprimento de mandados da nova fase da Operação Carbono Oculto, que apura a infiltração do primeiro comando da capital, PCC, no setor de combustíveis. Segundo os investigadores, foram encontrados maços de dinheiro em diferentes moedas, além de passaportes. Entre as cédulas apreendidas estão reais, dólares, euros e até rand sul-africano, moeda oficial da África do Sul. Até a última atualização desta reportagem, o valor total apreendido ainda não havia sido divulgado pelas autoridades. A operação foi conduzida pelo Grupo de Atuação Especial de Combate ao Crime Organizado, GAECO, do Ministério Público de São Paulo, em conjunto com a Receita Federal. Ao todo, foram cumpridos 60 mandados de busca e apreensão em São Paulo, Paraná, Rio de Janeiro, Minas Gerais e Mato Grosso do Sul. A investigação apura um suposto esquema de lavagem de dinheiro, adulteração de combustíveis e sonegação fiscal que teria continuado funcionando mesmo após a primeira

0: 800 em 2024. É o que aponta o Atlas da Violência 2026, apresentado pelo Fórum Brasileiro de Segurança Pública nesta semana. Traduzindo os números, isso significa um aumento de mais de 300% em 10 anos. O alerta é que a maioria dos casos acontece dentro de casa, por isso a vítima se sente ameaçada em denunciar. Reconhecer os sinais é um passo importante para ajudar os pequenos. Quem explica é a juíza titular da primeira vara de crimes contra crianças e adolescentes de Belém do Pará, Mônica Maciel.
1: A criança que começa a ficar triste dentro da escola, não quer mais interagir com coleguinhas, apresenta choro fácil, começa a ter disfunções fisiológicas, volta a fazer xixi na calça ou defecar. Aquela criança também que apresenta uma queda no rendimento escolar. Na criança também a hipersexualização. São um comportamento sexual inadequado para a idade, entre outros assim, fatores e circunstâncias que apontam que essa criança adolescente precisa de ajuda, que sofreu algum tipo de violência.
0: Esses números tratam do aumento das notificações e não de casos, ou seja, o número absoluto pode ser ainda maior justamente pela falta de denúncia. Acionar as autoridades é fundamental para proteger os pequenos.
1: A todas as crianças e adolescentes que estejam sofrendo algum tipo de violência, seja no ambiente familiar ou fora dele, denuncie, procure ajuda, procure um adulto de sua referência, alguém próximo que possa lhe oferecer o apoio e ajuda. Pode procurar também dentro da escola esse apoio, buscar que vai chegar ao conhecimento das autoridades competentes e vai receber o acompanhamento profissional necessário, um acolhimento, um atendimento, para sair, quebrar, interromper o ciclo de violência.
0: Se você suspeita ou sabe de algum caso de abuso sexual infantil, procure uma delegacia ou ligue de forma anônima para o Disque 100. Você pode salvar uma vida. 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
3: Mercado que deve injetar 400 bilhões de reais ao PIB brasileiro será destaque do FIAP 2026. Em 5 anos, entre 2030 e 2035, os biocombustíveis podem ampliar o produto interno bruto brasileiro em até 403,8 bilhões de reais, conforme estudo do Observatório de Bioeconomia da Fundação Getúlio Vargas. O tema será debatido em painel no Fórum Internacional de Agropecuária, em 18 de junho, em Campo Grande, no Mato Grosso do Sul. O relatório da entidade, publicado no início de maio, mostra que o país tem o potencial de alcançar 64 bilhões de litros no período analisado, incluindo os etanóis de cana-de-açúcar, milho, o de segunda geração e o biodiesel. De acordo com o vice-presidente da Frente Parlamentar de Agricultura, Arnaldo Jardim, que será o condutor do painel no FIAP, os números mostram que as propriedades rurais, além de produtoras de alimentos e matérias-primas para diversos setores, são também fabricantes de energia. Já de acordo com o presidente Cícero, biocombustíveis são rotas virtuosas que contribuem para a descarbonização e criam uma cadeia longa que agrega valor ao país. O agronegócio brasileiro é referência internacional neste tema e é justamente o que vamos mostrar no FIAP 2026, destacou ele. Já de acordo com o pesquisador Cícero Lima, responsável pelo estudo da Fundação Getúlio Vargas, as fontes de bioenergia podem gerar R$ 62,00 de retorno para cada real investido, mais do que uma alternativa energética. Os biocombustíveis se configuram como um vetor de crescimento com efeitos que se propagam por diferentes setores da economia, afirmou ele. O FIAP 2026 será organizado e transmitido ao vivo pelo canal Rural TV e YouTube, e já conta com palestrantes de China, Arábia Saudita, México, Indonésia, Chile e Argentina, além de representantes de outras nações ligadas ao comércio global de alimentos e energia.
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3: Médico da CBF confirma lesão grau 2 na panturrilha de Neymar, que vira dúvida para a estreia do Brasil na Copa. O departamento médico da seleção brasileira confirmou que o atacante Neymar sofreu uma lesão muscular na panturrilha direita e está fora dos amistosos preparatórios para a Copa do Mundo de 2026. A gravidade do problema foi detalhada ontem pelo médico da delegação, Rodrigo Lasmar,

0: após o camisa 10 realizar exames complementares em Teresópolis. Segundo Rodrigo Lasmar, Neymar se apresentou na Granja Comari e passou por exames clínicos e complementares. Uma ressonância magnética identificou uma lesão muscular de grau 2 na panturrilha e não apenas um edema. O atleta já iniciou o tratamento intensivo sob os cuidados do departamento médico, com a evolução avaliada diariamente. A expectativa é de liberação entre 2 e 3 semanas. Com o prazo estipulado pelo corpo médico, a presença do atacante do Santos na estreia do Brasil no Mundial, marcada para o dia 13 de junho contra o Marrocos, passou a ser tratada como uma grande incógnita. O corte para os amistosos, no entanto, já é certo. Neymar está fora do jogo contra o Panamá domingo no Maracanã e também do duelo contra o Egito nos Estados Unidos. O incômodo teve origem na véspera da convocação durante a partida entre Santos e Coritiba pelo Campeonato Brasileiro. Na ocasião, o clube paulista enviou um documento à CBF indicando que a queixa física não impediria o atleta de treinar normalmente. Porém, a avaliação inicial feita pela comissão técnica de Carlo Ancelotti na Granja Comari acendeu alerta e levou à realização de exames mais detalhadas em uma clínica local. Por enquanto, a CBF não trabalha com a possibilidade de cortar o jogador da lista final do Mundial. Pelo regulamento da FIFA para a Copa do Mundo de 2026, as seleções devem enviar a relação definitiva de 26 atletas até a próxima segunda-feira, dia 1º de junho. Após este prazo, substituições por razões médicas só são permitidas em caso de lesão grave comprovada e podem ser feitas até 24 horas antes da estreia oficial da equipe no torneio. Botafogo sofre punição da FIFA antes de enfrentar o Bahia. Detalhes com o repórter Ines Café.
1: Último adversário do Esporte Clube Bahia antes da pausa para a Copa do Mundo. O Botafogo sofreu o quarto transfer ban na noite desta quarta-feira, 27. Desta vez, a FIFA proibiu o clube carioca de inscrever novos jogadores para 3 janelas de transferências. A punição é motivada por uma dívida com o Zenit referente à contratação do atacante Arthur, ex-jogador do Esquadrão, atualmente emprestado ao São Paulo. Em março, o Botafogo foi condenado pela FIFA a quitar os débitos com o clube russo. As pendências desrespeitam a 3 parcelas de 1,9 milhões de euros, 11,4 milhões de reais, totalizando 5,7 milhões de euros, 34,1 milhões de reais. Este é o quarto transfer ban em vigor contra o Botafogo. No caso mais recente, antes desta nova punição, a FIFA aplicou sanção por tempo indeterminado em razão de dívidas envolvendo Thiago Almada. O débito com o Atlanta Unitend chegou a ser renegociado, mas o clube carioca não quitou a 2ª parcela do acordo, o que agravou a punição. Além disso, o Botafogo também foi penalizado no último dia 20 de abril por dívidas com Ludogorets relacionadas à contratação de Juan Cruz, jogador adquirido por 8 milhões de euros, 48,3 milhões de reais na cotação da época. Já no dia 7 de maio, o clube recebeu outro transfer ban por pendências com o New York City Futebol Clube, integrante do Grupo City, conglomerado que detém a SAF do Bahia, envolvendo a contratação de Santi Rodrigues. O Botafogo não efetuou o pagamento das parcelas previstas no acordo de 5 milhões de dólares, cerca de 85 milhões de reais na cotação da época. Com mais uma punição aplicada pela FIFA, o Bahia tenta aproveitar a instabilidade do Botafogo fora das 4 linhas para retomar o caminho dos triunfos. As equipes se enfrentam neste sábado, dia 30, às 17h30, na Arena Fonte Nova, pela 18ª rodada do Campeonato Brasileiro. Atualmente, o Esquadrão ocupa a 8ª posição da Série A, com 23 pontos conquistados, enquanto o Glorioso aparece em 10º lugar, com 22 pontos. Do portal Café News para o jornal Conexão Bahia, repórter Ines Café.
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0: E essas foram as notícias de hoje aqui no Jornal Conexão Bahia. Quero agradecer a todos pelo carinho da audiência e estaremos de volta na segunda-feira trazendo muito mais informações. Olha, uma dica, hein? Se for dirigir, não beba e se beber, não dirija. Um abraço a todos, um bom fim de semana e até segunda.

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Tchau.

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7: Olá, bom dia. Pontualmente 8 horas. Hoje é sexta-feira, 29 de maio de 2026. Neste momento, aqui em Brotas, a umidade relativa do ar 80% e o termômetro marcando 18 graus. Vai começar o programa
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7: Eu quero desejar um bom dia aí para você aí na zona rural, para você aqui em Brotas. Bom dia, internauta. Portanto, a partir de agora,
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7: Você vai participar, você vai ligar, enviar a mensagem de texto ou mensagem de voz.
6: O WhatsApp da Rádio Novo Amanhecer FM é o 77991278825. Participe!
7: Você vai pedir qualquer música, mas você vai ouvir também muita música, muito forró junino. Portanto, peça qualquer música, mas você vai ouvir muito forró junino. E lembrando que o Arraiá da Dom Pedro I é amanhã. Eu vou começar com o trio nordestino, Amor de Doido.

0: Ouvimos aí Adelmário Coelho, Anjo Protetor. Ouvimos também Trio Virgulino, Aproveita Gente, Casamento de Rosa. Comecei o bloco com Trio Nordestino, Amor de Doido. 8:11. Teremos agora uma palavra de reflexão com Padre Ezequiel. O tema de hoje: Depressão é coisa séria.
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0: Meu caro ouvinte, que bom que estamos juntos para este momento de reflexão. Gostaria de falar hoje sobre como conviver com a depressão. Naturalmente que esse é um tema vasto e não se resolve só numa palavra, mas é uma pequena luz. Em meio a uma depressão, as pessoas se sentem como se estivessem em um buraco escuro. E este buraco escuro não pode ser clareado através de pensamentos devotos só. A oração dessas pessoas, sua confiança em Deus, seu desejo espiritual, não parecem avançar até esta profundidade. Muitas vezes a pessoa diz, reza que você vai ser curada. Não é simples assim. Elas se sentem totalmente separadas de Deus. Portanto, como devem lidar espiritualmente com a sua depressão? Se estão sentadas em um buraco escuro, não conseguem orar. O único caminho que lhes resta é lembrar a si mesmas que até mesmo ali embaixo, onde há apenas o vazio, estão amparadas por Deus, que Deus não as abandonou. Uma teóloga, Ingrid Weber-Gast, descreve como, no sofrimento de sua depressão, a fé deixou de ter qualquer significado. Diante da depressão, a fé deixou de ter significado para ela. E ela diz assim, a minha razão e a minha vontade até queriam continuar acreditando nela, mas para o meu coração ela era inatingível. A fé não me consolava, não respondia às perguntas desesperadamente atormentantes, não me ajudava quando eu não sabia mais por onde seguir. Pelo contrário, não era a fé que me sustentava. Eu é que precisava sustentar também a fé. Falsas promessas de que a oração e a meditação também curem depressões severas de nada adiantam ao doente. Trata-se muito mais de reconciliar-se com a sua depressão com toda a humildade. Eu não escolhi esta doença, mas ao que parece ela me foi determinada. Se eu aceitá-la, posso crescer através dela. E então vou parar de me autocensurar. Eu me despedirei da ilusão de me livrar totalmente da depressão e de que ela nunca mais vai me importunar. Eu aceito essa depressão como a cruz da minha vida. Não que Deus me deu essa cruz, mas eu confio que esta cruz da minha vida e das minhas escolhas me abrirá para Deus e que minha depressão me leve através do caminho espiritual até o Deus incompreensível, que justamente na cruz de Jesus, no local do aparente fracasso, revelou-se como amor infinito. Muitas pessoas depressivas beneficiam-se da meditação sobre a paixão de Jesus. Por isso, caro ouvinte, a primeira coisa é reconciliar-se com a sua depressão. A depressão é minha. Eu preciso me reconciliar com ela. Eu vou mantendo a minha prática de rituais religiosos e em algum momento, algum deles vai me ajudar a perceber que o sofrimento faz parte da vida e que eu preciso me reconciliar com esse sofrimento. Caro ouvinte, esse é um tema que precisa muitas palavras. Pensemos nisso hoje. Um forte abraço. Deus te abençoe e te guarde em nome do Pai, do Filho e do Espírito Santo. Amém.
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2: Agora 8:16. Bom dia, Bé, aí na borracharia Jatobá. Agora tem Gabi de Brotas, São

0: O jogador inscrito na lista final poderá ser substituído apenas em casos de lesão ou doença grave até 24 horas antes da estreia da seleção na Copa. E seu substituto precisa estar na pré-lista enviada anteriormente. Lembrando que a seleção brasileira vai estrear no Mundial contra a seleção de Marrocos no sábado 13 de junho.
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3: Hoje é sexta-feira, 29 de maio de 2026. Eu sou Joyce Monteiro e está no ar o Tá na Tela. A nova aventura de Star Wars nos cinemas estreou abaixo do esperado nos Estados Unidos. O Mandaloriano e Grogu, primeiro filme da franquia desde a Ascensão Skywalker, registrou a menor abertura da saga na era Disney, arrecadando US$ 82 milhões no primeiro fim de semana. Mesmo com desempenho abaixo de outros lançamentos da franquia, o longa teve um custo de produção menor, estimado em cerca de US$ 165 milhões, o que ajuda a reduzir a pressão sobre o resultado. No mercado internacional, a produção somou mais US$ 64 milhões, alcançando uma estreia global de US$ 145 milhões em apenas 3 dias. Outro destaque ficou para a reação do público. O filme, dirigido por Jon Favreau, conquistou 89% de aprovação no Rotten Tomatoes, o melhor índice da era Disney para Star Wars. A boa recepção entre os espectadores e a presença de famílias nos cinemas ajudam a equilibrar a estreia abaixo da média da franquia. A gente volta já já com mais novidades no Tá na Tela.
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6: Agora, 8 horas 35 minutos. Agora tem a banda Arribaçaia, Caminho da Roça.

0: Ouvimos aí a Ribaçaia, Caminho da Roça.
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2: Alô, alô, chegou a hora de ficar bem informado com os principais destaques da economia, do mercado financeiro e também do agronegócio brasileiro. Então aumenta o volume, porque o Boletim Econômico desta sexta-feira já está no ar. O mercado começou o dia trabalhando com pequenas oscilações, mas com muita atenção dos investidores. O dólar comercial aparece em leve queda de 0,08%, sendo cotado a R$ 5,05. Mesmo com a baixa, a moeda americana continua influenciando preços de produtos importados, combustíveis e até compras internacionais. Já o euro segue praticamente estável, negociado na faixa de R$ 5,88, mostrando um mercado mais cauteloso no cenário internacional. Para quem está pensando em viajar, o dólar turismo teve leve alta de 0,12%, chegando a R$ 5,26. Enquanto isso, a libra esterlina recua um pouquinho e aparece cotada em R$ 6,80. E atenção ao mercado das criptomoedas. O Bitcoin registra forte queda de 2,87% nesta sexta-feira, sendo negociado próximo dos R$ 368 mil. Mesmo com a baixa, o mercado digital continua movimentando investidores em todo o mundo. Agora é hora de falar do setor que ajuda a mover a economia brasileira, o agronegócio. O açúcar está cotado em R$ 94,22 por saca de 50 quilos, mantendo o setor sucroenergético bastante aquecido. O algodão aparece a R$ 4,21 por libra peso, seguindo importante para a indústria têxtil e para as exportações brasileiras. O arroz, alimento que não pode faltar na mesa do brasileiro, registra R$ 59,66 por saca de 50 quilos. Na pecuária, o bezerro chega a R$ 3.401,01 por cabeça, mostrando um mercado ainda valorizado no setor de reposição do rebanho. Já o boi gordo está cotado em R$ 348,30 por arroba, indicador acompanhado de perto pelos pecuaristas e frigoríficos. O destaque continua sendo o café, um dos produtos mais valorizados do mercado agrícola, cotado em R$ 1.611,97 por saca de 60 quilos. E fechando o nosso giro, o milho aparece sendo negociado a R$ 65,13 por saca de 60 quilos, produto essencial para várias cadeias da produção nacional.

0: 8:43. 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
0: Vem aí o São João da Lagoa do Meio, no dia 12 de junho. Prepare-se para muita música, dança e tradição. A festa ficará completa com o grupo Forrolike, trazendo o som da curtição. 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A noite do dia 12 de junho promete ser inesquecível. Não perca! Agora tem a banda Cacau com Leite. Chora, peão!

Banda Fulô de Mandacaru, Arrei a Lenha. Ouvimos também Dinho do Forró, Boiadeiro, Chiclete com Banana, Balão Dourado. Comecei o bloco com a banda Cacau com Leite, Chora Pião. 8h57.

O governo dos Estados Unidos, sob a administração de Donald Trump, está pressionando pela criação de uma cédula de $250 com o rosto do presidente. A informação foi divulgada por um jornal e gerou grande repercussão. Se o projeto for adiante, Donald Trump seria a primeira pessoa viva a aparecer em uma cédula americana em mais de 150 anos. A iniciativa levanta debates sobre a tradição e a simbologia das moedas nacionais.

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10: Luísa Raiz foi escolhida para viver Cássia Eller nos cinemas. A atriz será a protagonista de Cássia, o filme. Cinebiografia que começa a ser rodada em outubro, com direção de Diego Freitas, conhecido pelo trabalho em Caramelo. A definição veio após meses de testes com atrizes de diferentes regiões do país. A preparação de Luísa já começou e inclui caracterização, leitura de roteiro, estudos de interpretação e estudo musical. A proposta da produção não é apenas reproduzir a imagem da cantora, mas mostrar sua força, sua liberdade e a intensidade que marcaram sua trajetória. O filme também pretende abordar a vida íntima de Cássia, incluindo a relação com Maria Eugênia e a família que ela construiu fora dos padrões tradicionais da época. O diretor afirmou que buscava alguém capaz de transmitir a alma da artista, sem cair em caricatura. A produtora Iafa Brits destacou que o longa quer revelar diferentes camadas de Cássia: a cantora, a mãe, a companheira e a mulher que recusou ser moldada pelas expectativas sociais. O elenco segue em fase de seleção. Encerramos mais um Tá Na Tela. Eu sou Joyce Monteiro, volto segunda-feira com mais Tá Na Tela pra você. Tchau!
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0: 9 horas 4 minutos. Agora tem Luiz Gonzaga, Paraíba.

0: Mastruz com Leite, Explodindo de Paixão. Ouvimos também Luiz Gonzaga, Paraíba.
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2: A Nintendo anunciou oficialmente que o clássico Donkey Kong 64 chegará ao serviço Nintendo Classics no Nintendo Switch e também no Switch 2 a partir do dia 4 de junho. O jogo ficará disponível para assinantes do Nintendo Switch Online mais pacote adicional, reforçando ainda mais o catálogo retrô do Nintendo 64 dentro da plataforma. Lançado originalmente em 1999, o título marcou época por trazer a primeira grande aventura 3D da franquia Donkey Kong, com exploração, colecionáveis e vários personagens jogáveis. No game, os jogadores controlam Donkey Kong e outros integrantes da família Kong para impedir os planos do vilão King K. Rool e recuperar as famosas bananas de ouro. O título também ficou conhecido por exigir o Expansion Pack do Nintendo 64 na época de seu lançamento, além de se tornar um dos jogos mais lembrados da Rare no console. Com a chegada ao Nintendo Classics, os fãs poderão reviver essa aventura clássica em hardware moderno, enquanto uma nova geração terá a oportunidade de conhecer um dos maiores sucessos da era Nintendo 64.
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0: Nove horas, 13 minutos. Agora tem o trio nordestino Chamego Proibido. Antes de executar a música, quero lembrar que hoje, daqui a pouco, tem audiência pública diretamente lá da Câmara de Vereadores. Em seguida, a reunião, a sessão da Câmara de Vereadores. Agora sim, trio nordestino Chamego Proibido.

0: Alcimar Monteiro, Aurora Boreal, Ademário Coelho, Anjo Querubim, Trio Virgulino, Brincar de São João. Tivemos também o Trio Nordestino, Chamego Proibido. 9:28.
1: Bolnasser divulgou em suas redes sociais que o português Jorge Jesus deixou o comando da equipe no final da temporada 2025-2026. Jesus comandou o time saudita por uma temporada e conquistou o campeonato nacional. Jorge Jesus também levou Al Nassr para a final da Champions League 2 da Ásia, mas não levou a taça.
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4: Hoje é sexta-feira, 29 de maio de 2026. Eu sou Joyce Monteiro e está no ar o Tech Show. O WhatsApp prepara uma mudança para deixar os status mais visíveis dentro do aplicativo. O recurso, que hoje aparece na aba Atualizações, deve ganhar espaço no topo da lista de conversas, área mais acessada pelos usuários no dia a dia. A novidade começou a aparecer na versão beta para iOS e também já vinha sendo testada no Android. Com a alteração, pequenos círculos com fotos de perfil de contatos que publicaram status ficarão no alto da tela de conversas. Ao puxar a lista para baixo, esses círculos se expandem e permitem visualizar as publicações. Os status funcionam como postagens temporárias, semelhantes aos stories do Instagram, e ficam disponíveis por 24 horas. A Meta tem investido cada vez mais nesse formato, com recursos como músicas, figurinhas, fotos em layout e trends. A mudança também acompanha a estratégia da empresa de ampliar o uso dos status, especialmente depois da chegada de anúncios nesse espaço. Na prática, o WhatsApp quer transformar o recurso em uma área mais vista, mais acessada e mais importante dentro do aplicativo. Fique com a gente! Já já tem mais Tech Show!
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0: 9 horas 33 minutos.

0: Agora vamos diretamente para a Câmara de Vereadores, onde agora começa a audiência pública.
1: Um bom dia a todos aqui presentes, a todos que nos acompanham pela página do Facebook e pela Rádio Novo Amanhecer FM. Hoje nós estamos aqui na Câmara Municipal para audiência pública de demonstração e avaliação do cumprimento das metas fiscais do primeiro quadrimestre de 2026. Eu gostaria de registrar a presença do vereador Carlon, vereador Arilton, Hélida do Controle Interno, Giovana, secretária de Saúde, Márcio Rodrigues, Márcio Adriano, né? Secretário de Cultura, Beatriz do RH, Etânia do RH, Ione da Secretaria de Finanças e funcionários da Casa. Então eu passo aqui a palavra para Antônio Marcos da Almeida Prado para conduzir a audiência.
2: Bom dia a todos, senhor presidente, vereadores aqui presentes e autoridades representando a prefeitura. Eu, antes de mais nada, quero agradecer por nos permitir, né, estar aqui presentes, porque é um espaço concedido pelo Legislativo para que o Executivo, a quem eu estou representando, possa avaliar o cumprimento das metas. E nós vamos ser o mais sucinto possíveis. Ao mesmo tempo em que nós vamos tentar usar uma linguagem fácil, menos técnica, para que todos possam entender. Então, a Lei de Responsabilidade Fiscal, lá no seu artigo 9º, no parágrafo 4º, diz que até o final dos meses de maio, setembro e fevereiro, o Poder Executivo vai demonstrar e avaliar o cumprimento das metas fiscais. Sendo que esta é a primeira, porque é maio, do exercício 2026. Teremos então mais duas audiências e a última será realizada ainda em 2027, em fevereiro de 27. Eu vou avançar os slides, eu vou pedir talvez a ajuda de alguém. Poderia ajudar, Elida, por favor? Eu não estou conseguindo avançar daqui. Você faz aí, Léo. É porque se tiver outra pessoa aí, você não precisa se preocupar. Deixa eu ver se eu consigo avançar. Ó, não estou conseguindo, não. Ah, consegui. Consegui, Léo. O mouse não estava se comunicando. Eu vou avançar alguns quadros só para a gente ganhar tempo. Papel da Câmara, convidar. O objetivo é avaliar, sendo que os relatórios a que se refere este período já foram publicados desde o dia 23 de maio. E o primeiro relatório de execução orçamentária, ele é publicado a cada bimestre. E o de gestão a cada quadrimestre, que mede a verificação das conformidades. Normalmente, como é o relatório de execução orçamentária, temos receita e despesa. E a receita, não que seja uma única, mas a métrica de receita a que se refere a receita corrente líquida, tange toda a receita que não tem a finalidade de imobilizar. Então é a receita corrente, porque quando é a receita de capital, é para comprar algum bem ou para construir alguma coisa. As operações de crédito, por exemplo, quando ingressa, ela é uma receita de capital, não corrente. E essa receita corrente tem que ser medida em 12 meses. Ainda que nós estejamos no primeiro terço do ano, é preciso usar o mês de referência, abril, e os 11 meses anteriores. Então, é a partir de maio do ano passado até abril deste ano, que acumulou o total de R$ 76.042,59. Já efetuadas as devidas deduções. E é essa receita que serve parâmetro para o cálculo da dívida consolidada, da despesa com pessoal e as garantias que a lei determina por conta das demonstrações que nós não vamos entrar em detalhe em cada uma delas, mas veremos os resultados primário e nominal. A receita corrente líquida, ela é demonstrada nesse formulário, que é um demonstrativo, e está bem reduzido ali porque tem tanta informação que seria preciso dar um zoom. E lá na publicação, os senhores, inclusive aqueles que estão nos escutando, né, pela rádio ou pelo Facebook, poderão consultar na publicação do primeiro bimestre, perdão, segundo bimestre de 2026. e 26. No quadro seguinte, ó, eu consegui ampliar um pouco, e nessa parte especificamente do final, aqui onde o mouse está mostrando, ó, é que tem o total, que é o acumulado dos últimos 12 meses. E aqui, nesse quadro, demonstra não aquela receita corrente líquida, mas o que o município tinha de meta para arrecadar e o quanto arrecadou. Observem que a meta de arrecadação era de 24 milhões, quase 24.800, arrecadou um pouco mais, ó, 692 mil a mais nos dois bimestres, ou seja, no primeiro quadrimestre de 2026. Aqui nós temos um gráfico demonstrando isso e aqui a despesa. Notem que na coluna de fixada, que é a previsão, está igual à receita. Já a despesa realizada, comparada com a receita, está bem menor. Então, comparando com a previsão, teve uma redução, né, uma despesa menor, diferente da receita, que a diferença foi de 600 e poucos mil. Nós vamos comparar essa coluna com a coluna equivalente da receita, que fica nessa posição. Aqui um gráfico para demonstrar, ó, no primeiro bimestre, quase equiparou, já no segundo, ó, a despesa teve uma queda. Então vamos apurar os resultados. São eles: nominal, que tem a ver com o saldo da dívida, e nós vamos comparar com 31 de dezembro de 2025 com 30 de abril de 2026. E o primário, as receitas versus despesa. No resultado nominal, ó, temos aí. É possível que os senhores tenham um cópia aí. Deixamos espalhada aí, uma cópia que vocês podem levar. Então, qual era o saldo da dívida em 31 de dezembro de 2025? 8.121.335.63. Sendo que essa receita, ou essa despesa, que é a dívida de longo prazo, os empréstimos, o INSS, é uma despesa bruta. Mas a lei determina que façamos uma apuração a partir do valor líquido. A disponibilidade financeira naquela data tem que ser subtraída do valor da dívida. Só que a disponibilidade bruta era 17 milhões. O valor de dedução é 15, por quê? Restos a pagar processados e os restituíveis, que são aquele passivo de curto prazo, subtrai do saldo. Então, o saldo da dívida bruta menos as deduções de 15 milhões e 900, temos um saldo negativo da dívida, ou seja, ela inexiste. Porque se você tem um valor de disponibilidade maior do que a dívida, ela se anula. Mas para compor o valor, temos um valor negativo de dívida. Então a dívida líquida do município é nula, ou seja, ela está negativa. Quando nós comparamos com abril de 2026, a situação não muda. Só que em relação à anulação, né? Como se ela não existisse. Porém, ela ficou ainda mais negativa, quer dizer, a disponibilidade é muito superior ao saldo da dívida. De modo que, comparando a dívida líquida de 31 de dezembro de 2025 com 30 de abril de 2024, ela ficou. Deixa eu voltar um slide aqui. Eu apertei sem querer. Aqui. Nota que o resultado nominal é negativo frente à diminuição, muito superior ao valor que previsto na LDO seria positivo. A LDO previa um saldo positivo, quer dizer, o saldo da dívida líquido iria aumentar, mas aqui foi o contrário, ela reduziu. Isso é bastante expressivo e positivo. Em relação ao resultado primário, nós comparamos a receita primária com a despesa primária. O que é que não entra na receita total? Já se excluindo a de capital, que nesse caso aqui não aconteceu. São as despesas de aplicação financeira, essa não entra. Então diminuímos aqui, ó, esses 727 mil dos 25 milhões, temos 24.754. Então diminuímos esse desse, que dá um resultado de 3 milhões 713.874. Isso significa que a receita no período de janeiro a abril foi maior do que a despesa. E a LDO previa que o resultado primário seria de apenas 11 mil, quase equilíbrio, 11 mil reais. Olha a diferença, 3 milhões 713. Resultado também positivo para o município. E dos gastos legais temos pessoal, dos últimos 12 meses, né, de maio a abril. A receita é aquela que nós apresentamos naqueles quadros. E a despesa foi essa, ó. O montante é significativo, mas ainda inferior ao limite de 54%. Estamos ali, ó, à beira do limite. Então, é preciso tomar algumas medidas para que chegue em dezembro abaixo dos 54%. E em relação à educação, o índice dos 25%, que é definido pela Constituição, a Lei de Responsabilidade Fiscal traz um anexo, que é o anexo 8, mostrando esse cálculo. E o município alcançou 28,64%. O mínimo era 3.674.000. Nós gastamos 4.209.000. Em relação ao Fundeb, nós não conseguimos ainda, né, até o período. Por isso que eu volto a lembrar que o período de apuração, ele é parcial. Nós temos ainda 8 meses para apurar. E essa diferença tem que ser sanada, porque o mínimo a alcançar é 70%. Em relação ao VAAT, estamos com os percentuais dentro do que a lei determina, já para o período. Só lembrando que aqui é valor aluno anual total. É uma complementação da União, e que esse valor que ingressa na conta do Fundeb, para complementar os valores do Fundeb, eles foram determinados pela própria lei do Fundeb que 50% seria para o ensino infantil e 15% para investimento. Notem que até o período já gastamos mais do que o necessário. Então é acompanhar até o fim do ano para que esses valores se mantenham acima do mínimo necessário. E o índice da saúde, até o período alcançamos 20,11, que o mínimo é 15. Também estamos no parcial. Estamos dentro da normalidade. Apenas o Fundeb, que precisa de uma atenção para que até dezembro a gente possa alcançar. Bom, isso é tudo para a audiência no que se refere às metas fiscais. E eu queria pontuar rapidamente sobre a LDO, que essa lei está em tramitação na Câmara. Não sei se já foi votada. LDO 2027? Não. Aconteceu, né? Vai acontecer ainda. Então, a LDO, ela é uma lei que gera as regras do jogo em relação à lei orçamentária. É como se o plano plurianual fosse o campeonato. Quem gosta de futebol aqui vai entender. O plano plurianual é o campeonato. 4 anos. A LDO, que é uma por ano, são as regras, né? Regra do impedimento, aquelas coisas todas. E o orçamento são as partidas. Você realiza as partidas. Então, podemos ilustrar dessa forma. E os prazos? A LDO, mês de abril de cada ano, né, a que se refere. O PPA é sempre em agosto do ano que ele é elaborado, só que ele é um por a cada 4 anos. E a LOA e a LDO é um por ano. Aí, são 4 LDOs, 4 LOAs e 1 PPA. Então, lá em 2029, o próximo gestor vai elaborar outro PPA que vai ter vigência para 2030 e mais 3 anos. São sempre 4 anos. E ela é um instrumento que estabelece as diretrizes para o planejamento. É como se fosse uma super lei. Orienta. É isso. Eu acho que eu consegui fazer dentro do tempo. Quero agradecer e estar à disposição para aqueles que desejarem fazer perguntas. Quem desejar fazer alguma pergunta, estou à disposição. Vamos chamar o presidente e ele vai encerrar, porque vocês têm uma pauta longa, né? Presidente?
3: Eu gostaria de agradecer a Marcos pela audiência e convidar a todos que estão nos ouvindo para assistir à 12ª Sessão Ordinária da Câmara Municipal, que será realizada nesses 15 minutos.

0: Ouvimos aí Mastruz com Leite, Festa do Balão, Luiz Gonzaga, Piriri, Fulô de Mandacaru, Coração, Dinho do Forró, Cigarro de Palha.
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1: 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Levando para você sempre uma receita prática, gostosa e econômica, hoje nós vamos aprender a fazer torta com recheio de carne moída. Anote os ingredientes. Para a massa, 2 ovos, meia colher d'água de café de sal, 1 xícara de farinha, 1 xícara de iogurte natural, 1 colher de bicarbonato. Para o recheio, 300 gramas de carne moída, 2 a 3 cebolas picadas em pedaços bem pequenos, sal e pimenta do reino. Para o preparo, misture o iogurte natural com o bicarbonato e deixe descansando por 5 minutos. Depois acrescente os outros ingredientes e misture bem. Unte a assadeira com manteiga, polvilhe com farinha e despeje metade da massa. Por cima, coloque o recheio previamente preparado, carne moída misturada com cebola picada e despeje a segunda metade da massa. Leve ao forno pré-aquecido e asse por 40 minutos a 170 graus Celsius. Você pode substituir a carne pelo recheio da sua preferência. Bom apetite para você! Uma torta cai bem em qualquer horário, não é? Café da manhã, da tarde ou até como janta. Continue curtindo a melhor programação do seu rádio e até mais!
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0: Daqui a pouco, transmissão da sessão da Câmara de Vereadores. 10h13. Agora, trio nordestino, é madrugada.

0: Alcimar Monteiro, Buli com Tu. Ouvimos também Adelmário Coelho, Até Mais Ver. Trio Virgulino, Escorregando no Pífano, Forró em São Miguel. Trio Nordestino, É Madrugada. 10:26.
1: A CBF anunciou que já foram instalados os equipamentos que permitirão o uso do sistema de impedimento semiautomático em todos os 19 estádios que receberão jogos do Brasileirão Série A. E os 72 árbitros Pro da CBF receberão treinamento para se adaptar ao controle da tecnologia. O objetivo da CBF é utilizar essa tecnologia a partir da 20ª rodada do Brasileirão, a primeira do retorno.
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4: A lesão de Neymar virou motivo de preocupação para a seleção brasileira e para o técnico Carlo Ancelotti, às vésperas da Copa do Mundo de 2026. O atacante do Santos sofreu uma lesão de grau 2 na panturrilha, com ruptura parcial das fibras musculares, e agora corre contra o tempo para estar apto ao torneio. Segundo as regras da FIFA, até a divulgação da lista oficial das seleções, marcada para a próxima terça-feira, as convocações ainda podem ser alteradas livremente. Depois da oficialização da lista, um jogador só poderá ser substituído em caso de lesão grave ou doença, mediante a apresentação de exames e laudos médicos que serão analisados pelo Comitê Médico da FIFA. A entidade vai decidir se o problema realmente impede o atleta de disputar a Copa. Essa regra vale até 24 horas antes da estreia da seleção no Mundial. No caso do Brasil, o prazo final será no dia 12 de junho, um dia antes do jogo contra Marrocos.
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7: Agora, 10 horas 31 minutos. Agora tem a Ribaçaia. 10 litros de licor.

Bom dia aos nobres vereadores aqui presentes, aos nossos ouvintes da Rádio Nova Manhã FM, aos que nos acompanham pela página do Facebook e pelo canal do YouTube. Gostaria de registrar a presença dos vereadores: Alessandro Novaes dos Santos, Arilton Oliveira Araújo, Carlon Sodré de Alcântara, vereador Ivone Alves de Jesus, Laerto Fernandes Sodré, Noel Melo de Pina, Rômulo Ferro dos Santos e Técio Marques Souza. Brotas Macaúbas, 29 de maio de 2026, declara aberta a 12ª sessão ordinária da Câmara Municipal de Brotas Macaúbas. Gostaria aqui de agradecer ao professor Claudeci pela presença, aos alunos da EFA, Hugo e Raniele, e os funcionários da casa. Eu gostaria que nós fizéssemos um minuto de silêncio, em memória de Milton Severiano Pereira, que trabalhou muito tempo como guarda na Policlínica, Dona Zelinda Pereira Vasco, Hamilton Alcântara dos Santos e Miguel, filho de nosso amigo Abílio, lá da Baraúna, da região do Baxio. Que Deus acolha em seu reino celestial e conforte o coração dos familiares.

0: Muito obrigado. Começando nossos trabalhos, gostaria que a secretária fizesse a leitura da ata da sessão anterior.
1: Bom dia a todos os presentes e todas as pessoas que nos acompanham através das redes sociais. Ata da 11ª sessão ordinária da Câmara Municipal de Vereadores de Brotas e Macaúbas, em 15 de maio de 2026. Aos 15 dias do mês de maio de 2026, nessa cidade, na Sala das Sessões, a Praça dos Poderes 95B, às 10 horas, sob a presidência do senhor Arilton Oliveira Araújo, reuniram-se os senhores Edes Carlon Sodré de Alcântara, Laerto Fernandes Sodré, Rômulo Ferro dos Santos e Técio Marques Souza, deixando de comparecer a vereadora Ivone Alves de Jesus, bem como os vereadores Alessandro Novaes dos Santos, Johnson Jones Sodré Coelho e Noel Melo de Pina. Havendo quórum legal, o senhor presidente cumprimentou os presentes, os ouvintes da Rádio Novo Amanhecer FM e todos que acompanhavam a sessão por meio do Facebook e do canal oficial da Câmara no YouTube, declarando em seguida aberta a sessão. Na sequência, solicitou um minuto de silêncio em homenagem à senhora Fátima, mãe de amigo de Dil, motorista da saúde, Rodrigo de Zé de Pedro e também ao amigo professor Virgílio Nunes, mais conhecido como Virgílio dos Peixes. Rogou a Deus que os recebesse em bom lugar e confortasse os corações de familiares e amigos. Posteriormente, solicitou a leitura da ata da sessão anterior, a qual foi aprovada, dando início ao expediente. Apresentação da indicação número 19, que indica ao senhor prefeito municipal, na forma regimental, a implantação de espaços adequados para caminhada e ciclismo localizados na saída de Brotas Macaúba, sentido entroncamento na estrada do município, sentido Ipupiara, de autoria do vereador Técio Marques Souza. Apresentação da indicação número 44, que indica ao Poder Executivo Municipal a reforma do posto de saúde da comunidade Lagoa Nova, de autoria do vereador Arilton Oliveira Araújo. As indicações número 19 e 44 foram encaminhadas à Comissão de Justiça e Redação, Finanças, Orçamento e Contas e Saúde e Educação, Obras e Serviços Públicos, para emissão de pareceres na próxima sessão. Apresentação do parecer número 39, emitido pela Comissão de Finanças, Orçamento e Contas, referente ao projeto de lei número 9, de autoria do Executivo. Parecer foi favorável, sendo o projeto encaminhado à Comissão de Saúde, Educação, Obras e Serviços Públicos para emissão do parecer na próxima sessão. Apresentação do parecer número 38 da Comissão de Saúde, Educação, Obras e Serviços Públicos, referente ao projeto de lei número 8, de autoria do Executivo. O parecer foi favorável e o projeto encaminhado para a ordem do dia da próxima sessão. Apresentação dos pareceres número 40, 41, 42 e 43 das Comissões de Justiça e Redação, Finanças, Orçamento e Contas, bem como dos pareceres número 39, 40, 41 e 42 da Comissão de Saúde, Educação, Obras e Serviços Públicos, referente às indicações número 42, 43, 53 e 56. Os pareceres foram favoráveis, sendo as indicações encaminhadas para a ordem do dia da próxima sessão. Encerrado o expediente e não havendo ordem do dia, passou-se ao grande expediente. Sem inscrições na tribuna livre, o presidente franqueou a palavra aos demais vereadores. Manifestou-se o vereador Rômulo, que cumprimentou a todos os presentes e fez cobranças referente às estradas que ligam Sodrelândia ao povoado de Mata do Bom Jesus. Relatou que a população tem reivindicado melhorias nessas vias, destacando as dificuldades enfrentadas para transitar pelo local. Também mencionou a estrada que liga Araci à Lagoa Nova, além de outras estradas da região que se encontram danificadas. Ressaltou que já houve tempo suficiente para o início dos serviços de recuperação, sendo necessário organizar e agilizar as ações para que as vias voltem a oferecer condições adequadas de tráfego. O vereador destacou ainda sua participação nos festejos de Nossa Senhora de Fátima na colônia, onde acompanhou a missa e participou da inauguração da praça. informou que a obra teve origem em uma indicação de sua autoria, afirmando sentir satisfação, orgulho e alegria por justamente com a comunidade ter contribuído para a realização desse pedido. Encerrando sua fala, disse sentir-se satisfeito em apresentar indicações e sugestões que tragam benefícios à população, ressaltando a importância de que as ações e melhorias continuem acontecendo de forma natural e contínua. Em sequência, o vereador Laerto fez uso da palavra, cumprimentou a todos os presentes e abordou um tema amplamente debatido nas sessões, a situação das estradas do município. Relatou ter recebido áudios de moradores da comunidade Jatobá, Lagoa do Capim, destacando que a prioridade deveria ser a recuperação das estradas por onde trafega o transporte escolar. Ressaltou que o município já se aproxima da metade do ano e que as ações necessárias ainda não chegaram às comunidades. O vereador também mencionou a situação da região do Baxio, afirmando que enfrenta os mesmos problemas, e destacou que os gastos com combustível vêm aumentando de forma exagerada. Segundo ele, dá a impressão de que o combustível destinado à manutenção das estradas, bem como às áreas de saúde e educação, não está sendo utilizado de maneira correta. Deixou registrada sua cobrança, lembrando que o tema já havia sido levantado, por outros vereadores, inclusive pelo vereador Rômulo na mesma sessão. Também comentou sobre as estradas da região do Cocal, manifestando sua indignação e cobrando que as ações necessárias sejam efetivamente realizadas. Por fim, fez outras explanações relacionadas à quantidade de servidores terceirizados, à ausência de concurso público no município e à contratação de funcionários temporários. Não havendo mais manifestações, nada mais a tratar, o presidente declarou encerrada a sessão, convocando os vereadores para a próxima reunião, a realizar-se no dia 29 de maio de 2026. Lavrou-se a presente ata, conforme portaria 5/2017, que após ser lida e achada conforme, será assinada pela mesa diretora e pelos demais vereadores presentes. Sala das sessões da Câmara Municipal de Brotas e Macaúbas, em 15 de maio de 2026.
0: Se algum vereador quiser fazer alguma consideração com relação à ata da sessão anterior, declaro aprovada e agradeço ao vice-presidente Arilton pela condução da sessão anterior. Pauta do dia: apresentação da indicação número 20, de autoria do vereador Técio Marques Souza.
1: O vereador Técio Marques Souza, com assento nessa casa legislativa, no uso de suas atribuições legais, indica ao prefeito municipal, senhor Antônio Kleber Ribeiro, que realize através da secretaria competente a construção de uma rede de esgoto na rua Tomás Araújo Barreto, nas proximidades da praça Idalício Bastos, no povoado de Feira Nova, zona rural de Brotas e Macaúbas. Em recente visita à comunidade, o vereador solicitante constatou o esgoto na rua corre a céu aberto, causando grandes transtornos aos moradores. O saneamento básico faz parte das diretrizes da Lei Federal 11.444 de 2007, que determina que todos os domicílios rurais ou urbanos tenham acesso aos serviços de água, esgoto, resíduos e drenagem pluvial. Assim, a presente indicação atende anseio dos moradores daquela importante localidade do município e espero confiavelmente confinante que será atendida pelo nosso nobre prefeito, razão pela qual apresento a presente indicação e solicito apoio dos nobres pares, vereador Técio Marques Souza.
0: Em caminho para a apresentação de parecer das três comissões na próxima sessão. Apresentação da indicação número 29, de autoria do vereador Alessandro Novaes dos Santos.
1: O vereador Alessandro Novaes dos Santos, nos de suas atribuições legais, indica ao excelentíssimo senhor prefeito municipal de Brotas e Macaúbas a necessidade da reforma na praça da comunidade Nova Santana. Atualmente, a praça encontra-se necessitando de reparos e melhorias em sua infraestrutura, tais como manutenção de bancos, pavimentação, iluminação pública, equipamentos de lazer, paisagismo e demais estruturas, o que tem comprometido o uso adequado do local pela população, especialmente por crianças, jovens e idosos. A realização da reforma contribuirá para a valorização do espaço público, promoção da convivência comunitária, incentiva as atividades de lazer e praças esportivas, além de proporcionar um ambiente mais seguro, acessível, acolhedor para todos os cidadãos. Diante do exposto, solicito que o Poder Executivo, por meio da Secretaria competente, avalie a viabilidade e providencie a reforma da praça na comunidade Nova Santana, atendendo a uma reivindicação dos moradores e reforçando o compromisso dessa gestão com a melhoria da qualidade de vida da população. Vereador Alessandro Novaes dos Santos.
0: Encaminho para a apresentação de parecer das três comissões na próxima sessão. Apresentação da indicação número 45, de autoria do vereador Arilton Oliveira Araújo.
1: Vereador Arilton Oliveira Araújo, no uso de suas atribuições legais e regimentais, depois de ouvido o plenário, indica ao Poder Executivo Municipal que seja realizada a implantação de iluminação pública com lâmpadas de LED em todas as ruas do bairro Parque Real, nesse município. A presente indicação tem por objetivo atender a antiga reivindicação dos moradores do bairro Parque Real, que enfrentam dificuldades decorrentes da insuficiência ou ausência de iluminação pública adequada em diversas vias da localidade. A implantação de iluminação com lâmpadas em LED proporcionará inúmeros benefícios à população, tais como maior segurança pública, redução da criminalidade, melhoria da viabilidade noturna para pedestres e condutores, além de contribuir para a valorização urbana do bairro. Diante da relevância da matéria, dos benefícios que a medida trará à comunidade local, solicita-se ao Poder Executivo Municipal especial atenção para o atendimento dessa indicação, promovendo melhores condições de segurança, mobilidade e qualidade de vida aos moradores do bairro Parque Real. Vereador Arilton Oliveira Araújo.
0: Encaminho para a apresentação de parecer das três comissões na próxima sessão. Apresentação da indicação número 52, de autoria do vereador Noel Melo de Pina.
1: O vereador Noel Melo de Pina, no uso de suas atribuições legais e regimentais, vem respeitosamente, à presença de Vossa Excelência, encaminhar o presente indicação, solicitando a construção de um centro cultural no espaço da Praça da Cultura, localizada nesse município de Brotas e Macaúbas. A presente indicação tem como objetivo promover o fortalecimento da cultura local, oferecendo à população um espaço adequado para a realização de atividades culturais, artísticas e educacionais e sociais. A construção de um centro cultural proporcionará diversas formas de incentivo aos artistas locais, valorizando as tradições do município, além de fomentar o acesso à cultura e ao conhecimento. Ademais, o espaço contribuirá significativamente para a inclusão social, especialmente de jovens e crianças, por meio da oferta de oficinas, apresentações culturais e eventos esportivos, promovendo o desenvolvimento humano e cultural da comunidade. Nesse sentido, propõe-se a observância dos seguintes dispositivos. Artigo 1º. Indica ao Poder Executivo a viabilidade da construção de um centro cultural no espaço da Praça da Cultura, aproveitando a reforma já revista para o local. Artigo 2º. O centro cultural terá como objetivo promover, incentivar e valorizar manifestações culturais, artísticas e educativas da comunidade local. Artigo 3º. O espaço poderá contar, sempre que possível, com 1. Área para apresentação de culturas. 2. Salas para oficinas e cursos. 3. Espaços para as exposições artísticas e culturais. 4. Área de convivência comunitária. 5. Estrutura adequada para eventos e atividades educacionais. Artigo 4º. A execução da obra, a critério do Poder Executivo, poderá ser integrada ao projeto de reforma da Praça da Cultura, visando otimização de recursos públicos e melhoria da infraestrutura urbana. Artigo 5º. O Poder Executivo buscará parcerias com associações, entidades culturais, iniciativa privada para apoio na implantação e manutenção do centro cultural. Artigo 6º. As despesas decorrentes dessa indicação correrão por conta de dotações orçamentárias próprias, podendo ser suplementadas se necessário. Diante do exposto, solicitamos a atenção especial ao Poder Executivo para o atendimento dessa importante demanda da população, vereador Noel Melo de Pina.
0: Encaminho para a apresentação de parecer das três comissões na próxima sessão. Apresentação do parecer número 43, emitido pela Comissão de Saúde, Educação, Obras e Serviços Públicos, referente ao projeto de lei número 9, de autoria do Executivo.
1: O presente parecer tem por objeto o projeto de lei número 9/2026, de autoria do Executivo, o qual dispõe sobre a criação do Fundo Municipal de Cultura de Brotas e Macaúbas e da outras providências. O presente relator opina favoravelmente pelo prosseguimento de sua tramitação, porém ressalva a importância da inclusão dos cargos de gari e motorista que foram extintos. Pela aprovação, esse é o parecer em 29 de maio de 2026.
0: Isso aí era de outro projeto. Entendi. Essa parte de gari e outro não tem nada a ver com esse projeto. Beleza. Encaminho para a ordem do dia da próxima sessão. Apresentação dos pareceres número 44 das comissões de Justiça e Redação, de Finanças, Orçamentos e Contas e de Saúde, Educação, Obras e Serviços Públicos, referente à indicação número 19, de autoria do vereador Técio Marcos Souza.
1: O presente parecer tem por objeto a indicação número 19, de autoria do vereador Técio Marques Souza, que indica ao senhor prefeito municipal, na forma regimental, a implantação de espaços adequados para caminhada e ciclismo localizado na saída de Brotas e Macaúbas, sentido entroncamento e na entrada do município sentido Ipupiara. O presente relator opina favoravelmente pelo prosseguimento de sua tramitação, aguardando-se ainda a sua análise e discussão em plenário. Pela aprovação, esse é o parecer em 29 de maio de 2026.
0: Encaminho para a ordem do dia da próxima sessão. Apresentação dos pareceres número 45 das comissões de Justiça e Redação, de Finanças, Orçamentos e Contas e de Saúde, Educação, Obras e Serviços Públicos, referente à indicação número 44, de autoria do vereador Arilton Oliveira Araújo.
1: O presente parecer tem por objeto a indicação 44, de autoria do vereador Arilton Oliveira Araújo, que indica o Poder Executivo Municipal à reforma do posto de saúde da comunidade Lagoa Nova. O presente relator opina favoravelmente pelo prosseguimento de sua tramitação, aguardando-se ainda a sua análise e discussão em plenário. Pela aprovação, esse é o parecer das três comissões em 29 de maio de 2026.
0: Encaminho para a ordem do dia da próxima sessão. Ordem do dia. Primeira discussão e votação do projeto de lei número 8 de 2026, o qual dispõe sobre as diretrizes orçamentárias, LDO, para o exercício financeiro de 2027 do município de Brotas Macaúbas, estado da Bahia, e da outras providências, de autoria do Executivo. Nós participamos, antes da sessão, de uma audiência pública, né, referente ao primeiro quadrimestre. E dentro da planilha apresentada, tem uma parte lá que fala dos instrumentos, né, de planejamento orçamentário, que é o plano plurianual, a lei de diretrizes orçamentárias, que é a LDO, que a gente vai votar hoje, e a LOA. A LDO, a prefeitura tem um prazo até abril para ser entregue na Câmara. O PPA, que ele é feito para os 4 anos, né? Fica os 3 anos da gestão e mais um ano da gestão sequente, em agosto. E a LOA, que é a Lei Orçamentária Anual, que é em setembro, que é onde a gente faz as nossas emendas com relação ao orçamento, né? Então, a LOA, a LDO, que é o projeto que dispõe sobre as diretrizes orçamentárias, ela, no seu artigo 1º, ela fala que fica estabelecida as diretrizes orçamentárias do município de Brotas Macaúbas, estado da Bahia, para o exercício de 2027, em cumprimento ao disposto nos artigos 48 e 165 da Constituição Federal de 1988, em consonância com o artigo 4º da Lei Complementar número 101, de 4 de maio de 2000, que é a Lei de Responsabilidade Fiscal, Lei 4.320 de 64 e artigo 99 da Lei Orgânica Municipal de Brotas Macaúbas. Compreendendo, inciso 1º, as metas e prioridades da administração pública municipal. Inciso 2º, a estrutura e organização dos orçamentos. Inciso 3º, as diretrizes para a elaboração e execução dos orçamentos do município e suas alterações. Inciso 4, as disposições relativas às despesas do município com pessoal em cargo social. Inciso 5º, as disposições sobre alterações na legislação tributária do município e medidas para incremento da receita. Inciso 6º, as disposições relativas à dívida pública municipal. Inciso 7º, as disposições finais. Então, na LDO, que é essa lei de diretrizes, a gente vai acompanhando o ano da gestão com relação ao que rege a lei orgânica e a lei federal e a lei de responsabilidade fiscal. Nós tivemos aqui a primeira audiência pública referente ao primeiro quadrimestre de 2026, né? E vamos ter o acompanhamento nessas audiências com cumprimento das metas fiscais, e a audiência final de 2026 será no mês de fevereiro, março de 2027. Então é mais um dos elementos que compõem a administração pública, que é a lei de diretrizes orçamentária, que nós vamos votar aqui hoje. E eu deixo a palavra franqueada aos demais vereadores. A lei, ela é extensa, então nós não vamos estar lendo artigo por artigo, né? Mas aí é onde direciona a questão com relação ao planejamento orçamentário da prefeitura. Algum vereador quer fazer uso da palavra? Já é uma lei de praxe colocada em primeira votação. Quem for contrário ao projeto de lei número 8, que é a LDO, que se manifeste. Então eu declaro aprovado parcialmente com 8 votos. Nós falamos aqui antes da sessão que é uma lei que já vem com seus critérios e a gente poderia fazer a segunda votação nessa mesma sessão, né? Nós estamos aí agora num período também festivo nas comunidades, e a gente não quer a Câmara aqui também até atrasando alguma votação lá no Executivo. Algum vereador quer fazer alguma consideração com relação à LDO da segunda votação? Então, colocar em votação. Quem for contrário ao projeto de lei número 8, que se manifeste. Então, declaro aprovado por unanimidade com 8 votos. Discussão e votação da indicação número 13, que indica a pavimentação e paralelepípedo na comunidade de Barrinha, de autoria do vereador Técio Marques Souza. Vereador Técio.
2: Bom dia a todos presentes, a todos que nos acompanham através das redes sociais, senhor presidente, senhores vereadores. Essa indicação é através do nosso mandato, um pedido dos moradores da comunidade de Barrinha, uma indicação de grande importância dessa pavimentação em paralelepípedo, e ao lado da igreja, nos períodos chuvosos, os pedestres têm dificuldade de trafegar naquelas ruas. Então, como eu estou vereador por esse município, o povo me pediu, traga essa indicação aqui para essa casa. Espera aí, depois dessa indicação aprovada, que o poder público possa estar tirando do papel para estar chegando essa melhoria na comunidade, para estar dando mais segurança e qualidade de vida. Muito obrigado.
0: Algum vereador quer fazer alguma consideração com relação à indicação do vereador Técio? Então, colocar em votação. Quem for contrário à indicação número 13 do vereador Técio Marques Souza, que se manifeste. Então, declaro aprovada por unanimidade com 8 votos. Discussão e votação da indicação número 28, que indica ao excelentíssimo senhor prefeito municipal de Brotas Macaúbas a necessidade de instalação de luminárias na comunidade de Nova Santana, especificamente no trecho que liga a saída do povoado até as proximidades da residência do senhor Valdemar, de autoria do vereador Alessandro. Vereador Alessandro.
3: Bom dia a todos presentes. Bom dia a todos os vereadores, todos que nos acompanham através das redes sociais. Gostaria aqui de pedir aos caros colegas vereadores aqui que votem favorável a esta minha indicação. É de grande importância para a comunidade e desde já agradeço a cada um.
0: Algum vereador quer fazer alguma consideração com relação à indicação do vereador Alessandro? Então, colocado em votação, quem for contrário à indicação número 28, de indicação do vereador Alessandro Novaes dos Santos, que se manifeste. Então, declarar aprovado por unanimidade com 8 votos. Discussão e votação da indicação número 40, que indica ao Poder Executivo Municipal a construção de uma quadra poliesportiva no povoado de Tamboril, neste município, de autoria do vereador Arilton Oliveira Araújo. Vereador Arilton.
4: Bom dia a todos. A construção de uma quadra esportiva proporcionará benefícios significativos à população local, especialmente aos jovens, incentivando a prática do esporte, a promoção da saúde, a integração social. Além disso, o espaço esportivo pode ser utilizado para eventos comunitários, atividades escolares e projetos sociais, fortalecendo os vínculos e valorizando o referido povoado. Por isso, conto com a colaboração dos nobres colegas e com a compreensão do senhor prefeito para que, de fato, coloque essa indicação e, em prática e a execução do projeto o mais rápido possível. Muito obrigado.
0: Algum vereador quer fazer alguma consideração com relação à indicação do vereador Arilton? Então, colocado em votação, quem for contrário à indicação número 40 do vereador Arilton Oliveira Araújo, que se manifeste. Então, declaro aprovada por unanimidade com 8 votos. Discussão e votação da indicação número 42, que sugere ao Poder Executivo a construção de um novo espaço de lazer no entorno do açude da sede, com foco na área onde já existem alguns equipamentos instalados. A proposta visa ampliar a estrutura e estruturar o local com a implantação de quiosques e espaços de convivência destinados à confraternização dos visitantes, promovendo integração social e oferecendo opções de lazer para pessoas de diferentes faixas etárias. De autoria do vereador Laerto Fernando Sodré. Vereador Laerto.
5: Bom dia, saudar a todos os presentes, os alternados aqui da EFA, presença em serve Claudeci e demais presentes. Esse local é um cartão postal da cidade e a gente observa que ao entorno dele já existem algumas ações, né, pelo Poder Executivo, mas por se tratar de um local tão especial para a sede do município e para todos os visitantes, precisaria de ter mais outros espaços, né, onde possa ter um ganho social, né, de todas as faixas etárias, juventude, idosos e assim sucessivamente. E a gente percebe-se que é um local ainda pouco frequentado, exatamente por não ter uns espaços mais adequados de participação, né, de todos aqueles que aqui estão e aqueles que também vêm visitar. Então, sempre também é um pedido, né, que sempre as pessoas colocam para a gente, e é claro, o vereador usa da prerrogativa de estar apresentando essas indicações. Então é isso.
0: Algum vereador quer fazer alguma consideração com relação à indicação do vereador Laerto? Colocado em votação, quem for contrário à indicação número 42 do vereador Laerto Fernando Sodré, que se manifeste. Então declaro aprovado por unanimidade com 8 votos. Discussão e votação da indicação número 43, que indica ao Poder Executivo Municipal a aquisição de faixa de terreno para a construção de um duto de drenagem de águas pluviais. De autoria do vereador Carlon Sodré de Alcântara. Vereador Carlon.
6: Bom dia a todos aqui presentes, colegas vereadores. Um bom dia também quem está nos acompanhando através das redes sociais. A construção desse duto de drenagem vai acabar com o transtorno daqueles familiares que moram naquela rua ali, que é aquela rua do Balneário, que quando chove muito forte, a água invade a casa do senhor Mosé e senhor Edson e outras casas que tem lá. Então é uma indicação de muita importância e eu queria contar com os votos de todos os colegas vereadores aqui. Meu muito obrigado.
0: Algum vereador quer fazer alguma consideração com relação à indicação do vereador Carlon? Então, colocado em votação. Quem for contrário à indicação número 43 da autoria do vereador Carlão Soder de Alcântara, que se manifeste. Então, declarar aprovada por unanimidade com 8 votos. Discussão e votação da indicação número 53, que ele se solicita a realização de serviço de correção com aplicação de manta asfáltica nas ruas da comunidade de Feira Nova, que atualmente são pavimentadas com pedra bruta. De autoria do vereador Rômulo Ferro dos Santos. Vereador Rômulo.
7: Bom dia a todos, bom dia aos vereadores, bom dia professor Cal, aos alternantes da EFA, aos colaboradores da casa, bom dia a quem nos acompanha através das redes sociais e da Nova Amanhecer FM. A gente que passa, ou quem passa pela comunidade de Feira Nova, pelas ruas da comunidade de Feira Nova, percebe-se que as ruas, a principal, ali ao lado do mercado, ela foi calçada há muitos anos atrás e por pedra bruta, né? E a gente que tem carro alto, que é o meu caso, tem dificuldade de passar naquela rua. Imagine quem tem carro pequeno ou moto, o transtorno que é. E eles têm cobrado, inclusive têm falado, que evitam de passar naquelas ruas, né? Então a gente está aqui, né, através do nosso mandato, fazendo mais essa indicação, solicitação à Prefeitura Municipal, e que essa obra possa ser executada e que os novos vereadores possam votar a favor desse pleito.
0: Algum vereador quer fazer alguma consideração com relação à indicação do vereador Rômulo? Então, colocado em votação, quem for contrário à indicação número 53 do vereador Rômulo Ferro dos Santos, que se manifeste. Então, declarar aprovada por unanimidade com 8 votos. Discussão e votação da indicação número 56, que seja encaminhada ao Poder Executivo Municipal para as devidas providências às seguintes indicações referentes ao povoado de Cocos. Primeiro, construção de 3 passagens molhadas, onde o riacho corta a comunidade. Segundo, recuperação e alargamento da estrada de Banguê até Lagoa da Palha, de autoria da vereadora Ivone Alves de Jesus. Vereadora Ivone.
1: Bom dia a todos os presentes, especialmente a meus conterrâneos aí, Hugo e Esmeralda, representando aqui a comunidade Cocos, bem num dia produtivo dessa comunidade, né? É um pedido, né, especialmente também feito por Esmeralda, mas por toda a comunidade lá de Cocos. Lá é um lugar que quem conhece sabe da beleza que esse lugar tem, porém é um lugar de morro, de muita pedra, né? Foi lá, mas é um lugar bonito, uma vegetação linda, com muita água. Eu acho que foi essa produção de água lá que levou o pessoal a construir, né, a comunidade. Então, lá é uma comunidade com que a gente vem tentando, né, Esmeralda, o reconhecimento, né, dos traços quilombolas. E nós temos uma dificuldade muito grande na estrada por conta dessa serra, né, de muita pedra. E passa uma água, um córrego que corta em 3 lugares a comunidade. É um riacho lindo, maravilhoso quando chove, porém é interdita a estrada, né? Interdita o tráfego de pessoas, de transporte, principalmente transporte escolar. E nós temos essa grande dificuldade. Já tentamos lá fazer com algumas manilhas, a própria comunidade rejeitou porque o córrego é muito forte, é muita água, graças a Deus. Então precisa realmente ser um trabalho bem feito, né, com umas manilhas que possa proporcionar a passagem de mais água nessas localidades. Graças a Deus, as estradas, nós já estamos finalizando lá hoje, a estrada do Coco. Como nós tivemos um probleminha aí com a Patrol, nós ficamos só com a enxedeira. Como lá não entra Patrol, nós aproveitamos a enxedeira que tem lá, contratamos algumas pessoas da própria comunidade para espalhar na mão, porque a estrada é tão estreita que não passa outra máquina, não consegue passar 2 carros ao mesmo tempo. Fizemos o possível, tirando as pedras que nós conseguimos, porque tem casa de um lado, poste do outro, né, com muita dificuldade, a própria comunidade doando terreno e ajudando no serviço, braçal mesmo, né, puxando e espalhando Nós fizemos o possível e hoje a gente está concluindo lá a estrada de coco. Uma estrada que era mais de 40 minutos para descer ou para subir. Eu tenho um vídeo aqui que a própria pessoa da comunidade fez, subindo da Lagoa da Palha até na escola em 6 minutos de moto. Então a estrada foi toda encascalhada, né? E deu uma melhorada. Precisa fazer melhor? A gente precisa, né? Ainda tem essa parte do riacho que a gente precisa fazer as passagens molhadas. Então hoje é que esse projeto passe aqui na Câmara e que a gente consiga, que o executivo consiga fazer o mais breve possível antes das próximas chuvas.
0: Algum vereador quer fazer alguma consideração com relação à indicação da vereadora Ivone? Vereador Arilton?
4: Mais uma vez, bom dia a todos. Eu sou favorável, sim, à indicação da vereadora. Inclusive, essa estrada foi uma estrada que foi aberta na minha época como gestor. Que a turma ali tinha que rodar pelo saudável. Era uma volta danada para poder chegar no coco. Não é isso mesmo, vereadora? E aí, na época, a gente conseguiu abrir essa estrada manual. É uma estrada que ainda funcionou até hoje, pois isso, sou favorável, sim, da melhoria. Muito obrigado.
0: Mais algum vereador? Então, colocado em votação, quem for contrário à indicação número 53 da vereadora Ivone Alves de Jesus, que se manifeste. Então, declaro aprovada por unanimidade com 8 votos. Como a indicação número 50 é de minha autoria, eu passo ao vice-presidente Arilton.
4: Então, discussão e votação da indicação número 50, que indica a solicitação de melhorias em infraestrutura no povoado de Nova Vista, de autoria do vereador Johnson Jones Rodrigo Coelho. Vereador Johnson.
0: Um bom dia a todos os presentes, mais uma vez, aos que nos acompanham pelas redes sociais. E hoje aqui na sessão, praticamente todos os vereadores tiveram indicações para votar. Isso significa o contato dos vereadores com a população local, que traz as reivindicações através dos vereadores para que seja executado pelo o poder público municipal, que é o executivo. Então, na comunidade Nova Vista, na gestão passada, nós realizamos a pavimentação ali ao entorno da igreja, ali da casa de Pedro, passando pela frente da casa de Rosinha Batista e retornando ali até a casa de seu Tota, ali onde ligou um calçamento no outro, né? Então a gente agradece o prefeito municipal e a comunidade em contato com a gente. Agora nessa indicação, eles pedem justamente a construção de uma praça pública com a instalação de aparelhos de ginástica, ali voltado para crianças, jovens e adultos, justamente no fundo da igreja, onde fica o meio dessa pavimentação. Então, esse seria um espaço de lazer lá para a comunidade Nova Vista, ali no fundo da igreja, e seria tipo um complemento de ações de infraestrutura que teria naquele trecho da comunidade. Então, é o espaço que está vazio, poderia fazer uma praça ali, concluir a parte de calçamentos ali na igreja. Como também a gente sempre pede a pavimentação gradativa das ruas. Como concluiu esse fundo da igreja ali até a casa do seu Tota, que vem com calçamento até ali em Adailto, também poder estar fazendo gradativamente aquela rua ali de calçamento até vir passar ali pela frente da casa do seu Liço, de Vavá, até a saída do povoado. Como também o outro lado ali, da frente da casa de Divinim, até chegar ali no prédio escolar e no fundo das escolas ali. A gente fala gradativo, que é de acordo com as condições da prefeitura, né, com relação ao orçamento. Nós já tivemos também projetos aqui na Câmara aprovados através do financiamento do Desem Bahia, do Banco do Brasil, para calçamento de ruas na Mata do Bom Jesus e em outros povoados. Eu não sei qual a perspectiva da gestão nesse sentido ainda, mas também resguardar parte desses recursos. Temos também agora um período, já aproximando ao período eleitoral, temos que ver também emendas de deputados nesse sentido para as nossas comunidades, tanto na parte de infraestrutura, na parte de saneamento básico, a questão da água, né? A parte da saúde, estamos aí empenhados aí nessa parte aí do hospital e da estrada ali também que liga a Sodrelândia até a Mata do Bom Jesus, né? Da pavimentação asfáltica. Então é o momento também da gente estar correndo atrás de melhorias lá junto com o governo do estado e o governo federal. E nesse sentido também da questão de infraestrutura na questão da água, na Nova Vista tem um açude muito bom, um açude que reserva bastante volume de água ali, principalmente quando em Brejo, lá do Sonhem para Lapinha, que vem a água de Brejo, já tivemos as gestões passadas e a gestão atual já fazendo a limpeza do açude, mas eu vou sempre ali na raça de meu amigo Jeová, ali onde tem aquelas canas ali, e a gente vê que boa parte dessa água ela infiltra lá naquele calçadão que foi feito. A água ali, quando ela enche, ela tipo passa ali por cima daquela barra de pedra ali, ela infiltra naquela tapagem e ela acaba se perdendo boa parte da água por infiltração naquela barragem. Então, a solicitação também era a construção de um cais ali no açude da Nova Vista, né? Recuperar aquele paredão que existe para a água não se perder. Limpeza, a maioria das gestões fazem, mas a parte de segurar a água mesmo, eu acho que agora é necessário fazer isso. Pode-se fazer a estrutura ali para segurar a água, como também já fazer uma pavimentação ali, como foi feito ali até na guarda ali da Mata do Bom Jesus, no Tanque Vermelho, e tem aqui também na sede, que é exemplo aqui, onde tem a pavimentação, tem iluminação, que vai ficar um benefício bonito para quem vai chegar na comunidade, e também a questão do armazenamento da água do açude. Então, acho que são situações importantes para a comunidade, que também atende também, às vezes, os criadores ali de Novo Horizonte, do Sonhem, até de Mata do Bom Jesus, se uma hora tiver um período de estiagem mais prolongado e tiver a necessidade de levar o rebanho para beber água lá no açude da Nova Vista, igual eu já vi em tempos atrás, até o pessoal do Quebra Machado levar o gado para dar água lá. Então, acho que é uma intervenção importante que deve ser olhada com bons olhos por poder executivo, ver se consegue algo lá no governo estadual e federal nesse sentido. Então eu conto com o apoio aí dos demais vereadores aí na aprovação dessa indicação.
4: Mais algum vereador quer fazer outra palavra? Vereador Alerta.
5: Conforme já dito aí pelo presidente, né, sobre a situação do açude, inclusive, como há esses vazamentos e entendendo que precisa ter um estudo, né, de viabilidade, né, para que a estrutura fique realmente, de fato, entendido o porquê, né? Então, a gente acredita que foi feita uma topografia recentemente pela CAR, inclusive, para detectar o que, de fato, ocorre no vazamento. E com essa possibilidade de uma melhor estrutura. Então está sendo levantado esse projeto para ver a possibilidade futura de fazer uma ação mais diagnosticada da situação que o mesmo se encontra. Então era só para acrescentar a importância da indicação também, é claro. Né?
4: Mais algum vereador quer fazer outra palavra? Vereador Romil.
7: Bom dia mais uma vez. Apenas para falar um pouco sobre essa situação dos cachorros de rua, né? Essa semana, o Brotas News.
4: Não, é a respeito da indicação, senhor vereador.
7: Ah, desculpa.
4: Mais algum vereador quer falar a respeito da indicação? Então, em votação, a indicação número 50, que indica a solicitação de melhorias em infraestrutura para o povoado Nova Vista. De autoria do vereador João Sodré Coelho. Quem for contrário, se manifeste. Aprovado por unanimidade com o último voto.
0: Eu agradeço aqui aos demais vereadores pela aprovação da indicação e ao vice-presidente Arilton pela condução. Né? Essa semana eu fui convidado pelo Conselho Pastoral Comunitário lá na comunidade de Mata do Rio Jesus, onde fizemos uma reunião lá na sala de reuniões lá da igreja. Estava presente o prefeito Dr. Kleber, o secretário de administração Zenilto, o secretário Márcio Adriano, que é o secretário de cultura, e algumas lideranças locais, tipo Otávio, professor Eliane, dona Cleusa, Patrícia, Romeu, Davina, Silvia, e mais algumas lideranças lá, onde fomos convidados para discutir algumas melhorias ao entorno da igreja da comunidade de Mata do Bom Jesus. E já adiantando para vocês, no ano que vem, a Mata do Bom Jesus ela faz 120 anos. Então é 120 anos de história, né? Todos os anos tem aquele festejo do Bom Jesus, que começa dia 28 de julho até dia 6 de agosto. É uma festa conhecida na região toda, inclusive um pessoal do Botirama vem de fora. E as reivindicações eram justamente ali melhorias ao entorno da igreja, onde passa a procissão, né? Então o prefeito esteve lá para ver o que é, pode ser feito ali ao entorno da igreja para melhorar quando os pedestres vêm da procissão ali. É o lado que fica ali de frente para a casa de nosso saudoso Carmelo. Também tem a questão da poda daquele pé de imbu, ou de umbu, ou manguba, que é centenário, que já está com as galhas secas lá. Então a Secretaria de Administração também já vai ver as providências junto com a Secretaria de Meio Ambiente ou de Obras para fazer a poda. Teve também a questão ali da frente da igreja, de ver o que é que pode ser feito ali com relação à pavimentação para evitar aquele acúmulo de água que a gente viu no período da chuva, né? Aquela poça de água que teve ali em frente, a gente chama baixinha da igreja, lá em Mata do Bom Jesus. Então, tem-se a intenção do prefeito, desse início, de fazer essa parte de base primeiro, para já ter um melhor acesso ali, evitar o acúmulo de água, né? E posteriormente também ter a construção da praça. O pessoal vai falar, qual vai ser o prefeito que vai realizar esse sonho de termos uma praça aqui na frente da igreja da Mata do Bom Jesus, que vai completar 120 anos no próximo ano. Então seria um presente tanto para a comunidade se o prefeito pudesse realizar essa praça em frente à comunidade. Claro que um projeto elaborado e discutido com a comunidade para fazer de acordo também com os anseios da comunidade. Como também a parte de iluminação ali da casa de Aline ali, passando por Fulô até a Baixinha, né? Isso aí é uma coisa mais emergencial, porque nós estamos no mês de maio, né? Terminando maio. Tem junho e julho, 2 meses para fazer alguma coisa lá de intervenção antes dos festejos da Mata do Bom Jesus, né? Então tem as partes de calçamento lá em cima, que a gente viu no período das chuvas, que tem um prazo maior, que até outubro é o período de estar fazendo também essas intervenções. Então a gente vê o empenho do prefeito em querer realizar, e eu agradeço ao pessoal da comunidade pelo convite. No final nós vamos aqui apresentar a programação aqui de hoje, amanhã e depois, lá da conclusão das missas do Sagrado Coração de Jesus em Novo Horizonte. Temos também a 23ª Feira da Cultura Familiar. Eu já gostaria de agradecer a Aldo por ter passado a patrol da Sodrelândia até a Mata do Bom Jesus, e me falou também que vai passar com o Pipa para amenizar a poeira, porque a gente sabe que quando passa a patrol fica melhor o tráfego, mas para quem anda de bicicleta, a pé, os motoqueiros ali, anda mais devagar, a poeira também não é brincadeira, né? Então vamos ter isso aí também, e depois fazer também pelo convite aqui com relação à Nova Santana, né, Léo? Então eu deixo aí a palavra franqueada aos meus mais vereadores. Vereador Rominho, que tinha iniciado a palavra. Vereador Rominho.
7: Bom dia a todos. Antecipei a fala, mas é não menos importante. A gente está falando a respeito dos cachorros de rua. Essa semana o Brotas News fez uma ação para poder... dois cachorros que eles estão lá no espaço deles, estão falando que o espaço vai ser interrompido, porque a pessoa que cuidava, ela está com problema de saúde. E a gente continua vendo as cobranças do pessoal das ruas pela castração desses cachorros. A gente sabe que alguns cachorros têm donos, outros já vivem na rua há muito tempo. Então seria uma questão de necessidade, mais uma vez, essa cobrança. Isso já foi falado na Câmara por algumas vezes. A gente tem corrido atrás de projetos como Castra Móvel, e a gente ainda não teve o sucesso de conseguir, mas tem corrido atrás disso. Mas assim, diante disso, a gente viu que o Bratanzinhos divulgou que para castrar dois cachorros custam R$ 1.200. Então a gente sabe que nem todo mundo tem essa condição. E sabe que mesmo

0: forçar essa questão dos cachorros, que nesses dias de festa, Fernando Paiva falou comigo também que um cachorro tentou atacar ele. Já teve situações aqui, até funcionários da Câmara aqui que chega mais cedo também. Então é necessário a intervenção antes que ocorra alguma coisa mais grave aí com alguém, algum de pessoas aqui na cidade de Brotas. Então, realmente é preciso ter um olhar, com relação a esses animais soltos na rua. O próximo é vereador Carlon.
1: Mais uma vez, bom dia a todos. Aqui eu não poderia estar deixando de agradecer aqui também ao prefeito por ter dado início à recuperação das estradas de Lagoa do Capim, Barreiro, Lagoa do Capim, Jotobá, que a gente tanto cobrou aqui, né? Vereador Técio aqui, nós que a gente sempre está andando por lá. E também estive na Secretaria de Obras cobrando aqui o vereador, o secretário Carlos Jorge, para estar dando uma recuperação no calçamento ali da Mata do Bom Jesus, ali da entrada de onde Colodo mora, até lá perto da igreja, para estar tirando ali aquelas massas que colocaram lá que não está resolvendo, tirar e colocar os paralelepípedos, porque coloca aquela massa de cimento lá e não está resolvendo. E dizer que também que depois dessa recuperação dessas estradas aí, não deixar de voltar ali para terminar aquele trecho de Barrinha, porque são muitas comunidades para estar recuperando essas estradas, Alvorada e Lagoa do Meio. E deixar meu agradecimento aqui. Muito obrigado.
0: Vereador Técio.
2: Bom dia. Bom dia a todos mais uma vez, senhor presidente, senhores vereadores. Passando aqui através dessa casa para reforçar aqui o pedido da requalificação da praça da comunidade de Feira Nova. Logo, logo vai estar chegando o São João lá. É uma espécie de tradição e vem muitos visitantes, cidades, círculos vizinhas. E é um pedido da comunidade. Também tem outro pedido que eu já fiz a solicitação na secretaria, do secretário de obra, da requalificação também da quadra da comunidade de Oricuri. É um pedido dos moradores, que também logo logo está aproximando lá o São Pedro. Então fica aí esse pedido, espera aí que o secretário, juntamente com o prefeito, o mais rápido possível, possa estar atendendo esse pedido aí, para estar chegando essa melhoria nessas comunidades que tanto merece, comunidade de Oricuri e na comunidade de Feira Nova. E muito obrigado.
0: Vereador Ailton.
3: Mais uma vez, bom dia a todos. Aqui eu, na qualidade de devoto divino Espírito Santo, também queria agradecer ao deputado Ricardo Rodrigues, pelo apoio que tem dado à nossa festa do Divino, por ter levado o nome da nossa festa e transformado em projeto de lei, onde torna a nossa festa reconhecida aqui na Bahia inteira. Agradecer ao senhor prefeito e aos organizadores pela festa. Estão todos de parabéns. E parabenizar também o senhor prefeito, que hoje faz aniversário. Que Deus lhe dê muitos anos de vida, saúde e muita sabedoria para continuar caminhando e trazendo benefícios para a nossa cidade e para todo o nosso município. Muito obrigado.
0: Vereador Ivone.
4: Bom dia novamente a todos e todas. Quero iniciar cobrando as roçagens das estradas lá da Serra e continuação de arrumar também, né, as estradas vicinais. Eu já venho fazendo essa cobrança junto à secretaria, né, ao secretário Aldo. Espero que realmente ele cumpra a palavra, né, que falou que nessa próxima semana estaria iniciando lá as roçagens das estradas, principalmente, eu falei para ele que é principalmente a estrada que dá acesso, né? É a estrada principal, que a gente fala que é a estrada que dá acesso a todas as comunidades. E depois que fizesse as outras, né? Lá não tá bonito, tá feio. Às vezes as pessoas me cobram E eu cobro aqui também, cobro lá na secretaria, né? Cobro na prefeitura e estou cobrando aqui também para reforçar e mostrar para o povo que a gente não só agradece.

0: mas a gente também cobra quando precisa, né? É, agradecer a festa do Divino, como nosso colega vereador Arilton falou aqui, é uma das tradições mais lindas que emociona a gente, né? É uma festa que quando a gente chega em Brotas, a gente sente realmente a presença do Divino Espírito Santo. É, foi uma festa linda, bem organizada, e todos os organizadores e que fizeram parte dessa festa estão de parabéns. Lá em Mangabeira também tem essa devoção, né, do Divino Espírito Santo. Infelizmente, a gente ainda não consegue participar das duas festas ao mesmo tempo e o povo cobra, né? Mas lá também teve nossos representantes, o vice-prefeito Olavo estava presente. E a festa lá também foi muito bonita, organizada lá pela família do senhor falecido Zé de Lero, né? Foi ele que iniciou essa festa e essa tradição, e ele faleceu e os netos e filhos continuam fazendo. É uma festa bonita de se ver. Também lá estão de parabéns. Por enquanto é isso, presidente. Obrigada.
1: Obrigado, Laerto.
2: Mais uma vez, fazendo aqui o uso da palavra, como eu sempre tenho falado aqui que o nosso município ele é bastante forte no associativismo, mas ao mesmo tempo alguns grupos, né, que vêm se criando, buscando sempre o coletivo, tem aí as feiras, né, no, nas comunidades, no, nos setores, como temos a 20ª terceira feira da agricultura familiar que acontecerá agora nesse final de semana mais uma vez em Novo Horizonte, onde terão vários expositores e sempre coloquei como meta estar fortalecendo esses grupos, né? E outros que vão se criando. E recentemente a Associação também de Baraúna, através das mulheres que fazem parte, né, solicitaram um kit de máquinas de costura e já foram agraciadas agora, receberam esse material, né, onde irão fazer também o treinamento com foco na geração de renda. E a gente precisa muito também olhar mais para esses lados de geração de renda, exatamente para fortalecer, né, as famílias nas comunidades rurais, as mulheres. E então, através da deputada Neuza Cadore, com relação a essa questão, né, estão sendo beneficiadas. Também a Associação dos Apicultores, que estarão recebendo agora, nesse final de semana, né, eles também denominam o nome como microtrator, mas entre eles vêm vários equipamentos, né, que será de bom uso, né, para o grupo. E também ajudará em outras ações também para a associação comunitária da localidade, né? Lembrando que a Associação dos Apicultores ela tem um vínculo regional. Ela tem um vínculo regional e isso sempre vai fortalecer um todo. Também registrar aqui e agradecer a presença aqui dos alunos da EFA, né, os alternantes, né, que também estarão recebendo alguns equipamentos para fortalecer, né, essa instituição que vem no dia a dia revolucionando aqueles que sempre participam, né, pessoas que estão ali e que saem dali já com um certo preparo. Né? Brotas, Ipupiara, Oliveira dos Brejinhos, Morro Pará, e estivemos também em Salvador essa semana e sempre tivemos na Secretaria de Educação, né, e cobrando mais uma vez a importância da liberação do recurso, é claro, para a construção da EFA, né, que aí com certeza, tendo a sua própria estrutura, né, os equipamentos que vão chegando, e estando na estrutura, tendo a sua própria escola, com certeza melhorará mais ainda a qualidade, né, do ensino em si. É importantíssimo essas ações. Então, a princípio é isso. Algumas ações também futuramente estarão chegando e com certeza beneficiará a EFA num todo. Recentemente também houve a questão dos computadores, né, para a própria escola também, emenda da deputada Nilza Cadore. Isso é importante porque, ao mesmo tempo, fortalece um todo, fortalece o processo educacional, mas também fortalece a questão de geração de renda, né, no nosso município. Precisamos avançar muito mais nessas ações. Era isso, senhor presidente.
1: Vereador Noel.
3: Bom dia ao senhor presidente, senhores vereadores, todos aqueles que nos acompanham aí pelas redes sociais, aquele pela rádio e os presentes aqui na casa. Também minha fala aqui hoje é agradecer ao secretário de Transporte Áudio, né, pela recuperação daquela estrada ali que liga Lagoa de Dentro para Pupiara. E agradecer também pela recuperação da estrada ali da Matinha, que é próxima da Lagoa de Dentro, que há muitos anos ali aquela estrada ali, o pessoal cobra demais, e aí, a semana retrasada, ele fez essa benfeitoria ali. E mais uma vez também agradecer aqui e pegar o gancho aqui da fala aqui do nosso vereador Carlon, falando sobre a respeito que hoje as máquinas, desde ontem as máquinas estão funcionando ali na região da Lagoa do Capim, Jatobá. Já está começando realmente a fazer a recuperação daquela estrada. É um pedido aqui, meio um pedido de teste, um pedido de Carlão ali sempre de cima. E hoje a gente recebeu uma notícia boa que o pessoal ligou lá dizendo que as máquinas já estão trabalhando naquela região. E aqui fica a fala.
1: E a gente espera, Noel, que fazendo esse trecho aí da Lagoa do Capim, que essas máquinas possam descer para a região do Baxio e fazer essa estrada lá antes do dia 24 de junho, que é uma festa tradicional lá na Baraúna, da Tirada do Mastro. E a gente acho que vai ter alguma intervenção lá também, né, Arilton? Em relação à prefeitura lá no espaço, né, da Baraúna. Então, é necessário, foi feita essa até a Mata do Bom Jesus, mas que desça para a região do Baxio também, para no dia do São João, que é praticamente a única festa grande que tem lá no Baxio, que essa estrada seja recuperada. Já venho cobrando o secretário Aldo, não poderia fazer, disse que não podia fazer quando estava fazendo da Sorelândia até a Mata, justamente por causa dessa região da Lagoa do Capim. Então, espero que terminando Lagoa do Capim, que já comece de Mata do Bom Jesus até a região do Baxio. Vereador Alessandro.
4: Bom dia mais uma vez. Gostaria aqui de fazer a cobrança ao secretário de Obras, Carlos Jorge, pela retomada lá da reforma da praça da comunidade Buriti do Alho. É, mais de 5 anos a comunidade esperando por essa reforma. É, iniciou, mas não terminou, parou. Então, assim, eu espero que tenha mais planejamento para a hora que iniciar, concluir e entregar a obra para a comunidade. É isso.
1: Mais algum vereador quer fazer uso da palavra? Então, referente a Novo Horizonte, a comunidade Novo Horizonte convida a população para participar da missa do Sagrado Coração de Jesus, que será realizada hoje, né? É a partir das 18 horas, com o padre Márcio Benevides, com o tema Sagrado Coração de Jesus, vem morar entre nós. Então, é o encerramento da questão do Sagrado Coração de Jesus. E logo à missa teremos um grande baile com a música e animação, com as atrações Forró Raiz com Gabriel Brito e Flávio Sodré, além de Rick e Morena com voz de violão lá no Drink Dance, logo após as 9 horas da noite. A festa continua sábado, dia 30, com o início da Feira da Cultura Familiar, um evento especial valorizando os produtos da nossa região e os trabalhadores da cultura familiar. Durante o sábado, teremos atrações musicais com White Mendes, Dan Bahia e também Kina Rodrigues. No domingo, dia 31, a feira continua durante o dia com exposição e divulgação dos produtos da região. As atrações musicais começam a partir das 10 horas da manhã com cantores da região. E logo mais, a partir das 17 horas, teremos novamente Forró Raiz com Gabriel Brito e Flávio Sodré, além de Ismael Oliveira e Cadu, ex-Cela Rasgada. Sintam-se todos convidados para participar dessa linda festa da cultura familiar em Novo Horizonte, município de Brotas e Macaúbas. A feira é um evento também da exposição e venda do gado, né? Nós vimos que o gado esteve defasado aí com relação ao valor da arroba, né, Arilton? Você que cria, mas deu uma melhorada agora aí. Alessandro também, que cuida de gado aí, sabe que deu uma valorizada na questão do gado. Foi um ano bom de chuva, graças a Deus está tendo pasto, né? Tem também a parte do artesanato, do mel, O comércio de bebidas também, então sintam-se todos convidados a participar dessa festa. E hoje também um convite especial aqui da Associação Comunitária Nova Santana convida a todos os vereadores e autoridades locais e toda a população de Brotas e região para participar do tradicional leilão em prol do São João de Nova Santana. Festa até umas horas, seis. Data 29 de maio, que é hoje, né, Léo? A partir das 19 horas, local, Salão da Associação. Será uma noite de confraternização, cultura e valorização das tradições juninas da nossa comunidade. Sua presença é muito importante para fortalecer e manter viva essa grande festa popular. Venha participar, colaborar e celebrar conosco o melhor São João da região. Então, participando do leilão em Nova Santana, já dá um pulinho lá em Novo Horizonte para ver Gabriel Brito lá e os demais. Então, eu convido a todos os vereadores para participarem da próxima sessão, dia 5 de junho de 2026. E nada mais havendo a tratar, declaro encerrada essa sessão. Um bom dia a todos.
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E essa aí é para encerrar o programa Manhã 104, Fulô de Mandacaru é Amor. Eu desejo a todos um bom dia e até amanhã às 14 horas com o programa Parada Regional.

O mundo está caminhando para novos recordes de temperatura nos próximos 5 anos, de acordo com um relatório publicado pela Organização Meteorológica Mundial, OMM, em parceria com o Met Office do Reino Unido. As temperaturas médias globais anuais podem variar entre 1,3 graus Celsius e 1,9 graus Celsius acima da média pré-industrial, entre 2026 e 2030. Há uma alta probabilidade de que algum ano neste período supere 2024 como o mais quente já registrado, com 2027 sendo um forte candidato devido à previsão de um El Niño. O relatório enfatiza que, embora seja improvável ultrapassar 2 graus Celsius de aquecimento em um único ano, há 75% de chance de que a média do período exceda 1,5 graus Celsius.

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6: As últimas do esporte você confere agora, nesta sexta-feira, 29 de maio de 2026. Aqui é o Kleber Salles e olha, a situação física de Neymar voltou a gerar preocupação na seleção brasileira, após a CBF confirmar que o atacante sofreu uma lesão de grau 2 na panturrilha direita, considerada mais séria do que o edema inicialmente divulgado por integrantes do Santos. As declarações anteriores de dirigentes e membros da comissão técnica santista, que classificavam o problema como leve, passaram a ser questionadas. O Santos afirmou que compartilhou todos os exames com a CBF desde a convocação e mantém confiança na recuperação do camisa 10 para a Copa. No entanto, com o novo prazo de tratamento, Neymar deve ficar fora dos amistosos contra Panamá e Egito e também corre o risco de perder a estreia do Brasil no Mundial contra o Marrocos. É, rapaz, a situação aí tá bem crítica, a situação do Neymar, pelo jeito, hein? Eita, nós vamos aguardar aí, né? Torcer para que o Neymar se recupere o quanto antes, mas não sei não, hein? Eu sou Kleber Salles e volto daqui a pouco aqui. Fique ligado, a gente traz sempre as últimas do esporte no seu rádio.
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8: Meio-dia e 2.

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0: O primeiro-ministro israelense, Benjamin Netanyahu, afirmou que ordenou ao exército de Israel a ocupação de 70% da faixa de Gaza. A declaração sinaliza uma ampliação da ofensiva na região, intensificando o conflito. Esta decisão enfraquece as perspectivas de avanço da segunda fase do cessar-fogo com o Hamas, gerando preocupações internacionais sobre a escalada da violência e o impacto humanitário na faixa de Gaza.
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9: E o médico Rodrigo Lasmar, da Seleção Brasileira, confirmou nesta quinta-feira que Neymar se apresentou na Granja Comari com uma lesão de grau 2 na panturrilha direita e vai ficar de fora entre 2 a 3 semanas. Né? Mas o camisa 10 do Brasil, nos últimos 3 anos, vem convivendo com um longo histórico de lesões musculares que o deixou de fora do Santos e também do Al-Hilal, seu antigo clube, por 219 dias, ou seja, 7 meses e 3 dias, segundo o levantamento publicado pelo site Transfer Market. É, a situação caótica aí do Neymar começou em 2024, quando jogava no Al-Hilal. Foi constatada uma lesão muscular e ele ficou afastado dos gramados por 42 dias, de 5 de novembro a 16 de dezembro. em recuperação da contusão, ficou mais 49 dias em tratamento entre 17 de dezembro de 2024 até 3 de fevereiro de 2025. Em março de 2025, já de volta ao Santos, o atacante teve constatada uma lesão na coxa entre 4 de março e 12 de abril, que o deixou de fora por 40 dias. De 17 de abril do ano passado até 21 de maio foram mais 35 dias se recuperando de uma nova lesão na coxa. E Neymar teve a mesma contusão e ficou parado por 43 dias entre os dias 19 de setembro e 31 de outubro de 2025. E nesse ano, em recuperação da contusão, ficou de fora por mais 10 dias entre 24 de abril e 3 de maio. Ufa! Rapaz do céu, é muita contusão, hein? Que é isso, rapaz? É, Neymar aí tá, olha, vamos aguardar, né? Vamos aguardar e torcer aí para que ele possa melhorar o quanto antes e para que não se lesione no meio da competição, né? No meio da Copa, hein? Rapaz do céu. Eu sou Kleber Salles e volto daqui a pouco, hein? Continue ligado.
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11: 1:05.
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15: Boa tarde. Muito boa tarde pra você. A sexta-feira chegou, o finalzão de semana. Como que você está? Tudo bem? Muito prazer, Johnny Silva. Hoje, 29 de maio de 2026. Vamos que vamos. Finalzinho de mês. Ah, e aí? Tá aprontando o que por aí, hein? Prazeraço, Johnny Silva. Começando por aqui, mais uma tarde mais que demais. Finalzão de semana gostoso que iremos passar junto aqui. Essa tarde maravilhosa. E vamos com muita música boa, muita descontração, muita alegria. Vamos começar muito bem a nossa tarde aqui com o P do Pecado. Sabe com quem, né? Menos é mais, com Simone Mendes.

0: demais, Simone Mendes.
1: Esqueça tudo, pagode de qualidade.
0: Que coisa linda, hein?
2: 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Tá

0: Pano Batidão.
1: E Guilherme Venuto. Obrigado, gente.
2: Obrigado, gente.
3: Senhoras
2: coisa linda.
3: Senhoras e senhores, uma salva de palmas só Guilherme Venuto.
0: Muito obrigado.
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0: essa é a nossa tarde mais que demais. Tá aí o Calvin Harris. Passou por aqui a Manu Batidão com o Guilherme Benuto. Uma super sequência pra você neste finalzão de semana. Uma alegria total em ter você sempre com a gente. Pra você que tá aí dando um rolê na cidade, pra você que tá nas padarias, nas pastelarias, nas cafeterias, sempre dando um moralzão pra gente. Chegando por aqui o Zé Neto e Cristiano.
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0: Finalzão de semana mais animado do Brasil, tá aí a Manu Batidão. Passou por aqui o Rick Renner. Vamos para um breve intervalo comercial. É um intervalinho pequenininho, tá? Já já estou de volta.
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4: Felipe Luiz acertou com o Mônaco e será

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5: Olá, e aí? Tudo bem com você? Tudo 100%? Por aqui tudo maravilha. Muito prazer, eu sou o Silva Júnior. E é hora da gente fofocar. A hora da tricotadinha básica com o nosso Fofoqueira. Edição desta sexta-feira, sextou, bebê. 29 de maio. E claro, você fica por dentro de tudo que tá dando o que falar no mundo dos famosos. Cristina Rocha falou pela primeira vez sobre sua nova saída do SBT. Acho que ela já entrou umas 200 vezes e saiu do SBT, né? E também revelou que já percebia sinais de que sua trajetória na emissora estava chegando ao fim. Em entrevista ao programa de Flávio Rico e Léo Dias, a apresentadora contou que uma cláusula do contrato deixou claro que o caminho entre ela e o canal já não era mais o mesmo. A comunicadora também relembrou o impacto do cancelamento do Casos de Família em 2024 e afirmou que a experiência no jornalismo tá assim, tipo, sabe? Tá na hora. Acabou afetando a sua saúde emocional. Cristina disse que o trabalho no programa policial estava causando ansiedade e

0: revelou que avisou a direção do SBT que não continuaria no projeto. As declarações repercutiram nas redes sociais e dividiram opiniões entre os fãs. Isso é normal, né? Enquanto alguns lamentavam a saída da apresentadora, outros afirmaram que ela nunca deveria ter deixado o entretenimento para assumir um formato policial. Cristina Rocha é um dos nomes mais conhecidos da história do SBT, principalmente ali na área do jornalismo, né? E marcou também gerações à frente do programa Casos de Família. Já já eu volto com mais destaques do mundo dos famosos, porque você sabe, eu aumento, mas jamais invento.
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3: 1h36.
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5: Chegando por aqui o Hugo e Guilherme, com a participação do Wesley Safadão. Mentirosa, é a nossa Tarde Mais que Demais.

É a cantada boba Jorge Mateus aqui na nossa Tarde Mais, que é demais, aqui na melhor rádio do Brasil. Quero mandar um abraço especial aí pros motoristas de aplicativo, sempre sintonizado aqui na nossa Tarde Mais, que é demais, aqui na nossa rádio predileta. Um abraço pra você, tá bom? Interaja com a gente aí nas redes sociais, pelo nosso Insta, pelo nosso Facebook, também pelo nosso site. Chegando por aqui, Elton John, Dua Lipa, na nossa programação. Vem com a gente!

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0: sucesso garantido. É Marília Tavares aqui na nossa programação, aqui na nossa Tarde Mais, que é demais. Antes você curtiu aqui o Grupo Menos é Mais, abrilhantando aqui essa tarde, né? A tarde gostosa, maravilhosa de sexta-feira, finalzão de semana. Vou para um breve intervalo, mas já eu volto.
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3: Vai estrear nos cinemas no dia 9 de julho mais um filme da franquia A Morte do Demônio, Em Chamas. E um novo teaser está disponível na internet. O vídeo mostra os acontecimentos sobrenaturais numa casa isolada, que será infestada por Deadites.
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3: E ainda falando de Neymar, nesta sexta-feira, aqui no Radar Esportivo, né? Essa condição física segue gerando divergência entre Santos e seleção brasileira. Enquanto o clube entende que o atacante tem apenas um edema na panturrilha e poderia até atuar no amistoso contra o Panamá, a comissão médica da seleção aponta uma lesão muscular de grau 2, que exigiria de 2 a 3 semanas de recuperação e colocaria em risco sua participação na Copa. Além da preocupação esportiva, a situação pode afetar financeiramente o Santos, já que a FIFA paga cerca de R$ 54 mil por dia aos clubes que cedem jogadores ao Mundial. Caso Neymar participe da competição, o Peixe poderá receber pelo menos R$ 1,2 milhão, valor que aumenta conforme o Brasil avance no torneio. É, rapaz, é isso aí, são os bastidores aí dessa lesão do Neymar e a gente vai trazendo aqui para você no nosso Radar Esportivo. Eu sou o Kleber Salles e volto daqui a pouco, hein?
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5: 2:05.
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7: Agora é a vez do Bruno Rosa com o Jorge Matheus, aqui na nossa tarde.
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0: Seja muito bem-vindo à nossa tarde. É a nossa tarde mais que demais. É o Gustavo Lima a morar neste motel. Passou por aqui uma neva com a participação do Nath Roots. Gente, a nossa tarde tá gostosa, né? Finalzão de semana, tudo combinando certinho. E aí, o que, que você tá aprontando por aí, hein? Conta pra gente. Tá chegando por aqui a Simone Mendes. Me ama ou me larga?
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1: E aí, tá gostando da nossa tarde? Tá maravilhosa, né? Muito obrigado pela sua audiência, onde quer que você esteja. Tá aí o Zé Neto e Cristiano. Antes você curtiu aqui o Sorriso Maroto. Vamos para um breve intervalinho, mas já já eu tô de volta. O próximo bloco tá recheadíssimo de muita coisa boa pra você.
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4: O Corinthians perdeu por 2-0 para o Platense da Argentina na Neoquímica Arena pela última rodada da fase de grupos da Libertadores. Mesmo já classificado e garantido na liderança do Grupo E, o Timão entrou em campo com os titulares, tentando melhorar sua posição na classificação geral da competição, mas acabou desperdiçando a chance. O goleiro Hugo Souza falhou nos dois gols argentinos, aumentando a pressão sobre a equipe antes do mata-mata continental. A partida também ganhou clima de despedida para Memphis Depay. O atacante holandês foi titular, mas deixou o campo no intervalo em meio às incertezas sobre a renovação de contrato com o Corinthians. Memphis foi convocado para a Copa do Mundo pela Holanda e ainda negocia sua permanência no clube. Apesar do pessimismo após a derrota, dirigentes seguem otimistas por um acordo até 2028. Agora, o Corinthians aguarda o sorteio das oitavas de final da Libertadores para conhecer o próximo adversário.
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6: O cantor porto-riquenho Bad Bunny entrou para o elenco da animação Toy Story 5. Ele emprestará sua voz para um brinquedo que tem formato de pizza. Segundo a Disney,

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6: Alô você! E aí, tudo bem? Já estamos de volta com mais um bloco do Fofoqueira. Mais uma tricotadinha básica pra gente aqui. João Guilherme falou pela primeira vez sobre a ausência na festa de aniversário da sobrinha Maria Alice, filha de Zé Felipe e Virgínia Fonseca. Durante a chegada a um evento em São Paulo, o ator afirmou que não participou da comemoração porque não recebeu convite. Gente, que babado! A declaração aconteceu após um repórter comentar que muitas pessoas sentiram falta dele na festa realizada na segunda-feira, dia 25. Ao responder de forma direta, João acabou movimentando as redes sociais e gerando uma série de comentários entre fãs e internautas. Enquanto parte do público demonstrou surpresa e afirmou que o clima entre a família pode, né, estar abalado, outros defenderam o ator e lembraram que ele mantém uma relação mais discreta com os sobrinhos. O assunto ganhou ainda mais repercussão porque envolve nomes bastante populares nas redes sociais, como Virgínia Fonseca e Zé Felipe, que frequentemente compartilham momentos da rotina familiar com milhões de seguidores. Daqui a pouco eu volto com o último assunto de hoje aqui no Fofoqueira. Segura!
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9: Seja muito bem-vindo à nossa Tarde Mais Que Demais. Chegando por aqui, sol nos olhos, com Jorge Matheus. É a tarde mais animada do Brasil. Sexta-feira, finalzão de semana. Que maravilha, vamos juntos.

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Lançamento você curte aqui na nossa Tarde Mais, que é demais, nesta sexta-feira maravilhosa. Tá aí o Bruno Rosa com a participação do Israel e Rodolfo. Fio, fio. Passou por aqui o Traje a Rigor. Nós vamos invadir a sua praia. Aqui também a gente relembra, né? Vamos juntos porque a Tarde Mais, que é demais, está recheadíssimo de muita coisa boa pra você. Chegando por aqui o Eduardo Costa. Me ajude a te esquecer. Vamos juntos. É a nossa tarde. É a tarde mais animada do Brasil.

0: Pra finalizar com chave de ouro, a nossa tarde mais que é demais dessa sexta-feira, tá aí o Felipe Araújo com a participação do Luan Pereira aqui na nossa programação. Muito obrigado pelo seu carinho, pela sua audiência. E antes passou por aqui o Nico Moon. Ah, sempre muito bom ter você aqui, tá? Ó, a nossa tarde mais que é demais está ficando por aqui, mas voltaremos aí na edição especial de finalzão de semana. Não saia da sintonia, chegando a super atração pra você. Até lá, se Deus quiser. Um ótimo final de semana pra você. Tchau, tchau.
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4: Olá, é hora de ficar muito bem informado. O Info News está no ar. Hoje é sexta-feira, 29 de maio de 2026. Eu sou o Silva Júnior. A proposta de reduzir a jornada de trabalho e acabar com a escala 6x1 voltou a provocar debate entre empresários e parlamentares em Brasília. O tema ganhou força após a apresentação do relatório da Comissão Especial da Câmara, que prevê a diminuição gradual da carga semanal de 44 para 40 horas. Pelo texto apresentado, a mudança começaria 60 dias após a promulgação da proposta, com a adoção da escala de 5 dias de trabalho para 2 de descanso e redução imediata para 42 horas semanais. Depois de um ano, a jornada cairia para 40 horas. A Confederação Nacional da Indústria criticou o prazo, considerando e que é considerado curto para a adaptação das empresas, principalmente pequenos e médios porte. Segundo a entidade, a adoção acelerada das novas regras pode aumentar custos de produção, pressionar preços e gerar impactos no emprego formal. Um estudo da própria CNI estima que a redução da jornada poderia elevar em até 267 bilhões de reais por ano os custos trabalhistas no país. Apesar das críticas, o setor industrial afirmou que continuará participando das discussões sobre mudanças nas regras de trabalho no Brasil. Daqui a pouco mais informações aqui no Info News. Fique ligado.
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10: E o Everton explicou o desmaio que chamou atenção durante o anúncio dos convocados para a Copa do Mundo. O goleiro do Grêmio afirmou que o momento foi resultado da tensão acumulada e do alívio por confirmar presença em seu segundo Mundial. Ele destacou que a convocação recompensa a decisão de deixar o Palmeiras para buscar mais espaço no Grêmio. Mudança que considerou arriscada para ele e sua família. Agora o goleiro disputará a posição com Alisson e Ederson na seleção brasileira e tentará ganhar mais oportunidades do que teve na Copa de 2022. Termina aqui o Radar Esportivo com a apresentação e a produção de Kleber Salles. Nosso Radar Esportivo volta amanhã, hein, com mais informações do mundo da bola, do mundo dos esportes em geral, hein? Grande abraço e até lá!
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13: Rádio Novo Amanhecer FM, agora são 15 horas e 4 minutos. Muito obrigado a todos pelo carinho e pela sintonia aqui na Rádio Novo Amanhecer nessa tarde, hoje tarde de sexta-feira, 29 de maio de 2026. Muito obrigado a todos pelo carinho e pela audiência. A partir de agora tem um programa Conexão 104. Você pode participar aqui do nosso programa, é muito fácil.
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13: 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E a temperatura aqui em Brotas marca 32 graus. A umidade relativa está em 23%. Você pode participar aqui do nosso programa e pedir aí a sua música. Agora tem Kelly Clarkson.

Rádio Novo Amanhecer FM, 15 horas e 9 minutos, uma ótima tarde. Muito obrigado aí pela sintonia aqui na Rádio Novo Amanhecer nessa tarde. Agora tem em nossa programação Marcinho

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4: Final de semana, estamos chegando aqui com mais uma edição do nosso Pronto Falei. Eu sou o Kleber Salles e a gente traz as últimas dos famosos, né? E a ex-BBB Ana Paula Renault esclareceu os rumores de afastamento de Milena Lages durante participação no encontro com Patrícia Poeta e garantiu que a amizade entre as duas continua firme. Segundo Ana Paula, a correria intensa do pós-Big Brother Brasil 26 acabou dificultando os encontros e a adaptação à nova rotina, mas ela fez questão de elogiar a autenticidade e a força da amiga, dizendo que Milena representa muitas pessoas. Emocionada com o depoimento enviado pela ex-colega de confinamento, Ana Paula também revelou que pretende usar a visibilidade conquistada no programa para criar projetos voltados ao diálogo com fãs e pessoas que se identificam com sua trajetória, mostrando que o pós-reality ainda está a mil na vida da campeã. É, sucesso aí para Ana Paula Renault, hein? É, esse 2026 é o ano dela, com certeza, né? Apesar de que ela teve uma perda aí, infelizmente, né? O pai dela morreu bem na reta final aí do reality, né? Mas ela acabou sendo a campeã e hoje, né, a galera fala bastante dela por aí nas mídias sociais, né? Eu sou Kleber Salles e volto daqui a pouco, hein? Fique ligado!
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2: O Atlético Mineiro venceu o Puerto Cabello por 1 a 0 na noite de terça-feira, 27 de maio, na Arena MRV, e garantiu a classificação direta para as oitavas de final da Copa Sul-Americana como líder do Grupo B. O gol da vitória foi marcado por Bernard no segundo tempo, em um chute colocado que decidiu a partida. Com o resultado, o Galo terminou a fase de grupos na primeira colocação e evitou disputar os playoffs contra equipes vindas da Libertadores. A equipe mineira encontrou dificuldades no primeiro tempo, principalmente pelas boas defesas do goleiro Graterol, mas melhorou após o intervalo e conseguiu pressionar até abrir o placar. Depois do gol, o Puerto Cabello ainda tentou reagir, porém, o Atlético segurou a vantagem até o fim. A classificação encerra uma recuperação do time na competição, já que o clube chegou a viver um início turbulento no grupo, antes de embalar nas últimas rodadas.
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Rádio Novo Amanhecer, Jorge Matheus aqui na programação 104,9. Agora são 15 horas e 39 minutos. 15h39 na Rádio Novo Amanhecer. Muito obrigado pelo carinho, pela audiência, pela sintonia aqui na 104,9. Nota de falecimento. A família de Milton Severiano Pereira avisa a todos do seu falecimento ocorrido hoje. O velório está acontecendo em sua residência aqui no Parque das Árvores, próximo aqui à Torre da TIM. O corpo sairá às 16 horas e 30 minutos em direção à Igreja Matriz e em seguida ao cemitério local. 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
1: 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Agora em nossa programação tem David Guetta.

0: Longa-metragem iraniano Dreams of Violets, que foi produzido com inteligência artificial, vai estrear no Festival de Cinema de Tribeca, em Nova York. Será o primeiro filme assim a estrear num festival de grande porte. A direção é do cineasta Ash Kusha e retrata os protestos que tomaram a capital Teherã no início de 2026.
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2: 15h46 aqui na Rádio Novo Amanhecer e agora tem Dire Straits.

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1: Olá, voltamos e o Info News está no ar. Famílias endividadas, aposentados, estudantes e pequenos empresários ganharam novas opções para renegociar dívidas com o lançamento do novo Desenrola Brasil. A medida criada pelo governo federal prevê descontos, juros menores e ampliação dos prazos de pagamento para diferentes tipos de débitos. Uma das principais novidades permite usar até 20% do saldo do FGTS ou até R$ 1.000 para ajudar no pagamento das dívidas. O programa também prevê que participantes terão o CPF bloqueado por 12 meses para apostas online autorizadas, como forma de evitar novos problemas financeiros durante o período de renegociação. O Desenrola Famílias atende pessoas com renda de até 5 salários mínimos e oferece descontos de até 90% em dívidas de cartão de crédito, cheque especial e empréstimos pessoais. O governo afirma que a proposta busca aliviar o endividamento e estimular a recuperação financeira de milhões de brasileiros. Micro e pequenas empresas também poderão renegociar financiamentos com mais prazo e carência ampliada ao longo do ano. Daqui a pouco, mais informações aqui no Info News. Fique ligado!
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3: E o cantor Júnior Lima ganhou um novo capítulo na disputa judicial envolvendo o aluguel de um apartamento deixado após alegar problemas de infiltração, bolor e risco à saúde dos filhos. Uma perícia determinada pela justiça concluiu que realmente existiam falhas estruturais no imóvel, incluindo infiltrações recorrentes causadas por vícios ocultos na construção, dando razão parcial ao artista. Porém, o laudo também contrariou parte dos argumentos de Júnior ao afirmar que não havia umidade excessiva capaz de tornar o local inabitável e que parte do mofo poderia ter sido agravada pela falta de ventilação no apartamento. O processo, movido pelo empresário Décio Yoshimoto, que pede R$100 mil ao cantor e aos pais dele, Chororó e Noeli Lima, segue em análise pela justiça, mas o relatório técnico acabou deixando o jogo mais complicado para o irmão de Sandy. Eita, rapaz, complicado, viu? Tá difícil aí esse imbróglio envolvendo o Júnior Lima aí, né? Eu sou o Kleber Salles e volto daqui a pouco aqui no nosso Pronto Falei.
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Rádio Novo Amanhecer FM, agora são 16 horas e 23 minutos. Muito obrigado a você pelo carinho, pela audiência. Tá aí na programação da Rádio Novo Amanhecer FM, Luiz Carlos, Papo de Amigo. Tivemos também Limão com Mel, viralizou, Jorge Mateus, Mil por Hora. Você está no Conexão 104, agora tem o Lulu Santos.

Agora são 16 horas e 28 minutos. Tá aí Lulu Santos, Dança e Day. Tivemos também Luiz Carlos, Papo de Amigo. Limão com Mel viralizou. 16 horas e 27 minutos aqui na Rádio Novo Amanhecer FM. Agora tem Natan.

0: Uma salva de palmas pra vocês, que vocês são foda pra caralho.
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3: O Botafogo venceu o Caracas por 3-1, de virada, na Venezuela, e confirmou a melhor campanha da fase de grupos da Copa Sul-Americana. O time carioca saiu atrás após um gol contra de Cris Ramos no primeiro tempo, mas reagiu na etapa final com gols do próprio Cris Ramos, Cauã Toledo e Joaquim Correa. Com o resultado, o Glorioso terminou a primeira fase com 16 pontos e garantiu o direito de decidir os confrontos do mata-mata em casa. Mesmo já classificado, o técnico Franklin Carvalho aproveitou a partida para poupar alguns titulares e testar jogadores reservas, que deram conta do recado. Joaquim Correa foi um dos destaques da partida, participando diretamente de 2 gols da virada. Agora, o Botafogo aguarda o sorteio das oitavas de final da Sul-Americana.
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4: Agora são 16 horas e 36 minutos aqui na Rádio Novo Amanhecer FM. Uma ótima tarde.

0: vai estrear em junho do ano que vem o prequel de Rambo. Lembrando que o herói será interpretado por Noah Centineo. No elenco também estão confirmadíssimos James Franco e David Harbour. John Rambo terá a direção de Jean-Marie Helander. Lembrando que Sylvester Stallone não está envolvido no filme.
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1: Olá, voltamos. É hora de ficar muito bem informado com Info News. Desastres climáticos já causaram prejuízo bilionário aos municípios brasileiros. Entre 2013 e 2025, secas, estiagens e chuvas intensas provocaram perdas de 785 bilhões de reais, de acordo com o levantamento da Confederação Nacional de Municípios. A seca e a estiagem foram responsáveis pela maior parte do prejuízo, somando mais de 458 bilhões de reais. O Nordeste concentrou quase metade dessas perdas. Já as chuvas intensas provocaram inundações, enxurradas, alagamentos, tempestades e deslizamentos, atingindo principalmente Santa Catarina, Rio Grande do Sul e Minas Gerais. O levantamento mostra que mais de 95% dos municípios brasileiros foram afetados ao menos uma vez por algum tipo de desastre no período analisado. Além dos danos à infraestrutura, agropecuária e moradias, os eventos deixaram mais de 3.200 mortes e obrigaram milhões de pessoas a deixarem suas casas. O alerta é claro, os eventos extremos estão mais frequentes e pesam cada vez mais na vida das cidades e da população. Daqui a pouco mais informações aqui no Info News. Fique ligado!
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3: De volta aqui no Pronto Falei, olha, o craque português Cristiano Ronaldo segue acumulando recordes dentro e fora dos gramados. Convocado para disputar sua sexta Copa do Mundo consecutiva, o atacante vive a expectativa de alcançar o milésimo gol da carreira e conquistar pela primeira vez o título mundial com Portugal, enquanto continua rivalizando com Lionel Messi na briga pelos maiores feitos da história do futebol. Fora de campo, CR7 também liderou pelo quarto ano seguido a lista da revista Forbes dos atletas mais bem pagos do planeta, né? Faturando cerca de R$1,5 bilhão de reais em 2025, entre salários, patrocínios e contratos comerciais. Atualmente no Al Nassr, o jogador soma 36 títulos na carreira e agora divide com o Michael Jordan o posto de 6 vezes líder do ranking da Forbes, ficando atrás apenas de Tiger Woods no número de lideranças históricas da publicação. É, rapaz, Cristiano Ronaldo, esse cara tá com tudo aí, viu? Tá com tudo, rapaz. É, vai ser aí certamente um dos destaques da Copa. Eu sou o Kleber Salles, vou ficando por aqui. E volto na segunda-feira com mais uma edição do nosso Pronto Falei.
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4: 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Tchau.

Rádio Novo Amanhecer FM 104,9, Paul McCartney aqui na programação. Você pode participar aqui do nosso programa 77991278825. Rádio Novo Amanhecer FM, sempre com você. 17:18, agora em nosso programa tem Ana Vitória, Porque Eu Te Amo.

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2: A Argentina divulgou a lista oficial dos 26 convocados para a Copa do Mundo de 2026. Atual campeã mundial, a seleção comandada por Lionel Scaloni terá novamente Lionel Messi como principal estrela na busca pelo bicampeonato consecutivo. A convocação também contou com nomes conhecidos, como Emiliano Martínez, Cristian Romero, Enzo Fernandes, Alexis McAllister, Lautaro Martínez e Julián Álvarez. A lista chamou atenção pela presença de Flaco Lopes, atacante do Palmeiras, além do lateral Agustín Guiay, também do clube paulista. Jovens talentos como Nico Paz e Thiago Almada também aparecem entre os escolhidos. Já alguns nomes que estavam na pré-lista acabaram ficando fora da relação final, aumentando as surpresas da convocação argentina para o Mundial nos Estados Unidos, México e Canadá.
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0: Atenção, você que é fã de Demi Lovato. A cantora norte-americana vai se apresentar no Brasil em setembro. Serão dois shows no Suhai Music Hall em São Paulo, dias 15 e 16 de setembro. Os ingressos para o primeiro show já se esgotaram. Os ingressos custam de R$ 245 a R$ 890.
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0: Danilo Davi. Danilo Davi.
1: Faz barulho, gente.
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0: Rádio Novo Amanhecer FM, agora são 17 horas e 57, finalizando aqui essa edição do Conexão 104. Amanhã estaremos de volta no período da manhã a partir das 8 horas. A todos um excelente começo de noite.
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2: Olá, voltamos! É hora de ficar muito bem informado. Está no ar o nosso Info News em sua última edição do dia. Uma decisão da Justiça Federal pode mexer diretamente nas contas de luz dos brasileiros. A sétima turma do Tribunal Regional Federal da Primeira Região anulou parte de uma regra do governo federal que permitia repassar aos consumidores uma indenização bilionária paga a empresas transmissoras de energia elétrica. O caso envolve compensações ligadas à rede básica do sistema existente, criada após a renovação antecipada de contratos de transmissão em 2012. Grandes consumidores de energia e geradoras questionavam uma remuneração adicional incluída nesses pagamentos. Os desembargadores entenderam que esse trecho de norma não deveria continuar valendo. A decisão também determina que valores já pagos a transmissoras sejam devolvidos aos consumidores nas próximas contas, por meio de compensação nas tarifas. Empresas afetadas como Axia Energia e Isa Energia avaliam os próximos passos jurídicos e o caso pode ter novos desdobramentos. A medida reacende o debate sobre o peso de encargos e indenizações na conta de luz dos consumidores em todo o país. Encerramos assim mais um Info News. Eu sou o Silva Júnior e volto amanhã com mais notícias para você. Grande abraço e até lá.
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6: 6:03.
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8: Olá, meu amigo. Olá, amigo ouvinte. Eu sou o Padre Ezequiel e convido você para, neste momento, rezar comigo. É a oração do fim de tarde, é o agradecimento por mais uma semana, sexta-feira. Quantas coisas eu fiz e por tudo eu quero agradecer. A gratidão transforma a vida. Por isso seja uma pessoa sempre agradecida. Agradeça sempre por tudo e aprenda com tudo. O pensamento do dia é o seguinte: plante sementes de bondade e de amor, mas nunca se preocupe com os resultados futuros. Aguarde o tempo. Por enquanto, plante as sementes da bondade e do amor por onde quer que você passe. Meditemos a canção. Amém.

0: Rezemos juntos. O anjo do Senhor anunciou a Maria, e ela concebeu do Espírito Santo. Ave Maria, cheia de graça, o Senhor é convosco, bendita sois vós entre as mulheres, e bendito é o fruto do vosso ventre, Jesus. Santa Maria, Mãe de Deus, rogai por nós, pecadores, agora e na hora da nossa morte. Amém. Eis aqui a serva do Senhor, faça-se em mim segundo a vossa palavra. Ave Maria, cheia de graça, o Senhor é convosco, bendita sois vós entre as mulheres, e bendito é o fruto do vosso ventre, Jesus. Santa Maria, Mãe de Deus, rogai por nós, pecadores, agora e na hora de nossa morte. Amém. E o Verbo se fez carne e habitou entre nós. Ave Maria, cheia de graça, o Senhor é convosco, bendita sois vós entre as mulheres, e bendito é o fruto do vosso ventre, Jesus. Santa Maria, Mãe de Deus, rogai por nós, pecadores, agora e na hora de nossa morte. Amém. Rogai por nós, Santa Mãe de Deus, para que sejamos dignos das promessas de Cristo. E agora sobre você a bênção de Deus. Por intercessão de Nossa Senhora, Nossa Mãe, desça sobre a sua casa, a sua vida, sobre o seu descanso, seu fim de semana, a bênção que Deus quer dar. Que esta bênção te renove, te faça uma pessoa sempre mais serena, mais tranquila e mais livre. Deus quer te abençoar. Em nome do Pai, do Filho e do Espírito Santo. Amém. Eu quero convidar você a procurar as nossas canções no YouTube. Você vai gostar e vão te fazer muito bem. Um abraço, muita paz e até a próxima semana.
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2: Seis e oito.
3: Em nome do Pai, do Filho e do Espírito Santo. Amém. Divino Jesus, eu vos ofereço este texto que vou rezar, contemplando os mistérios de nossa redenção. Concedei-me pela intercessão de Maria Santíssima, a quem me dirijo, as virtudes necessárias para bem rezá-lo e a graça de ganhar as indulgências anexas a esta devoção. Creio em Deus Pai Todo-Poderoso, Criador do céu e da terra, e em Jesus Cristo, seu único Filho, nosso Senhor, que foi concebido pelo poder do Espírito Santo, nasceu da Virgem Maria, padeceu sob Pôncio Pilatos, foi crucificado, morto e sepultado, desceu à mansão dos mortos, ressuscitou ao terceiro dia, subiu aos céus, está sentado à direita de Deus Pai Todo-Poderoso, de onde há de vir a julgar os vivos e os mortos. Creio no Espírito Santo, na Santa Igreja Católica, na comunhão dos santos, na remissão dos pecados, na ressurreição da carne, na vida eterna. Amém. Pai nosso que estais no céu, santificado seja o vosso nome. Venha a nós o vosso reino, seja feita a vossa vontade, assim na terra como no céu. O pão nosso de cada dia nos dai hoje, perdoai-nos as nossas ofensas, assim como nós perdoamos a quem nos tem ofendido, e não nos deixeis cair em tentação, mas livrai-nos do mal. Amém. Ave Maria, cheia de graça, o Senhor é convosco. Bendita sois vós entre as mulheres, e bendito é o fruto do vosso ventre, Jesus. Santa Maria, Mãe de Deus, rogai por nós, pecadores, agora e na hora de nossa morte. Amém. Ave Maria, cheia de graça, o Senhor é convosco. Bendita sois vós entre as mulheres, e bendito é o fruto do vosso ventre, Jesus. Santa Maria, Mãe de Deus, rogai por nós, pecadores, agora e na hora de nossa morte. Amém. Ave Maria, cheia de graça, o Senhor é convosco. Bendita sois vós entre as mulheres, e bendito é o fruto do vosso ventre, Jesus. Santa Maria, Mãe de Deus, rogai por nós, pecadores, agora e na hora de nossa morte. Amém. Glória ao Pai, ao Filho e ao Espírito Santo, como era no princípio, agora e sempre. Amém. Ó meu Jesus, perdoai-nos, livrai-nos do fogo do inferno, levai as almas todas para o céu e socorrei principalmente aquelas que mais precisarem da vossa misericórdia. Mistérios Dolorosos. No primeiro mistério, contemplamos a agonia de Jesus no Jardim das Oliveiras e pedimos a graça da conversão de nossa vida.

0: Pai nosso que estais no céu, santificado seja o vosso nome. Venha a nós o vosso reino, seja feita a vossa vontade, assim na terra como no céu. O pão nosso de cada dia nos dai hoje, perdoai-nos as nossas ofensas, assim como nós perdoamos a quem nos tem ofendido. E não nos deixeis cair em tentação, mas livrai-nos do mal. Amém. Ave Maria, cheia de graça, o Senhor é convosco. Bendita sois vós entre as mulheres, bendito é o fruto do vosso ventre, Jesus. Santa Maria, Mãe de Deus, rogai por nós, pecadores, agora e na hora de nossa morte. Amém. Ave Maria, cheia de graça, o Senhor é convosco. Bendita sois vós entre as mulheres, bendito é o fruto do vosso ventre, Jesus. Santa Maria, Mãe de Deus, rogai por nós, pecadores, agora e na hora de nossa morte. Amém. Ave Maria, cheia de graça, o Senhor é convosco. Bendita sois vós entre as mulheres, bendito é o fruto do vosso ventre, Jesus. Santa Maria, Mãe de Deus, rogai por nós, pecadores, agora e na hora de nossa morte. Amém. Ave Maria, cheia de graça, o Senhor é convosco. Bendita sois vós entre as mulheres, bendito é o fruto do vosso ventre, Jesus. Santa Maria, Mãe de Deus, rogai por nós, pecadores, agora e na hora de nossa morte. Amém. Ave Maria, cheia de graça, o Senhor é convosco. Bendita sois vós entre as mulheres, bendito é o fruto do vosso ventre, Jesus. Santa Maria, Mãe de Deus, rogai por nós, pecadores, agora e na hora de nossa morte. Amém. Ave Maria, cheia de graça, o Senhor é convosco. Bendita sois vós entre as mulheres, bendito é o fruto do vosso ventre, Jesus. Santa Maria, Mãe de Deus, rogai por nós, pecadores, agora e na hora de nossa morte. Amém. Ave Maria, cheia de graça, o Senhor é convosco. Bendita sois vós entre as mulheres, bendito é o fruto do vosso ventre, Jesus. Santa Maria, Mãe de Deus, rogai por nós, pecadores, agora e na hora de nossa morte. Amém. Ave Maria, cheia de graça, o Senhor é convosco. Bendita sois vós entre as mulheres, bendito é o fruto do vosso ventre, Jesus. Santa Maria, Mãe de Deus, rogai por nós, pecadores, agora e na hora de nossa morte. Amém. Ave Maria, cheia de graça, o Senhor é convosco. Bendita sois vós entre as mulheres, bendito é o fruto do vosso ventre, Jesus. Santa Maria, Mãe de Deus, rogai por nós, pecadores, agora e na hora de nossa morte. Amém. Ave Maria, cheia de graça, o Senhor é convosco. Bendita sois vós entre as mulheres, bendito é o fruto do vosso ventre, Jesus. Santa Maria, Mãe de Deus, rogai por nós, pecadores, agora e na hora de nossa morte. Amém. Glória ao Pai, ao Filho e ao Espírito Santo, como era no princípio, agora e sempre. Amém. Ó meu Jesus, perdoai-nos, livrai-nos do fogo do inferno, levai as almas todas para o céu e socorrei principalmente aquelas que mais precisarem da vossa misericórdia. Santo Antônio, rogai por nós. No segundo mistério, contemplamos a flagelação de Jesus e aprendemos a praticar a mortificação dos sentidos. Pai nosso que estais no céu, santificado seja o vosso nome. Venha a nós o vosso reino, seja feita a vossa vontade, assim na terra como no céu. O pão nosso de cada dia nos dai hoje, perdoai-nos as nossas ofensas, assim como nós perdoamos a quem nos tem ofendido. E não nos deixeis cair em tentação, mas livrai-nos do mal. Amém. Ave Maria, cheia de graça, o Senhor é convosco. Bendita sois vós entre as mulheres, bendito é o fruto do vosso ventre, Jesus. Santa Maria, Mãe de Deus, rogai por nós, pecadores, agora e na hora de nossa morte. Amém. Ave Maria, cheia de graça, o Senhor é convosco. Bendita sois vós entre as mulheres, bendito é o fruto do vosso ventre, Jesus. Santa Maria, Mãe de Deus, rogai por nós, pecadores, agora e na hora de nossa morte. Amém. Ave Maria, cheia de graça, o Senhor é convosco. Bendita sois vós entre as mulheres, bendito é o fruto do vosso ventre, Jesus. Santa Maria, Mãe de Deus, rogai por nós, pecadores, agora e na hora de nossa morte. Amém. Ave Maria, cheia de graça, o Senhor é convosco. Bendita sois vós entre as mulheres, bendito é o fruto do vosso ventre, Jesus. Santa Maria, Mãe de Deus, rogai por nós, pecadores, agora e na hora de nossa morte. Amém. Ave Maria, cheia de graça, o Senhor é convosco. Bendita sois vós entre as mulheres, bendito é o fruto do vosso ventre, Jesus. Santa Maria, Mãe de Deus, rogai por nós, pecadores, agora e na hora de nossa morte. Amém. Ave Maria, cheia de graça, o Senhor é convosco. Bendita sois vós entre as mulheres, bendito é o fruto do vosso ventre, Jesus. Santa Maria, Mãe de Deus, rogai por nós, pecadores, agora e na hora de nossa morte. Amém. Ave Maria, cheia de graça, o Senhor é convosco. Bendita sois vós entre as mulheres, bendito é o fruto do vosso ventre, Jesus. Santa Maria, Mãe de Deus, rogai por nós, pecadores, agora e na hora de nossa morte. Amém. Ave Maria, cheia de graça, o Senhor é convosco. Bendita sois vós entre as mulheres, bendito é o fruto do vosso ventre, Jesus. Santa Maria, Mãe de Deus, rogai por nós, pecadores, agora e na hora de nossa morte. Amém. Ave Maria, cheia de graça, o Senhor é convosco. Bendita sois vós entre as mulheres, bendito é o fruto do vosso ventre, Jesus. Santa Maria, Mãe de Deus, rogai por nós, pecadores, agora e na hora de nossa morte. Amém. Ave Maria, cheia de graça, o Senhor é convosco. Bendita sois vós entre as mulheres, bendito é o fruto do vosso ventre, Jesus. Santa Maria, Mãe de Deus, rogai por nós, pecadores, agora e na hora de nossa morte. Amém. Glória ao Pai, ao Filho e ao Espírito Santo, como era no princípio, agora e sempre. Amém. Ó meu Jesus, perdoai-nos, livrai-nos do fogo do inferno, levai as almas todas para o céu e socorrei principalmente aquelas que mais precisarem da vossa misericórdia. Ó Maria, concebida sem pecado, rogai por nós que recorremos a vós. No terceiro mistério, contemplamos a coroação de espinhos de Jesus Cristo e aprendemos a combater o nosso orgulho e egoísmo. Pai nosso que estais no céu, santificado seja o vosso nome. Venha a nós o vosso reino, seja feita a vossa vontade, assim na terra como no céu. O pão nosso de cada dia nos dai hoje, perdoai-nos as nossas ofensas, assim como nós perdoamos a quem nos tem ofendido. E não nos deixeis cair em tentação, mas livrai-nos do mal. Amém. Ave Maria, cheia de graça, o Senhor é convosco. Bendita sois vós entre as mulheres, bendito é o fruto do vosso ventre, Jesus. Santa Maria, Mãe de Deus, rogai por nós, pecadores, agora e na hora de nossa morte. Amém. Ave Maria, cheia de graça, o Senhor é convosco. Bendita sois vós entre as mulheres, bendito é o fruto do vosso ventre, Jesus. Santa Maria, Mãe de Deus, rogai por nós, pecadores, agora e na hora de nossa morte. Amém. Ave Maria, cheia de graça, o Senhor é convosco. Bendita sois vós entre as mulheres, bendito é o fruto do vosso ventre, Jesus. Santa Maria, Mãe de Deus, rogai por nós, pecadores, agora e na hora de nossa morte. Amém. Ave Maria, cheia de graça, o Senhor é convosco. Bendita sois vós entre as mulheres, bendito é o fruto do vosso ventre, Jesus. Santa Maria, Mãe de Deus, rogai por nós, pecadores, agora e na hora de nossa morte. Amém. Ave Maria, cheia de graça, o Senhor é convosco. Bendita sois vós entre as mulheres, bendito é o fruto do vosso ventre, Jesus. Santa Maria, Mãe de Deus, rogai por nós, pecadores, agora e na hora de nossa morte. Amém. Ave Maria, cheia de graça, o Senhor é convosco. Bendita sois vós entre as mulheres, bendito é o fruto do vosso ventre, Jesus. Santa Maria, Mãe de Deus, rogai por nós, pecadores, agora e na hora de nossa morte. Amém. Ave Maria, cheia de graça, o Senhor é convosco. Bendita sois vós entre as mulheres, bendito é o fruto do vosso ventre, Jesus. Santa Maria, Mãe de Deus, rogai por nós, pecadores, agora e na hora de nossa morte. Amém. Ave Maria, cheia de graça, o Senhor é convosco. Bendita sois vós entre as mulheres, bendito é o fruto do vosso ventre, Jesus. Santa Maria, Mãe de Deus, rogai por nós, pecadores, agora e na hora de nossa morte. Amém. Ave Maria, cheia de graça, o Senhor é convosco. Bendita sois vós entre as mulheres, bendito é o fruto do vosso ventre, Jesus. Santa Maria, Mãe de Deus, rogai por nós, pecadores, agora e na hora de nossa morte. Amém. Ave Maria, cheia de graça, o Senhor é convosco. Bendita sois vós entre as mulheres, bendito é o fruto do vosso ventre, Jesus. Santa Maria, Mãe de Deus, rogai por nós, pecadores, agora e na hora de nossa morte. Amém. Glória ao Pai, ao Filho e ao Espírito Santo, como era no princípio, agora e sempre. Amém. Ó meu Jesus, perdoai-nos, livrai-nos do fogo do inferno, levai as almas todas para o céu e socorrei principalmente aquelas que mais precisarem da vossa misericórdia.
1: No quarto mistério, contemplamos a Jesus carregando a cruz para o Calvário e aprendemos a paciência nos contratempos e injustiças da vida.
0: Pai nosso que estais no céu, santificado seja o vosso nome. Venha a nós o vosso reino, seja feita a vossa vontade, assim na terra como no céu. O pão nosso de cada dia nos dai hoje, perdoai-nos as nossas ofensas, assim como nós perdoamos a quem nos tem ofendido. E não nos deixeis cair em tentação, mas livrai-nos do mal. Amém. Ave Maria, cheia de graça, o Senhor é convosco. Bendita sois vós entre as mulheres, bendito é o fruto do vosso ventre, Jesus. Santa Maria, Mãe de Deus, rogai por nós, pecadores, agora e na hora de nossa morte. Amém. Ave Maria, cheia de graça, o Senhor é convosco. Bendita sois vós entre as mulheres, bendito é o fruto do vosso ventre, Jesus. Santa Maria, Mãe de Deus, rogai por nós, pecadores, agora e na hora de nossa morte. Amém. Ave Maria, cheia de graça, o Senhor é convosco. Bendita sois vós entre as mulheres, bendito é o fruto do vosso ventre, Jesus. Santa Maria, Mãe de Deus, rogai por nós, pecadores, agora e na hora de nossa morte. Amém. Ave Maria, cheia de graça, o Senhor é convosco. Bendita sois vós entre as mulheres, bendito é o fruto do vosso ventre, Jesus. Santa Maria, Mãe de Deus, rogai por nós, pecadores, agora e na hora de nossa morte. Amém. Ave Maria, cheia de graça, o Senhor é convosco. Bendita sois vós entre as mulheres, bendito é o fruto do vosso ventre, Jesus. Santa Maria, Mãe de Deus, rogai por nós, pecadores, agora e na hora de nossa morte. Amém. Ave Maria, cheia de graça, o Senhor é convosco. Bendita sois vós entre as mulheres, bendito é o fruto do vosso ventre, Jesus. Santa Maria, Mãe de Deus, rogai por nós, pecadores, agora e na hora de nossa morte. Amém. Ave Maria, cheia de graça, o Senhor é convosco. Bendita sois vós entre as mulheres, bendito é o fruto do vosso ventre, Jesus. Santa Maria, Mãe de Deus, rogai por nós, pecadores, agora e na hora de nossa morte. Amém. Ave Maria, cheia de graça, o Senhor é convosco. Bendita sois vós entre as mulheres, bendito é o fruto do vosso ventre, Jesus. Santa Maria, Mãe de Deus, rogai por nós, pecadores, agora e na hora de nossa morte. Amém. Ave Maria, cheia de graça, o Senhor é convosco. Bendita sois vós entre as mulheres, bendito é o fruto do vosso ventre, Jesus. Santa Maria, Mãe de Deus, rogai por nós, pecadores, agora e na hora de nossa morte. Amém. Ave Maria, cheia de graça, o Senhor é convosco. Bendita sois vós entre as mulheres, bendito é o fruto do vosso ventre, Jesus. Santa Maria, Mãe de Deus, rogai por nós, pecadores, agora e na hora de nossa morte. Amém. Glória ao Pai, ao Filho e ao Espírito Santo, como era no princípio, agora e sempre. Amém. Ó meu Jesus, perdoai-nos, livrai-nos do fogo do inferno, levai as almas todas para o céu e socorrei principalmente aquelas que mais precisarem da vossa misericórdia. Ó Maria, concebida sem pecado, rogai por nós que recorremos a vós.
1: No quinto e último mistério, contemplamos a crucificação e a morte de Jesus e aprendemos a ter amor a Deus e horror ao pecado.
0: Pai nosso que estais no céu, santificado seja o vosso nome. Venha a nós o vosso reino, seja feita a vossa vontade, assim na terra como no céu. O pão nosso de cada dia nos dai hoje, perdoai-nos as nossas ofensas, assim como nós perdoamos a quem nos tem ofendido. E não nos deixeis cair em tentação, mas livrai-nos do mal. Amém. Ave Maria, cheia de graça, o Senhor é convosco. Bendita sois vós entre as mulheres, bendito é o fruto do vosso ventre, Jesus. Santa Maria, Mãe de Deus, rogai por nós, pecadores, agora e na hora de nossa morte. Amém. Ave Maria, cheia de graça, o Senhor é convosco. Bendita sois vós entre as mulheres, bendito é o fruto do vosso ventre, Jesus. Santa Maria, Mãe de Deus, rogai por nós, pecadores, agora e na hora de nossa morte. Amém. Ave Maria, cheia de graça, o Senhor é convosco. Bendita sois vós entre as mulheres, bendito é o fruto do vosso ventre, Jesus. Santa Maria, Mãe de Deus, rogai por nós, pecadores, agora e na hora de nossa morte. Amém. Ave Maria, cheia de graça, o Senhor é convosco. Bendita sois vós entre as mulheres, bendito é o fruto do vosso ventre, Jesus. Santa Maria, Mãe de Deus, rogai por nós, pecadores, agora e na hora de nossa morte. Amém. Ave Maria, cheia de graça, o Senhor é convosco. Bendita sois vós entre as mulheres, bendito é o fruto do vosso ventre, Jesus. Santa Maria, Mãe de Deus, rogai por nós, pecadores, agora e na hora de nossa morte. Amém. Ave Maria, cheia de graça, o Senhor é convosco. Bendita sois vós entre as mulheres, bendito é o fruto do vosso ventre, Jesus. Santa Maria, Mãe de Deus, rogai por nós, pecadores, agora e na hora de nossa morte. Amém. Ave Maria, cheia de graça, o Senhor é convosco. Bendita sois vós entre as mulheres, bendito é o fruto do vosso ventre, Jesus. Santa Maria, Mãe de Deus, rogai por nós, pecadores, agora e na hora de nossa morte. Amém. Ave Maria, cheia de graça, o Senhor é convosco. Bendita sois vós entre as mulheres, bendito é o fruto do vosso ventre, Jesus. Santa Maria, Mãe de Deus, rogai por nós, pecadores, agora e na hora de nossa morte. Amém. Ave Maria, cheia de graça, o Senhor é convosco. Bendita sois vós entre as mulheres, bendito é o fruto do vosso ventre, Jesus. Santa Maria, Mãe de Deus, rogai por nós, pecadores, agora e na hora de nossa morte. Amém. Ave Maria, cheia de graça, o Senhor é convosco. Bendita sois vós entre as mulheres, bendito é o fruto do vosso ventre, Jesus. Santa Maria, Mãe de Deus, rogai por nós, pecadores, agora e na hora de nossa morte. Amém. Glória ao Pai, ao Filho e ao Espírito Santo, como era no princípio, agora e sempre. Amém. Ó meu Jesus, perdoai-nos, livrai-nos do fogo do inferno, levai as almas todas para o céu e socorrei principalmente aquelas que mais precisarem da vossa misericórdia. Infinitas graças vos damos, soberana Rainha, pelos benefícios que todos os dias recebemos de vossas mãos liberais. Dignai-vos agora e para sempre tomar-nos debaixo do vosso poderoso amparo, e para mais vos obrigar, vos saudamos com uma salve, Rainha. Salve, Rainha, Mãe de Misericórdia, vida, doçura e esperança nossa salve. A vós bradamos, os degredados filhos de Eva, a vós suspiramos, gemendo e chorando neste vale de lágrimas. Eia, pois, advogada nossa, esses vossos olhos misericordiosos a nós volvei, e depois desse desterro, mostrai-nos, Jesus, bendito fruto do vosso ventre, ó clemente, ó piedosa, ó doce e sempre Virgem Maria. Rogai por nós, Santa Mãe de Deus, para que sejamos dignos das promessas de Cristo. Amém. Louvado seja nosso Senhor Jesus Cristo, para sempre seja louvado.

0: 6h32.
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Meu caro ouvinte, que bom que estamos juntos para este momento de reflexão. Gostaria de falar hoje sobre como conviver com a depressão. Naturalmente que esse é um tema vasto e não se resolve só numa palavra.

0: como devem lidar espiritualmente com a sua depressão? Se estão sentadas em um buraco escuro, não conseguem orar. O único caminho que lhes resta é lembrar a si mesmas que até mesmo ali embaixo, onde há apenas o vazio, estão amparadas por Deus, que Deus não as abandonou. Uma teóloga, Ingrid Weber-Gast, descreve como, no sofrimento de sua depressão, a fé deixou de ter qualquer significado. Diante da depressão, a fé deixou de ter significado para ela. E ela diz assim, a minha razão e a minha vontade até queriam continuar acreditando nela, mas para o meu coração ela era inatingível. A fé não me consolava, não respondia às perguntas desesperadamente atormentantes, não me ajudava quando eu não sabia mais por onde seguir. Pelo contrário, não era a fé que me sustentava. Eu é que precisava sustentar também a fé. Falsas promessas de que a oração e a meditação também curem depressões severas de nada adiantam ao doente. Trata-se muito mais de reconciliar-se com a sua depressão com toda a humildade. Eu não escolhi esta doença, mas ao que parece ela me foi determinada. Se eu aceitá-la, posso crescer através dela. E então vou parar de me autocensurar. Eu me despedirei da ilusão de me livrar totalmente da depressão e de que ela nunca mais vai me importunar. Eu aceito essa depressão como a cruz da minha vida. Não que Deus me deu essa cruz, mas eu confio que esta cruz da minha vida e das minhas escolhas me abrirá para Deus. E que minha depressão me leve através do caminho espiritual até o Deus incompreensível, que justamente na cruz de Jesus, no local do aparente fracasso, revelou-se como amor infinito. Muitas pessoas depressivas beneficiam-se da meditação sobre a paixão de Jesus. Por isso, caro ouvinte, a primeira coisa é reconciliar-se com a sua depressão. A depressão é minha. Eu preciso me reconciliar com ela. Eu vou mantendo a minha prática de rituais religiosos e em algum momento, algum deles vai me ajudar a perceber que o sofrimento faz parte da vida e que eu preciso me reconciliar com esse sofrimento. Caro ouvinte, esse é um tema que precisa muitas palavras. Pensemos nisso hoje. Um forte abraço. Deus te abençoe e te guarde em nome do Pai, do Filho e do Espírito Santo. Amém.
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4: Ter um animal de estimação vai muito mais além do que somente companhia. Eles são verdadeiros terapeutas de quatro patas. Estudos mostram que conviver com pets ajuda a reduzir a ansiedade, o estresse e até mesmo os sintomas da depressão. Isso acontece porque interagir com um bichinho aumenta a produção de serotonina e dopamina, que são hormônios ligados ao bem-estar. Além disso, cuidar de um animal cria uma rotina saudável, estimulando a atividade física, trazendo um senso de propósito, essencial para a nossa saúde mental. E tem mais! O simples ato de fazer carinho em um pet pode ajudar a diminuir a pressão arterial e trazer uma sensação imediata de calma. Seja um cão, um gato ou até mesmo um passarinho, os animais nos ensinam sobre amor, paciência e alegria. Se puder, abra espaço na sua vida para um amigo de quatro patas e sinta a diferença. Cuide-se bem!
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6: 6h42.
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7: As notícias do esporte em destaque para você. Sejam bem-vindos.
9: Sejam bem-vindos. Olá para você. Sejam muito bem-vindos ao Central do Esporte. Aqui o esporte é do começo ao fim. Notícias do seu time do coração, contratações e muito mais a partir de agora. Vem comigo.
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6: O STJD puniu o meia Carrascal com suspensão de 3 jogos após a expulsão na derrota do Flamengo por 3-0 para o Palmeiras, pelo Campeonato Brasileiro. O jogador foi enquadrado por conduta violenta, depois de atingir o rosto de Murilo durante a partida. Além da suspensão, o colombiano também recebeu multa de R$10 mil. O Flamengo informou que pretende recorrer da decisão, alegando que a punição foi agravada pela reincidência do atleta, que já acumula outras expulsões na temporada. Já o técnico Leonardo Jardim foi absolvido das acusações relacionadas às críticas feitas à arbitragem após o confronto. Durante o julgamento, a defesa afirmou que as declarações do treinador foram uma ironia direcionada a falas anteriores do técnico Abel Ferreira, do Palmeiras, e não um ataque ao árbitro da partida. O STJD aceitou a justificativa e decidiu pela absolvição unânime. Além disso, o massagista Fernando Munhoz foi suspenso por 30 dias e multado em R$10 mil, enquanto o Flamengo recebeu multa de R$45 mil por confusões e objetos arremessados no gramado.
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10: Felipe Luiz acertou com o Mônaco e será o novo técnico do clube francês para a próxima temporada. O ex-comandante do Flamengo estava livre no mercado desde março e deve assinar contrato válido até junho de 2028. A negociação foi conduzida de forma discreta e teve participação importante do diretor esportivo Thiago Escuro. Essa será a primeira experiência de Felipe Luiz como treinador na Europa. O brasileiro chamou atenção após o trabalho vitorioso no Flamengo, onde conquistou títulos importantes e ganhou destaque pelo estilo ofensivo de jogo. O Mônaco superou a concorrência de outros clubes europeus e aposta no ex-lateral para recolocar a equipe entre as protagonistas do futebol francês e nas competições continentais.
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11: O Corinthians perdeu por 2-0 para o Platense da Argentina na Neoquímica Arena pela última rodada da fase de grupos da Libertadores. Mesmo já classificado e garantido na liderança do Grupo E, o Timão entrou em campo com os titulares, tentando melhorar sua posição na classificação geral da competição, mas acabou desperdiçando a chance. O goleiro Hugo Souza falhou nos 2 gols argentinos, aumentando a pressão sobre a equipe antes do mata-mata continental. A partida também ganhou clima de despedida para Memphis Depay. O atacante holandês foi titular, mas deixou o campo no intervalo em meio às incertezas sobre a renovação de contrato com o Corinthians. Memphis foi convocado para a Copa do Mundo pela Holanda e ainda negocia sua permanência no clube. Apesar do pessimismo após a derrota, dirigentes seguem otimistas por um acordo até 2028. Agora, o Corinthians aguarda o sorteio das oitavas de final da Libertadores para conhecer o próximo adversário.
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12: O Atlético Mineiro venceu o Puerto Cabello por 1-0 na noite de terça-feira, 27 de maio, na Arena MRV e garantiu a classificação direta para as oitavas de final da Copa Sul-Americana como líder do Grupo B. O gol da vitória foi marcado por Bernard no segundo tempo, em um chute colocado que decidiu a partida. Com o resultado, o Galo terminou a fase de grupos na primeira colocação e evitou disputar os playoffs contra equipes vindas da Libertadores. A equipe mineira encontrou dificuldades no primeiro tempo, principalmente pelas boas defesas do goleiro Graterol, mas melhorou após o intervalo e conseguiu pressionar até abrir o placar. Depois do gol, o Puerto Cabello ainda tentou reagir, porém, o Atlético segurou a vantagem até o fim. A classificação encerra uma recuperação do time na competição, já que o clube chegou a viver um início turbulento no grupo, antes de embalar nas últimas rodadas.
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13: O Botafogo venceu o Caracas por 3-1, de virada, na Venezuela, e confirmou a melhor campanha da fase de grupos da Copa Sul-Americana. O time carioca saiu atrás após um gol contra de Cris Ramos no primeiro tempo, mas reagiu na etapa final com gols do próprio Cris Ramos, Cauã Toledo e Joaquim Correa. Com o resultado, o Glorioso terminou a primeira fase com 16 pontos e garantiu o direito de decidir os confrontos do mata-mata em casa. Mesmo já classificado, o técnico Franklin Carvalho aproveitou a partida para poupar alguns titulares e testar jogadores reservas, que deram conta do recado. Joaquim Correa foi um dos destaques da partida, participando diretamente de 2 gols da virada. Agora, o Botafogo aguarda o sorteio das oitavas de final da Sul-Americana.
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11: A Argentina divulgou a lista oficial dos 26 convocados para a Copa do Mundo de 2026. Atual campeã mundial, a seleção comandada por Lionel Scaloni terá novamente Lionel Messi como principal estrela na busca pelo bicampeonato consecutivo. A convocação também contou com nomes conhecidos, como Emiliano Martínez, Cristian Romero, Enzo Fernandes, Alexis McAllister, Lautaro Martínez e Julián Álvarez. A lista chamou atenção pela presença de Flaco Lopes, atacante do Palmeiras, além do lateral Agustín Guiay, também do clube paulista. Jovens talentos como Nico Paz e Thiago Almada também aparecem entre os escolhidos. Já alguns nomes que estavam na pré-lista acabaram ficando fora da relação final, aumentando as surpresas da convocação argentina para o Mundial nos Estados Unidos, México e Canadá.
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16: 6h49.
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18: Lando Norris voltou a chamar atenção no mundo do automobilismo ao admitir que sonha, no futuro, em buscar a chamada tríplice coroa do esporte a motor. O piloto da McLaren revelou o interesse após visitar o tradicional circuito de Indianápolis, nos Estados Unidos. A tríplice coroa é considerada um dos feitos mais raros do automobilismo e consiste em vencer três provas históricas: o Grande Prêmio de Mônaco da Fórmula 1, as 500 milhas de Indianápolis e as 24 horas de Le Mans. Atualmente, apenas o lendário piloto Graham Hill conseguiu completar esse desafio. Durante a visita ao Indianapolis Motor Speedway, Norris afirmou que deseja experimentar outras categorias além da Fórmula 1 e disse que nunca descartaria essa possibilidade. O britânico destacou sua paixão por diferentes modalidades do automobilismo e deixou no ar a chance de tentar escrever seu nome na história futuramente. Campeão mundial da Fórmula 1 e vivendo grande fase na carreira, o piloto vê a conquista como algo distante, mas possível, aumentando ainda mais a expectativa dos fãs sobre os próximos passos de sua trajetória nas pistas.
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19: David Ancelotti, ex-técnico do Botafogo, chegou a um acordo para assumir o comando do Lille na próxima temporada. A informação foi divulgada por veículos europeus e repercutida pela imprensa brasileira. O italiano, filho de Carlo Ancelotti, deve ser anunciado oficialmente nos próximos dias para substituir Bruno Genesio no clube francês. David teve uma passagem curta pelo Botafogo em 2025, somando 15 vitórias, 10 empates e 8 derrotas em 33 partidas antes de deixar o clube e voltar a comissão técnica da seleção brasileira. Caso a negociação seja confirmada, será a primeira experiência dele como treinador principal no futebol europeu. O Lille terminou o campeonato francês na terceira colocação e garantiu vaga direta na próxima edição da Liga dos Campeões.
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20: O Corinthians está perto de fechar um novo patrocinador para ajudar no financiamento de modalidades além do futebol masculino. A parceria deve direcionar recursos principalmente para o futebol feminino, basquete e futsal do clube, setores que enfrentam dificuldades financeiras nos últimos meses. Internamente, a diretoria vê o acordo como um alívio importante para manter as equipes competitivas e evitar novos cortes. Ainda de acordo, os valores discutidos são considerados acima da média do mercado para esse tipo de patrocínio, o que aumentou o otimismo no Parque São Jorge. Corinthians e empresa parceira ajustam os últimos detalhes antes da assinatura oficial do contrato. O clube busca ampliar receitas em meio à crise financeira e já estudava abrir espaço para patrocinadores específicos em outras modalidades esportivas.
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20: O número 1 do mundo, Jannik Sinner, foi eliminado de forma surpreendente na segunda rodada de Roland Garros. O italiano começou dominando o argentino Juan Manuel Cerúndolo, venceu os dois primeiros sets e chegou a abrir 5-1 no terceiro, mas passou mal por causa do forte calor em Paris e caiu de rendimento de maneira impressionante. Cerúndolo aproveitou a situação e virou o jogo por 3-2, conquistando a maior vitória da carreira. Durante a partida, Sinner precisou de atendimento médico e demonstrou sinais de tontura, cansaço extremo e dificuldades físicas. Após o duelo, o italiano afirmou que já acordou se sentindo mal, embora tenha evitado culpar apenas o calor pela derrota. A eliminação encerrou uma sequência de 30 vitórias seguidas do tenista e mudou completamente o cenário do torneio, que agora fica mais aberto para nomes como Novak Djokovic e Alexander Zverev.
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16: E horas após o médico da seleção brasileira, Rodrigo Lasmar, informar que a lesão de Neymar é mais grave do que o previsto, o Santos se manifestou por meio de nota oficial. O clube garante que compartilhou todas as informações com a CBF referentes ao problema na panturrilha direita do atacante. Absolutamente todos os exames realizados por Neymar Júnior foram compartilhados com a Federação Brasileira de Futebol até o dia 18, data da convocação, afirmou o clube, ressaltando ainda que o prazo de recuperação de 2 semanas começou a contar a partir de quando o jogador se lesionou.
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16: Estados Unidos, México e Canadá anunciaram na quinta-feira medidas alinhadas de saúde pública para viagens de pessoas vindas de regiões africanas com maior risco de contrair ebola, com o objetivo de proteger cidadãos e visitantes durante a Copa do Mundo. A saúde e a segurança de todas as pessoas na região continuam sendo nossa maior prioridade ao darmos as boas-vindas ao mundo na América do Norte, disseram em declaração conjunta, que não detalhou as medidas alinhadas. Recentemente, a Organização Mundial da Saúde declarou um surto de ebola na República Democrática do Congo como uma emergência de saúde pública de preocupação internacional.
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16: E o Superior Tribunal de Justiça Desportiva decidiu suspender Carrascal por 3 jogos, em função da expulsão na derrota do Flamengo por 3-0 para o Palmeiras no Maracanã no último dia 23. Já o técnico Leonardo Jardim e o atacante Paulinho do Alviverde foram absolvidos. Carrascal foi enquadrado no artigo 254 do Código Brasileiro de Justiça Desportiva por conduta violenta. A pena variava entre 1 a 6 jogos de suspensão. O colombiano recebeu o cartão vermelho direto ao acertar com o pé o rosto do zagueiro Murilo em disputa de bola. Pesou na punição o fato do meia já ter sido expulso 2 outras vezes nesta temporada.
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17: Com essas, a gente encerra mais uma edição do Central do Esporte. Na próxima, tem mais.
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0: o Tribunal Superior Eleitoral aprovou por unanimidade alterações no Estatuto da Federação Brasil da Esperança. A decisão inclui uma nova regra para a indicação de candidaturas, permitindo que partidos associados, sem direito a lançar candidaturas pela proporcionalidade, possam indicar até duas. O relator do caso afirmou que as mudanças estão em conformidade com a legislação e não extrapolam os limites da autonomia partidária. A medida é relevante para as eleições de 2026, impactando a formação de chapas e a estratégia eleitoral da federação.
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1: Olá, tudo bem? Chegando para você mais um Esporte Agora com a minha apresentação, locutora Patrícia. E horas após o médico da seleção brasileira, Rodrigo Lasmar, informar que a lesão de Neymar é mais grave do que o previsto, o Santos se manifestou por meio de nota oficial. O clube garante que compartilhou todas as informações com a CBF referentes ao problema na panturrilha direita do atacante. Absolutamente todos os exames realizados por Neymar Júnior foram compartilhados com a Federação Brasileira de Futebol até o dia 18, data da convocação, afirmou o clube, ressaltando ainda que o prazo de recuperação de 2 semanas começou a contar a partir de quando o jogador se lesionou.
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2: 71.
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5: Opa, tô chegando na área, boa sexta! Feira, sextou! Tá começando mais um Super Mais aqui na sua rádio. Eu sou a Thay Braga, quero luz na sua vida. E chega, bora, vem pra cá, que tá só começando mais um Super Mais. Muito obrigada a você que tá por aqui. Bora curtir música!
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0: Derrubou demais, Goiânia. Valeu, gente. Vocês são foda demais.
1: Quem nunca passou por isso, né? Fala a verdade.
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1: Fala, gente! Nós estamos chegando aqui na nossa rádio preferida. Maravilha, hein, de programação. Tudo bem com você, Chuchu? Como é que você tá? Tudo jóia? Tudo beleza? Bora lá, porque hoje é sexta-feira. Hoje é sexta-feira. Final de semana chegou. É dia 29 de maio de 2026. Eu tô aqui pra te trazer notícias do mundo dos famosos, gente. Notícias que estão rolando aí durante o dia de hoje, ontem, dessa turminha aí de famosos. Vamos lá então para a primeira de hoje, que olha, é uma notícia que vem aí dos influenciadores. O influenciador e arquiteto Maurício Arruda, ele tem quase 1 milhão de seguidores nas redes sociais, principalmente no Instagram. Ele surpreendeu os seguidores ao revelar que recusou uma proposta milionária, 1 milhão de reais, para divulgar plataformas de apostas online, as famosas bets. O apresentador, gente, contou que recebeu uma oferta de aproximadamente 1 milhão de reais para fazer campanhas publicitárias de 15 dias envolvendo jogos de azar, mas decidiu não aceitar o contrato. Conhecido pelo trabalho com decoração e design de interiores, o Maurício, ele desabafou sobre a pressão que influenciadores vêm sofrendo para promover casas de apostas nas redes sociais. Segundo ele, o valor oferecido era exatamente extremamente alto, né? Resolveria o problema dele muito, mas a sua consciência pesou e a decisão foi não. Ele disse que não conseguiu aceitar ganhar dinheiro incentivando algo que pode destruir famílias. O influenciador ainda afirmou que ficou assustado com o tamanho do mercado envolvendo apostas online e disse que muitos criadores de conteúdo acabam cedendo por causa dos valores milionários pagos pelas empresas do setor. A declaração repercutiu rapidamente entre os artistas e também os internautas, né? Nas redes sociais, muita gente elogiou a postura do arquiteto e destacou a importância de influenciadores terem responsabilidade com o público. Comentários como "caráter vale mais que dinheiro" e "finalmente alguém falou sobre isso" dominaram as publicações sobre o assunto, né? Olha, nos últimos meses, o crescimento das bets no Brasil tem gerado discussões intensas envolvendo celebridades, influenciadores e até investigações sobre publicidades enganosas, né? Diversos famosos passaram a ser criticados por promover plataformas de apostas para milhões de seguidores, especialmente os jovens. Agora você imagina o tanto de dinheiro que isso deve dar, né? Ele não tem nem 1 milhão de seguidor no Instagram e já recebeu uma proposta de 1 milhão de reais. Imagina aqueles que têm 10, 15, 20, 30 milhões de seguidores. Quanto dinheiro não deve dar, né? E agora, a pergunta que não se cala. Você aceitaria o valor milionário para divulgar ou não aceitaria? A sua consciência falaria mais alto, como a dele. Eu quero saber de você, uma ótima enquete, né? Então responda, participa e ó, daqui a pouquinho eu volto, tá? Já, a qualquer momento, pra falar aí mais um desdobramento sobre o caso da Deolane Bezerra, gente. Ela tomou uma postura estritamente técnica e surpreendeu a todos lá na penitenciária onde ela está, né, em Tupi Paulista. Daqui a pouquinho eu vou contar o que aconteceu, tá bom? Continue aqui na melhor programação do Brasil, vai aí ouvindo os nossos sucessos e eu volto a qualquer momento. Continue com a gente.
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0: o ex-governador do Rio de Janeiro, Cláudio Castro, desistiu de sua pré-candidatura ao Senado Federal pelo PL, após recentes operações da Polícia Federal. A decisão repercute no cenário político. As investigações da PF apontam para um suposto esquema de influência política na aplicação de recursos, com menção a jantares de luxo e favores. A saída de Castro da disputa eleitoral abre novas perspectivas para a corrida ao Senado no estado.
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2: Fala, gente! Tudo bem? Nós estamos de volta aqui na nossa rádio maravilhosa, delícia, né, Chuchu? De sexta-feira, final de semana, hoje dia 29 de maio de 2026. Bora lá, porque tá na hora de trazermos o nosso Fofocando. A segunda de hoje é sobre a Deolane Bezerra. Olha, desdobramento sobre o caso. A Deolane surpreendeu todo mundo porque ela adotou uma postura estritamente técnica, né, nos bastidores do mundo jurídico aí e policial também na tarde da última quarta-feira. Ficou todo mundo assim, ó, de queixo caído. Alvo central de uma operação coordenada pela Polícia Civil e pelo Ministério Público de São Paulo, a empresária, ela optou pelo direito constitucional de permanecer em silêncio absoluto durante o seu primeiro interrogatório oficial conduzido diretamente nas dependências da Penitenciária Feminina de Tupi Paulista, no interior de São Paulo. De acordo com informações dos bastidores apuradas pela imprensa, a estratégia de não responder aos questionamentos formais dos investigadores seguiu uma orientação direta da sua defesa, né, da equipe de defesa. A decisão de se calar causou forte perplexidade entre os integrantes da cúpula policial, gente. Isso porque, desde a decretação aí da prisão preventiva na última semana, familiares da Deolane vinham utilizando intensamente as redes sociais para protestar, alegando em desabafos públicos que a famosa estava sendo injustiçada e não vinha recebendo qualquer oportunidade de se defender ou apresentar sua versão dos fatos. Para viabilizar essa oitiva, né, sem a necessidade de uma complexa e custosa operação de escolta armada pelas rodovias do estado de São Paulo, a cúpula da Polícia Civil montou uma

0: ex dele agora, gente. Que coisa, hein? Será que é verdade? Eu conto pra você os detalhes, então continue aqui na melhor programação do Brasil e ó, até daqui a pouco.
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4: 7h34.
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1: 7h44.
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3: Fala, meus amores, minhas amoras, tudo bem aí, Chuchu? Bora lá, porque hoje é sexta-feira, tá todo mundo aí doido pro final de semana e a gente traz aqui notícias do mundo dos famosos, né? A última de hoje, nesta sexta-feira, 29 de maio, é sobre um possível problema, crise no casamento de Wesley Safadão e Tiane Dantas. Gente, tá movimentando aí as redes sociais nos últimos dias esse assunto e acabou envolvendo até a Milady, que é a ex-esposa do cantor. Tudo começou depois que uma publicação feita por Milady foi interpretada por internautas como uma possível indireta para o ex-marido. A repercussão ganhou força porque o passado do trio ainda desperta muita curiosidade na internet. Vale lembrar que a Milady e o Wesley foram casados, né? E são pais de Yude, né? Enquanto o relacionamento do cantor com a atual esposa, agora, a Tiane, começou em meio a polêmicas e rumores de traição anos atrás. Diante da confusão, a Milady resolveu se pronunciar nas redes sociais e negou qualquer intenção de provocar o Wesley ou ela, né? A Tiane. Em um comentário publicado na internet, a influenciadora afirmou que não costuma usar as redes para atacar ninguém e pediu para que os internautas virassem a página. Segundo a Milady, sua prioridade sempre será o bem-estar do filho e o respeito pela família. A influenciadora ainda destacou que não publicou nenhuma indireta e a interpretação partiu do próprio público nas redes sociais. Enquanto isso, gente, o Wesley Safadão também resolveu se pronunciar sobre rumores de crise no casamento. Ele negou qualquer problema na relação e aproveitou para fazer uma declaração apaixonada para a esposa, né? Safadão afirmou que está cada vez mais apaixonado e realizado ao lado da influenciadora. Tá todo mundo virando influenciador agora, né? Que coisa. Bom, mesmo com os esclarecimentos, o assunto continuou dominando aí as páginas, né? Os entretenimentos da vida. E a gente trouxe aqui para vocês, nas redes sociais, fãs do cantor e seguidores de Milady seguiram debatendo o caso e relembrando toda a história envolvendo o antigo relacionamento aí do ex-casal. E aí? Ei, aí? Responde. Tem ou não tem coisa aí? Vocês acham que foi indireta ou não foi? Conta que eu quero saber, tá bom? O nosso Fofocando vai ficando por aqui. E ó, eu volto, viu, Chuchu? Na segunda-feira, com mais notícias aqui na nossa rádio. Forte abraço, se cuida e até lá. Tchau!
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0: nossa mega sequência do Super Mais. Valeu a você que tá sempre ligadinho aqui em toda a programação. Eu vou encerrando o programa por aqui. Segunda-feira tô de volta pra gente aproveitar de montão. Que você tenha um ótimo final de semana. Eu te espero. Beijos da Thay. Bye, bye.
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2: O Partido Socialista Brasileiro, PSB, decidiu em reunião da Executiva Nacional em Brasília lançar o ex-ministro Márcio França como candidato ao Senado por São Paulo. A proposta foi levada ao presidente Lula. A decisão do PSB condiciona o apoio a Fernando Haddad, do PT, no estado, a um acordo que garanta a candidatura de França. Este movimento estratégico visa fortalecer a chapa e a presença do partido nas eleições de 2026.
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6: Estados Unidos, México e Canadá anunciaram na quinta-feira medidas alinhadas de saúde pública para viagens de pessoas vindas de regiões africanas com maior risco de contrair ebola, com o objetivo de proteger cidadãos e visitantes durante a Copa do Mundo. A saúde e a segurança de todas as pessoas na região continuam sendo nossa maior prioridade ao darmos as boas-vindas ao mundo na América do Norte, disseram em declaração conjunta, que não detalhou as medidas alinhadas. Recentemente, a Organização Mundial da Saúde declarou um surto de ebola na República Democrática do Congo como uma emergência de saúde pública de preocupação internacional.
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8: 8 e 3.
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11: E aí, tudo bem com você? Prazeraço, Johnny Silva. Hoje, sexta-feira, finalzão de semana. Que privilégio ter você aqui sempre, sempre. Vamos juntos. Hoje, sexta-feira, 29 de maio de 2026. Gente, já chegamos no fim do mês de maio. Já estamos caminhando pra metade do ano de 2026. Eita, tá passando rápido, hein? Então, ó, muito obrigado pelo seu carinho, pela sua audiência. Tá começando mais um Pop Mix. E a partir de agora, o melhor do pop nacional e internacional vai passar por aqui, tá bom? Queremos a sua participação através do nosso WhatsApp, através das nossas redes sociais, porque tá começando mais um Pop Mix.

é o nosso Pop Mix, você curtindo aí o Bruno Martini, antes passou por aqui Charlie Brown Jr., seja muito bem-vindo. Agora vamos viajar para o ano de 1987. É o Nico Rezende, Esquece e Vem, que maravilha, né? Curte aí! Diamond.

0: nossa programação, combinando com a nossa sexta-feira, finalzão de semana, você combinando aí, o que, que você tá aprontando, hein? O que, que você já está planejando aí no seu finalzão de semana? Porque aqui o que a gente está planejando é música boa e uma programação maravilhosa. Você curtindo aí, Darmas? Vamos para um breve break, mas já já eu volto!
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3: As forças iranianas lançaram mísseis em direção a alvos no Golfo Pérsico, segundo a agência semioficial Fars. A operação ocorre em um momento de alta tensão, enquanto negociadores dos Estados Unidos e Irã tentam um acordo para prorrogar o cessar-fogo. Os disparos chegam após uma série de ataques limitados entre os dois países, revelando a fragilidade das tentativas diplomáticas. O destino exato dos mísseis ainda é desconhecido, mas fontes indicam a possibilidade de um confronto nas águas do Golfo Pérsico.
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0: chance de tentar escrever seu nome na história futuramente. Campeão mundial da Fórmula 1 e vivendo grande fase na carreira, o piloto vê a conquista como algo distante, mas possível, aumentando ainda mais a expectativa dos fãs sobre os próximos passos de sua trajetória nas pistas.
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2: 8h35.
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5: Eu, você, você e eu coladinhos aqui na melhor do Brasil. Prazeraço Johnny Silva. Vamos coladinho com mais meia hora de muita música.

Como é bom curtir música boa, né? Principalmente no finalzão de semana, pra você que tá aí de boa, pra você que tá trabalhando. Tá aí o Smash Mouth na nossa programação. Antes passou por aqui Claudinha Leite, Baldinho de Gelo. Por aqui continua. Segue participando com a gente pelo nosso WhatsApp, redes sociais. Você pode seguir a gente aí, tá bom? Estou aguardando o seu contato aqui na nossa rádio. Vamos juntos!

0: você curtindo aí toda a sonzeira do Post Malone aqui no nosso Pop Mix. Gente, tá ficando por aqui mais essa edição do Pop Mix, mas voltaremos aí na edição especial de finalzão de semana, tá bom? Quero agradecer pela sua sintonia, pela sua audiência neste finalzão de semana, nessa sexta-feira. Muito obrigado mesmo, tá bom? É, temos um encontro marcado aí no finalzão de semana. Até lá, se Deus quiser. Tchau, tchau!
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